0: 30% em relação ao mesmo período do ano passado.
1: No Cerrado, houve queda de 5,3%, segundo dados do INPE, o Instituto Nacional de Pesquisas Espaciais. Luana Karen.
2: Os dados são do Sistema de Detecção de Desmatamento em Tempo Real, DETER, que emite avisos diários de desmatamento a partir de imagens de satélite.
0: Pesquisa Nacional vai avaliar a saúde dos brasileiros.
1: Entrevistadores do IBGE vão visitar 140 mil famílias. Graziele Bezerra.
3: Os entrevistadores do IBGE estarão identificados com crachá do Instituto, uniforme institucional e dispositivo eletrônico de coleta.
0: E hoje vamos falar sobre a Lei de Acesso à Informação.
1: Na plataforma InformaBR é possível fazer qualquer pedido de dados e políticas públicas federais.
0: Quem explicou pra gente como funciona a ferramenta foi o secretário da Controladoria Geral da União, Marcelo Vidal.
4: A partir de agora, todo e qualquer pedido de acesso à informação, ele deve ser feito pela plataforma InformaBR, que disponibiliza ao cidadão uma ferramenta onde ele pode fazer uma busca das informações que ele tem interesse.
1: Na apresentação da Voz do Brasil hoje, eu, Mariana Jungmann e Luciano Seixas.
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1: Dados do Sistema de Detecção do Desmatamento em Tempo Real, o DETER, mostram uma redução na área degradada na Amazônia e no Cerrado.
0: A divulgação é uma rotina mensal de transparência do monitoramento por satélite da vegetação nativa.
2: Os avisos de desmatamento na Amazônia e no Cerrado recuaram em junho de 2026, comparado ao mesmo mês de 2025. Na Amazônia, os alertas de desmatamento somaram pouco mais de 297 quilômetros quadrados em junho de 2026, uma queda de 35% comparado ao mesmo período do ano passado. No acumulado de agosto de 2025 a junho de 2026, os avisos na Amazônia somaram 2.485 quilômetros quadrados, contra quase 4 mil quilômetros quadrados registrados no intervalo anterior, uma redução de 37,2%. Os dados são do Sistema de Detecção de Desmatamento em Tempo Real, DETER, que emite avisos diários de desmatamento a partir de imagens de satélite. O coordenador do Programa de Monitoramento Biomas BR, do Instituto Nacional de Pesquisas Espaciais, INPE, Cláudio Almeida, fala mais sobre esse sistema de alertas.
5: O DETER, ele tem essa coisa de que ele é feito de maneira muito mais rápida. O objetivo primário dele não é dar aquela área com precisão. É dizer para o órgão de fiscalização, olha, está ocorrendo um desmatamento aqui. Né? Então é importante que você... São milhares de alertas que são enviados por ano.
2: No Cerrado, os avisos de desmatamento caíram 5,3% em junho deste ano, comparado com junho de 2025. No entanto, de acordo com o Instituto Nacional de Pesquisas Espaciais, houve significativa cobertura de nuvens durante o mês, o que pode ter dificultado o mapeamento em determinadas regiões. Já no acumulado de agosto de 2025 a junho de 2026, os avisos de desmatamento no Cerrado somaram 4.689 quilômetros quadrados, uma queda de quase 8% comparado ao mesmo período anterior. Reportagem Luana Karen.
1: Minerais críticos são caracterizados pelo risco de escassez combinado com uma alta relevância econômica.
0: Eles são utilizados na fabricação de itens como baterias, computadores, celulares, painéis solares, turbinas eólicas e veículos elétricos.
1: O tema foi discutido hoje num encontro que reuniu representantes do setor produtivo, do governo e da academia.
6: Lítio, cobalto, níquel, cobre e terras raras fazem parte do grupo conhecido como minerais críticos. Eles são considerados estratégicos para alguns setores como tecnologia, defesa e energia. Com o aumento da demanda mundial, esses recursos ganharam maior importância econômica e geopolítica. Nesta sexta-feira, houve uma reunião entre representantes do governo, da academia e do setor produtivo para discutir diretrizes para o desenvolvimento da cadeia de minerais críticos no país, como detalhou a ministra da Casa Civil, Miriam Belchior.
7: Aprofundamos questões relacionadas ao contexto geopolítico e parcerias internacionais, o potencial minerário do Brasil nessa área e instrumentos de apoio ao setor, a transformação mineral e a sustentabilidade, em quais cadeias produtivas apostar, quais são as necessidades de ampliação das nossas capacidades tecnológicas e produtivas e também os instrumentos de financiamento e de viabilização econômica.
6: Um estudo sobre terras raras elaborado pelo Centro de Gestão e Estudos Estratégicos, divulgado neste mês no Rio de Janeiro, revelou que o Brasil tem capacidade de se destacar nesse mercado até 2040. Alguns dos minerais críticos são a base para viabilizar a transição energética e a expansão de tecnologias digitais, de celulares a carros elétricos, por exemplo. O tema também avança no Congresso Nacional, com uma proposta de criação de uma política nacional para o setor. Reportagem, Márcia Fernandes.
0: O Brasil enviou nesta sexta-feira uma nova remessa de insumos hospitalares para a Venezuela, depois dos terremotos que atingiram a cidade de La Guaira há 2 semanas.
1: Foram enviadas aproximadamente 5 toneladas de materiais de uso médico, cirúrgico e para atendimento pediátrico.
0: De acordo com o balanço divulgado pelo governo venezuelano, pelo menos 3.889 pessoas morreram. Mais de 6 mil foram resgatadas com vida e o número de feridos ultrapassa os 16 mil.
1: E logo mais, retornam da missão de apoio humanitário equipes brasileiras da Defesa Civil, do Corpo de Bombeiros, da Anatel e militares que atuaram no hospital de campanha em La Guaira.
0: A aeronave da Força Aérea Brasileira está prevista para desembarcar às 8 horas da noite na base aérea de Brasília.
1: E no início da tarde, o presidente Lula conversou por telefone com a presidente designada da Venezuela, Delcy Rodrigues.
0: De acordo com nota enviada à imprensa, os dois líderes trataram das perdas humanas e materiais provocadas pelos graves terremotos que assolaram o país.
1: A presidente da Venezuela agradeceu a ajuda humanitária enviada pelo Brasil e informou que as buscas pelas vítimas seguem em curso.
0: A líder venezuelana destacou ainda que se prepara para a difícil tarefa de reconstrução das áreas atingidas, em especial as moradias das famílias desabrigadas.
1: O Vale Recarga do mês de julho do programa Gás do Povo está disponível para as famílias beneficiárias.
0: Confira quem pode receber e como acessar o benefício.
8: Famílias inscritas no Cade Único com renda familiar mensal de até meio salário mínimo por pessoa podem ter direito à recarga gratuita do botijão de gás do programa Gás do Povo. O pagamento ocorre sempre no dia 10 de cada mês, inclusive quando a data cai em fins de semana ou feriados. Para ter acesso ao benefício, é preciso ter pelo menos 2 pessoas no lar e renda de até meio salário mínimo por pessoa. Estar com as informações do Cadastro Único atualizadas nos últimos 24 meses e nenhuma pendência no CPF também são critérios obrigatórios para acesso ao programa. O benefício varia conforme o número de integrantes da família. Casas com 2 ou 3 pessoas recebem 1 vale a cada 3 meses, enquanto famílias maiores recebem a cada 2 meses. Quem não tem celular ou internet pode usar o cartão do Bolsa Família, o cartão da Caixa ou informar o CPF na maquininha azulzinha, nos pontos autorizados. A iniciativa prevê a recarga gratuita do botijão de gás de 13 quilos para famílias de baixa renda. Vale lembrar que não estão inclusos os custos do vasilhame e do frete. A consulta do benefício e das revendas pode ser feita pelo aplicativo Meu Social Gás do Povo, pelo portal Cidadão e pelo Disque Social 121. Para mais informações, acesse gasdopovo.mds.gov.br. Thaís de Araújo, para a Voz do Brasil.
1: Uma busca centralizada de dados públicos federais com auxílio de inteligência artificial.
0: Onde qualquer cidadão pode solicitar informações aos órgãos públicos com uma única ferramenta.
1: Essa é a proposta da plataforma InformaBR, lançada pela Controladoria Geral da União para atender aos pedidos relacionados à Lei de Acesso à Informação.
0: Nós conversamos com o secretário nacional de Transparência e Acesso à Informação em Exercício, Marcelo Vidal, sobre a nova ferramenta e os direitos do cidadão à transparência de dados públicos. Acompanhe.
1: Olá, secretário, bem-vindo à Voz do Brasil. Antes da gente falar diretamente sobre as novidades do InformaBR, eu queria começar explicando para os nossos ouvintes sobre a Lei de Acesso à Informação, que é o que está na base dessa mudança que a gente vai tratar hoje aqui nessa entrevista. O que prevê essa lei? Como que o serviço público atende essa demanda atualmente?
9: Olá, Mariana, olá, Luciano. É um prazer para a gente estar aqui. Bom, a Lei de Acesso à Informação, ela vem
4: na verdade, regulamentar um direito fundamental do cidadão que está previsto lá no inciso 33 do artigo 5º da Constituição.

0: em suas páginas na internet algumas informações de interesse coletivo. Para além disso, ela traz também o direito do cidadão em fazer um pedido de acesso à informação. E em cima desse pedido de acesso à informação, que pode ser feito por qualquer cidadão, o órgão tem 20 dias para responder, prorrogado justificadamente com mais 10, e a partir daí o cidadão pode fazer esse pedido mesmo e principalmente sem que seja necessário ele justificar o que, que ele vai fazer com aquela informação. Então, essa é a nossa lei de acesso à informação, é essa lei que possibilita um controle social, que possibilita uma participação social mais qualificada e que é um dos principais pilares da nossa democracia.
1: A partir de agora, então, todos os pedidos de informações pela LAI, a Lei de Acesso à Informação, serão concentrados na plataforma InformaBR, é isso? As pessoas deixarão de procurar diretamente os órgãos responsáveis por aquela informação?
0: É exatamente. A partir de agora, todo e qualquer pedido de acesso à informação, ele deve ser feito pela plataforma InformaBR, que é uma plataforma que disponibiliza ao cidadão uma ferramenta onde ele pode fazer uma busca das informações que ele tem interesse para ver se elas já estão publicadas, e se não estiverem publicadas, ele pode aí sim fazer um pedido de acesso à informação dentro dos prazos regulamentares da LAI.
2: Agora, para isso, para fazer esse pedido ou consulta, a pessoa deve, então, usar a conta dela gov.br, né? O senhor pode explicar para a gente como é que funciona esse acesso?
0: Exatamente. Para acessar a plataforma e fazer um pedido, na verdade, para acessar a plataforma, ela é pública, mas para fazer um pedido de acesso à informação, o cidadão precisa se identificar e ele se identifica por meio do seu login no gov.br. A plataforma, ela exige a conta no gov.br, que pode ser no nível bronze, que é o nível de entrada do gov.br, mas a gente recomenda fortemente que se utilize o nível prata ou ouro, porque muitas vezes o cidadão ele pede informações pessoais referentes a ele próprio, e aí somente com esse nível de acesso ele vai poder ter acesso a essas informações sem precisar ir até o órgão e comprovar que ele que está pedindo aquela informação é o proprietário daquela informação.
1: Agora, secretário, o governo possui outra plataforma, que é o FalaBR, focada exatamente no serviço de ouvidoria. O senhor pode explicar a diferença entre as duas?
0: Perfeito, exatamente. A administração também tem o sistema FalaBR. Até então, todos os pedidos de acesso à informação, como as manifestações de ouvidorias, eram feitas por meio desse sistema, mas a partir do dia 29 de junho passado, todos os pedidos de acesso à informação migram para essa nossa nova plataforma, o InformaBR. Continua sendo feito no FalaBR aquelas manifestações de ouvidoria, e aqui eu estou me referindo àqueles elogios, reclamações, denúncias, elas continuam sendo feitas na plataforma FalaBR. Agora, os pedidos de acesso à informação, eles passam a ser feitos pelo InformaBR, porque são públicos normalmente diferentes que fazem uso dessas duas plataformas. E é interessante também a gente ressaltar, Luciano, porque assim, se a lógica do serviço, desses dois serviços, e aqui é bem interessante a gente trazer isso para que o ouvinte possa entender. Nós estamos trabalhando com a ideia desses dois serviços trabalharem de forma muito integrada, muito harmônica, com plataformas, inclusive visualmente, muito parecidas. Agora, dentro da ideia e do contexto de que, pelo FalaBR, o cidadão fala, ele reclama, ele pede manifestação, ele denuncia. E pelo InformaBR, ele pede informação que o governo vai informar. Então, daí vem o nome FalaBR e o nome InformaBR.
2: Já são autoexplicativos, né? Secretário, a gente sabe que qualquer cidadão pode usar o InformaBR, mas é muito comum, mais comum é que a lei de acesso à informação seja utilizada por pesquisadores, por jornalistas, né? Se a pessoa quiser fazer um pedido no InformaBR, ela tem como checar se aquela dúvida, aquele pedido que ela está fazendo, já foi feito antes? Isso fica disponível publicamente? Quer dizer, se já foi alvo de uma consulta, existe uma base de dados pública? Como é que funciona isso?
0: Então, Mariana, exatamente essa é uma das grandes inovações que a gente traz com essa nova plataforma InformaBR. Porque nessa plataforma, o cidadão vai poder colocar numa ferramenta de busca se aquela informação que ele está precisando, se ela já está disponível proativamente. O que significa isso? O governo

0: A administração pública federal, ela tem algumas obrigações legais de, independente de um pedido de acesso à informação, de publicar algumas informações sobre a sua gestão. Além disso, hoje nós já respondemos, desde a vigência, da entrada em vigência da LAI há 14 anos atrás, nós já respondemos mais de 1 milhão e 600 mil pedidos de acesso à informação. E toda essa base também, ela está disponível já na internet para que seja consultada. Então hoje, no Informa BR, uma das grandes inovações é que a gente traz uma tecnologia de inteligência artificial para que o cidadão, antes de fazer o seu pedido de acesso à informação, ele consulte se aquela informação já está publicada. E ao colocar isso na busca, a plataforma vai retornar para ele dizendo: olha, essa sua informação que você está pedindo, ela já está publicada aqui nesse endereço, e aí facilmente ele vai ter acesso àquela informação.
1: E no caso de informações sigilosas, mesmo assim é possível fazer o pedido de informação pelo Informa BR? Quais são os critérios para o pedido ser atendido, secretário?
0: Sim, na verdade, toda e qualquer informação pública pode ser objeto de solicitação. A questão das informações sigilosas e classificadas, ela tem que ser avaliada no momento da resposta do pedido. Então, assim, não cabe ao cidadão saber se a informação é sigilosa ou não. Ele pede a informação. Cabe ao órgão respondente verificar se aquela informação é uma informação que precisa ser protegida ou que tem algum sigilo. Lembrando que a própria LAI já traz algumas hipóteses de sigilo, principalmente em relação àquelas informações pessoais que dizem respeito à honra, à intimidade de alguma pessoa, mas também a gente tem várias leis que impõem sigilo a algumas informações, como a lei do sigilo bancário, a do sigilo fiscal. Então, no momento da resposta, cabe ao órgão verificar se a informação que está sendo solicitada, ela tem algum tipo de restrição. Lembrando que isso é um dever do órgão também. Então, assim, agora, também é um dever de quem está respondendo, ao negar uma informação com base em um sigilo, que ele expressamente explicite qual é o motivo, e esse motivo necessariamente tem que estar ou na LAI ou em uma norma, uma lei específica. Então, da mesma forma que é um dever do Estado entregar a informação, é um dever do Estado proteger aquelas informações que precisam ser protegidas. Agora, precisa estar sempre muito bem fundamentado e explicitado para o cidadão que está requerendo aquela informação o motivo pelo qual ela não é pública, não pode ser fornecida.
2: E tem situações também que pode ser fornecida parcialmente, né? Atendido parcialmente o pedido, ou seja, parte das informações são sigilosas, mas as outras não, e aí o pedido pode ser atendido parcialmente.
0: Perfeito. Excelente pergunta. Na verdade, o fato de ter parte de uma informação que esteja protegida por uma regra de sigilo não significa que o todo não deva ser concedido. Então, precisa ser feita uma análise se é possível fazer o tajamento de alguma parte da informação do documento que está sendo solicitado, e aí sim, se tem partes que podem ser tajadas e partes que são públicas, é dever do Estado entregar essa informação com a preservação daquela parte que é sigilosa, com o devido tajamento.
1: Muito bem, nós conversamos com Marcelo Vidal, secretário nacional de Transparência e Acesso à Informação em Exercício. Muito obrigado, secretário, por sua entrevista aqui à Voz do Brasil.
0: Muito obrigado, e é um prazer estar aqui com vocês.
2: Conab, Companhia Nacional de Abastecimento, alerta para tentativas de golpe registradas em diferentes regiões do país.
1: Pessoas estão se passando por representantes da Conab e prometem doações de cestas de alimentos, pescado e kits de irrigação mediante cobrança antecipada de valores, como supostos custos de transporte.
2: O presidente da Conab, Silvio Porto, informa que a companhia não cobra qualquer valor para a entrega de alimentos ou insumos e não solicita depósitos, transferências ou pagamentos para participação em seus programas.
3: Não há cobrança, isso chega de forma de doação. Então é muito importante que essas organizações fiquem atentas. Caso recebam esse tipo de demanda, tentem identificar quem está fazendo, em nome de quem, ou o número de telefone, enfim, de contato, de WhatsApp, e façam a denúncia por meio da nossa ouvidoria, busquem os nossos canais aqui pelo nosso site, pode ser também pelas nossas superintendências regionais, e também denunciem nas polícias. Levem isso, registrem boletins de ocorrência.
1: Caso receba esse tipo de abordagem, entre em contato com a Conab pelo telefone 61-3403-4575 ou pelo e-mail ouvidoria@conab.com, ou melhor, ouvidoria@conab.gov.br.
2: Entrevistadores da Pesquisa Nacional de Saúde já começaram a visitar domicílios em todo o país.
1: O levantamento reúne informações sobre as condições de saúde da população e nesta edição contará também com coleta de sangue e urina em parte dos participantes.
4: Qual é o peso médio da população brasileira? Quantos têm anemia ou algum problema de saúde? E como está a saúde mental ou a prática de esportes no Brasil? Essas são algumas das perguntas que constam na Pesquisa Nacional de Saúde, que começou agora em julho e vai até 30 de novembro deste ano. Agentes do IBGE e do Ministério da Saúde vão visitar 140 mil famílias brasileiras para coletar informações sobre as características dos domicílios, perfil dos moradores e condições de saúde, como explica Mônica Marli, coordenadora adjunta da pesquisa.
5: Então a gente vai falar sobre alimentação, a gente vai falar sobre uso de álcool, a gente vai falar sobre fumo, a gente vai falar sobre sono, sobre bem-estar. Também vamos falar sobre saúde da mulher, saúde da pessoa com mais de 60 anos também, saúde de crianças e adolescentes. Então, é um perfil bem amplo da saúde e da saúde como um todo, né? Não só de doenças, a gente fala do bem-estar também.
4: O questionário individual será aplicado a um morador com 15 anos ou mais. Também serão verificados pressão arterial, peso e altura dos participantes. A pesquisa vai contar ainda com coleta de sangue e urina de cerca de 20 mil participantes com 35 anos ou mais, residentes em capitais e regiões metropolitanas. Os exames de sangue vão avaliar hemograma, perfil lipídico, hemoglobina glicada, creatinina, ácido úrico, sódio e potássio, além de sorologia para chikungunya e dosagem de chumbo e mercúrio. De acordo com Letícia Cardoso, diretora do Departamento de Análise Epidemiológica e Vigilância de Doenças Não Transmissíveis do Ministério da Saúde, os resultados vão servir para produzir indicadores relacionados a doenças crônicas e outros agravos à saúde, além de direcionar políticas públicas.
6: Muitas pessoas não conseguem o acesso ou não fazem os seus exames de rotina, tanto na frequência quanto na oportunidade que deveria fazer, e desconhecem situações de saúde, como, por exemplo, diabetes. Então, é muito importante que a gente tenha esse diagnóstico mais preciso. Essa informação ela é útil para compor o retrato do Brasil.
4: Os entrevistadores do IBGE estarão identificados com crachá do Instituto, uniforme institucional e dispositivo eletrônico de coleta. A identidade dos servidores pode ser confirmada pelo portal respondendo.ibge.gov.br ou pelo telefone 0800-721-8181. Reportagem Graziele Bezerra.
2: E essas foram as notícias do Governo Federal.
1: Uma realização da Secretaria de Comunicação Social da Presidência da República.
2: Com produção da empresa Brasil de Comunicação.
1: Fique agora com as notícias do Poder Judiciário e do Congresso Nacional. Boa noite, bom fim de semana.
2: A gente volta segunda. Boa noite.
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9: Em resposta ao STF, tribunais estaduais negam irregularidades nos pagamentos feitos a magistrados entre abril e julho deste ano. TST promove seminário de precedentes na Justiça do Trabalho. Para o STJ, é possível partilha amigável com divisão desigual dos quinhões hereditários. Boa noite, eu sou Walter Lima. Em resposta ao STF, tribunais estaduais negam irregularidades nos pagamentos feitos a magistrados. As informações são sobre os meses de abril e julho deste ano. Marcelo Della Libera.
10: Os 7 tribunais brasileiros negaram irregularidades nos pagamentos a magistrados após cobrança do Supremo Tribunal Federal. As cortes do Paraná, Rio Grande do Norte, Rio de Janeiro, Maranhão, Distrito Federal, Rondônia e Goiás responderam ao ministro Alexandre de Moraes, que exigiu esclarecimento sobre o cumprimento do teto constitucional entre abril e julho deste ano.
11: Herdeiros podem dividir bens de herança entre partes diferentes, desde que sejam maiores de idade, capazes e haja cessão de direitos hereditários. Esse é o entendimento do STJ, Fátima Uchoa.
12: Um homem falecido deixou dois irmãos como herdeiros, sendo um bilateral e o outro unilateral. Após o inventário, ambos fizeram acordo no qual o irmão unilateral receberia a maior parte dos bens. A Justiça de São Paulo recusou a homologação da partilha por entender que haveria renúncia parcial da herança, o que é vedado por lei. Mas a terceira turma do STJ considerou que o juiz deve verificar apenas se a vontade dos herdeiros foi manifestada de forma livre e regular, sem exigir que cada um receba a mesma parcela. Segundo a ministra relatora Nancy Andrighi, a partilha amigável prevista no Código Civil prestigia a autonomia dos herdeiros, exigindo apenas que eles sejam capazes, estejam de acordo com a divisão e sigam as formalidades legais.
11: Atenção, magistrados, servidores da Justiça do Trabalho e público em geral. TST promove seminário de precedentes na Justiça do Trabalho. O encontro é para debater os entendimentos consolidados que devem ser aplicados nos julgamentos de processos em todo o país. Mila Amaral.
13: O seminário está marcado para os dias 2 e 3 de setembro na sede do TST em Brasília. O evento faz parte da Semana Nacional dos Precedentes Trabalhistas 2026. O encontro vai debater a formação e aplicação dos precedentes judiciais, que são as jurisprudências definidas pelo Tribunal Superior do Trabalho, que devem ser aplicadas em todos os julgamentos semelhantes na Justiça do Trabalho. Os painéis serão presenciais, mas depois vão ficar disponíveis no YouTube. Já os cursos são exclusivos para os magistrados e servidores com direito a certificado. Então, se você tem interesse em participar, logo mais as informações sobre as inscrições e a programação completa serão divulgadas nos canais oficiais do TST.
11: Resolução do TSE reúne regras sobre ilícitos eleitorais e condutas proibidas nas eleições 2026. O objetivo é que a disputa eleitoral se dê em condições de igualdade. Fábio Ruas.
14: As diversas irregularidades são divididas em seis grupos principais: abuso de poder, fraude, corrupção eleitoral, arrecadação de gastos ilícitos de campanha, captação ilícita de voto e condutas vedadas a agentes públicos. Para saber quais tipos de conduta caracterizam essas irregularidades, é só entrar no site tse.jus.br, acessar diretamente as resoluções ou a série de reportagens por dentro das eleições.
11: Justiça confirma a suspensão de novas licenças para Complexo Azulão, no Amazonas, até a realização de consulta prévia e estudos sobre povos indígenas. A ação foi proposta pelo MPF. Vanessa Pereira.
15: O Tribunal Regional Federal da Primeira Região, o TRF1, manteve por unanimidade a decisão que suspende as atividades e a emissão de novas licenças ambientais para o Complexo Azulão, empreendimento de exploração de gás natural da empresa Eneva S.A., localizado nos municípios de Silves e Itapiranga. A área é sobreposta ao território reivindicado como terra indígena Gavião Real. O TRF1 reafirmou que a ausência de homologação definitiva da terra indígena não afasta a proteção constitucional do território.
11: 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Uma boa noite, bom fim de semana e até segunda-feira.
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16: Está no ar o Jornal do Senado.
17: Eu sou Paula Groba.
18: E eu sou Ricardo Nakaoka.
17: E estes são os destaques de hoje do Jornal do Senado, que começa agora.
18: Sugestão de cidadão para simplificar tributação de profissionais liberais vira projeto de lei.
19: Projeto cria alerta nacional para ampliar buscas por pessoas desaparecidas.
18: Porte de arma para mulheres sob amparo da Lei Maria da Penha pode ser autorizado.
19: Boa noite.
20: Boa noite.
19: Uma ideia que nasceu da participação popular pode mudar a forma como profissionais liberais pagam impostos no Brasil.
20: A Comissão de Direitos Humanos aprovou uma sugestão apresentada no portal E-Cidadania para simplificar o regime tributário da categoria. O texto agora será transformado em projeto de lei. Repórter Patrícia Oliveira.
21: Um cidadão de Goiás sugeriu ao Senado a criação de um regime tributário simplificado para arquitetos e engenheiros que atuam como pessoa jurídica e não possuem funcionários. A sugestão recebeu mais de 20 mil apoios online e foi aprovada na Comissão de Direitos Humanos. O relator, senador Laércio Oliveira, do Progressistas de Sergipe, ampliou essa medida para todas as categorias de profissional liberal que trabalha por conta própria, chamado de microempreendedor profissional, ou MEP. Poderá optar pelo regime do MEP o profissional que tiver receita bruta anual de até R$ 120 mil, reais, com recolhimento mensal de 6% da receita bruta. A intenção é reduzir a burocracia, incentivar a formalização e diminuir a carga de impostos para quem atua sozinho na profissão. Como destacou na leitura do relatório o senador Jaime Bagatoli, do PL de Rondônia.
22: Os jovens profissionais que hoje operam na informalidade ou como pessoa física com carga tributária sufocante teriam uma porta de entrada viável para o mercado formal.
21: A sugestão aprovada será transformada em projeto de lei complementar.
19: E avançou no Senado um projeto que pode agilizar a regularização de áreas ocupadas irregularmente e melhorar as condições de moradia de milhões de brasileiros.
20: A proposta foi aprovada pela Comissão de Assuntos Econômicos e agora segue para a Comissão de Constituição e Justiça. O repórter Márcio Maturana tem os detalhes.
23: Mais de 5 milhões de domicílios no Brasil em 2022 estavam em assentamentos irregulares, como favelas, invasões, comunidades, loteamentos ilegais e palafitas, segundo o IBGE. Para enfrentar essa situação, a Comissão de Assuntos Econômicos aprovou um projeto que atualiza as regras de regularização fundiária para incluir novas diretrizes de reassentamento, planejamento urbano e de concessões urbanísticas. A proposta amplia a segurança de moradores em áreas de risco, facilita a regularização fundiária, permite maior participação da iniciativa privada, dá mais autonomia aos municípios, agiliza obras de saneamento e esclarece regras para evitar entraves na legalização dos espaços. O relator foi o senador Fernando Dueire, do PSD de Pernambuco.
24: Esses locais são marcados por ocupações desordenadas, falta de serviços públicos e infraestrutura inadequada, evidenciando a necessidade urgente de políticas públicas eficazes para regularização fundiária e melhoria da qualidade da moradia e, por conseguinte, da qualidade de vida das pessoas.
23: O texto de autoria do senador Chico Rodrigues, do PSB de Roraima, segue para a votação na Comissão de Constituição e Justiça.
19: E a Comissão de Agricultura e Reforma Agrária analisa um projeto que reduz o tamanho mínimo para o desmembramento de imóveis rurais. A proposta fixa esse limite em 5 mil metros quadrados, o equivalente a meio hectare. Hoje, a área mínima varia entre 2 e 5 hectares, conforme a região, e imóveis menores não podem ser registrados em cartório nem cadastrados no INCRA.
20: O relator da proposta é o senador Wellington Fagundes, do PL de Mato Grosso. Segundo ele, a mudança pode ampliar as oportunidades para as famílias que vivem no campo, estimular a geração de empregos, facilitar a comercialização da produção rural e contribuir para reduzir os conflitos fundiários.
25: Como relator, já tenho decisão de fazer um relatório favorável, porque tenho certeza que esse parcelamento de terras com 5 mil metros quadrados vai permitir geração de emprego, vai permitir paz no campo.
19: A Comissão de Segurança Pública pode votar o projeto de lei que autoriza o porte de arma de fogo para mulheres sob medida protetiva da Lei Maria da Penha.
20: A proposta, que já passou pela Comissão de Direitos Humanos, chega ao colegiado com a sugestão de que o porte seja transformado em posse, caso a medida protetiva seja revogada. Repórter Bruno Lourenço.
0: O projeto de lei altera o Estatuto do Desarmamento para garantir o direito ao porte de arma de fogo a mulheres sob amparo de medidas protetivas da Lei Maria da Penha. O texto também reduz a idade mínima para 18 anos, tanto para a aquisição quanto para o porte de arma pelas vítimas. O senador Plínio Valério, do PSDB do Amazonas, explicou que a situação vivida por mulheres ameaçadas justifica a concessão do porte.
1: A medida se justifica pelo princípio da legítima defesa e pelo direito à vida, ambos garantidos pela Constituição Federal. Em situações extremas em que a ameaça à integridade física é clara e presente, a possibilidade de portar uma arma pode funcionar como meio de defesa eficaz em um momento de emergência.
0: A Comissão de Segurança Pública pode acrescentar dispositivo para determinar que, caso a mulher perca o direito de portar a arma na rua, em virtude do fim de medida protetiva, ela mantenha pelo menos a posse, a fim de preservar o investimento na aquisição da arma e munição e protegê-la em casa ou no ambiente de trabalho.
19: E a Comissão de Direitos Humanos aprovou a criação de um alerta nacional para ajudar a localizar pessoas desaparecidas. Só no ano passado, o Brasil registrou mais de 85 mil desaparecimentos, uma média de 233 casos por dia.
20: Pelo projeto, operadoras de telefonia vão enviar alertas gratuitos aos celulares de pessoas que estiverem na região do desaparecimento, mobilizando a população nas primeiras horas das buscas. A proposta também prevê parcerias com aplicativos de mensagens e redes sociais e segue para a Comissão de Segurança Pública.
19: A senadora Zenaide Maia, do PSD do Rio Grande do Norte, fez um apelo para que a população doe sangue e alertou para a queda nos estoques dos hemocentros. Ela lembrou que uma única doação pode salvar e beneficiar até 4 pessoas. A parlamentar destacou que, mesmo após o fim da campanha Junho Vermelho, a necessidade de doações continua para garantir o atendimento a cirurgias, emergências, tratamentos contra o câncer e outros procedimentos hospitalares.
20: Zenaide Maia também ressaltou que, durante as férias escolares, o número de doadores costuma cair, enquanto a demanda por transfusões aumenta. Além disso, criticou a chamada PEC do plasma, que propõe autorizar bancos de sangue privados a comercializar plasma humano, o que hoje é vedado pela Constituição.
3: A doação de sangue não é transação, não é negócio, não é mercado, é um ato de fé e solidariedade da humanidade.
19: E uma nova lei sancionada garante mais segurança a professores da educação básica da rede pública que queiram investir na própria formação. A norma assegura licença remunerada para cursos de especialização, mestrado, doutorado, qualificação profissional e pesquisas na área de educação.
20: A medida foi aprovada pelo Senado em junho e teve como relatora a senadora professora Dorinha Seabra, do União do Tocantins. Segundo ela, a Lei de Diretrizes e Bases da Educação já previa o direito à licença remunerada, mas não definia quais atividades poderiam ser consideradas aperfeiçoamento profissional. Com a nova lei, essas hipóteses passam a estar expressamente previstas, o que traz mais segurança jurídica e reforça a valorização dos professores.
4: Trata-se de reconhecer que o professor não é apenas receptor de conhecimento produzido pela academia, mas ele também é agente capaz de produzir saberes a partir da sua experiência profissional.
20: Com a edição de Paula Groba e trabalhos técnicos de João Lira, o Jornal do Senado fica por aqui. Acompanhe agora as notícias da Câmara dos Deputados. Boa noite.
19: Boa noite e um bom fim de semana.
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2: Deputados estudam considerar peso do veículo no cálculo do IPVA.
6: Projeto autoriza governos a comprar produto ou processo inovador.
2: Comissões avaliam ação nacional de enfrentamento ao capacitismo.
7: Boa noite. Avança projeto na Câmara sobre a Política Nacional de Enfrentamento ao Capacitismo. A repórter Júlia Lopes nos conta quais são as medidas.
9: A Comissão de Defesa dos Direitos das Pessoas com Deficiência aprovou o projeto que institui a Política Nacional de Enfrentamento ao Capacitismo. A proposta, apresentada pelo deputado Duarte Júnior do Maranhão, tem como objetivo erradicar a discriminação contra pessoas com deficiência e promover a inclusão social efetiva. Pelo texto, o conceito de capacitismo é associado à definição prevista na Convenção Internacional sobre os Direitos das Pessoas com Deficiência, que reconhece como discriminação por motivo de deficiência, direta ou indireta, toda ação que resulte na violação de direitos humanos, na exclusão social e na restrição do direito à cidadania. O Brasil tem hoje mais de 14,4 milhões de pessoas com deficiência, o equivalente a 7,3% da população com 2 anos ou mais. Segundo a 4ª edição da pesquisa Udiversity, 72% das pessoas com deficiência que procuram emprego afirmam já ter sido alvo de capacitismo no processo de contratação. Isso significa que 7 em cada 10 profissionais com deficiência relatam ter enfrentado discriminação na busca por trabalho. O deputado Duarte Júnior destacou a importância de conscientizar a população sobre o tema e ressaltou que a legislação brasileira já prevê a discriminação como crime.
10: É fundamental uma política de enfrentamento ao crime de capacitismo. E esse enfrentamento passa por uma sanção, uma punição que preenche o caráter punitivo, coercitivo e pedagógico para desestimular essa prática. O crime de capacitismo já é previsto pela Lei Brasileira de Inclusão. Mas estamos apresentando aqui na Câmara Federal duas propostas que transformam o crime de capacitismo num crime hediondo e também num crime inafiançável e prescritivo.
9: A proposta também estabelece que o governo federal deverá implementar a política, além de adotar outras diretrizes, como a realização de campanhas educativas e de conscientização sobre o capacitismo, o incentivo à inserção de pessoas com deficiência no mercado de trabalho e em todos os setores da sociedade, além do fortalecimento da educação e da cultura inclusiva. Na opinião da deputada Érica Cocai, do PT do Distrito Federal, que participou da discussão, a acessibilidade e a inclusão precisam estar presentes em todos os espaços.
12: Então, portanto, se nós vamos assegurar uma cidade onde todos os nossos direitos possam ser contemplados e tenham espaços fartos para que eles possam serem efetivados, não é permitido que nós tenhamos a exclusão de determinados espaços da acessibilidade. A acessibilidade tem que ser em todos os cantos onde nós exercemos essa mágica condição humana.
9: A proposta, que busca reduzir a discriminação e ampliar a conscientização da população sobre os direitos das pessoas com deficiência, segue agora para análise na Comissão de Finanças e Tributação. Da Rádio Câmara de Brasília, Júlia Lopes.
26: Habitação.
2: A Câmara promoveu audiência para discutir os critérios de seleção para o Minha Casa Minha Vida Rural. Hildo Rocha, do MDB do Maranhão, resume que foram priorizados municípios com menor índice de desenvolvimento humano, maior população rural e maior déficit habitacional.
7: Hildo Rocha também cita a ampliação dos investimentos em habitação rural e informa que cerca de 80 mil moradias já foram contratadas. O parlamentar acrescenta que 3 mil casas do residencial Mato Grosso, no Maranhão, devem ser entregues nos próximos dias.
26: Meio Ambiente.
2: Carlos Gomes, do Republicanos do Rio Grande do Sul, comemora a aprovação do projeto que amplia os incentivos fiscais destinados à reciclagem para fortalecer a economia circular. A proposta aumenta o limite de dedução do imposto de renda para estimular novos investimentos.
7: O parlamentar afirma ainda que a lei de incentivo à reciclagem já viabilizou centenas de projetos em todo o país e que o aperfeiçoamento da legislação vai ampliar a captação de recursos. Carlos Gomes pede o apoio dos deputados para a aprovação da matéria.
26: Transportes.
2: Comissão da Câmara dos Deputados aprovou uma proposta que muda cálculo do IPVA para considerar peso do veículo. A repórter Paula Bittar explica qual a diferença para o sistema atual.
11: A Comissão de Constituição e Justiça da Câmara aprovou uma proposta que altera a base de cálculo do Imposto sobre a Propriedade de Veículos Automotores, o IPVA, para considerar apenas o peso do veículo e não mais o valor de mercado. O texto também estabelece um teto para a cobrança do imposto. O valor total não poderá exceder 1% do valor de venda do automóvel. Além disso, a proposta autoriza os estados a criarem descontos para veículos menos poluentes. Atualmente, o IPVA é cobrado pelos estados com base no valor de mercado do veículo calculado pela tabela FIPE, com alíquotas que variam entre 1% e 4%. O relator na CCJ, deputado Rodrigo de Castro, do União de Minas Gerais, apresentou parecer favorável à proposta, mas com uma mudança que retirou do texto o item que estabelecia um limite na despesa total anual do Congresso Nacional, das Assembleias Legislativas e da Câmara Legislativa do Distrito Federal, assim como dos Tribunais de Contas. Segundo Castro, esse item estabelecia parâmetros financeiros incompatíveis com a manutenção da autonomia administrativa e financeira dos entes federados. Mas o texto mantém um limite para gastos com propaganda institucional de todos os poderes e do Ministério Público de 0,1% da receita corrente líquida. Fica proibida a publicidade de caráter promocional ou pessoal. Com relação à mudança na arrecadação dos entes a partir de novas regras para o IPVA, o relator disse que a comissão que ainda vai analisar a proposta deverá se debruçar sobre o tema para avaliar os efeitos fiscais, federativos e orçamentários, inclusive quanto à eventual redução de receitas, a repercussão sobre a autonomia financeira dos estados e a necessidade de regras de transição capazes de preservar a continuidade dos serviços públicos. Logo no início da reunião da CCJ, o presidente da comissão, deputado Leur Lomanto Júnior, do União da Bahia, disse que o debate é sobre a modernização do sistema tributário brasileiro.
13: É legítimo reconhecer que para milhões de brasileiros o veículo deixou de ser um bem de luxo há muito tempo. Para inúmeras famílias, representa instrumento de trabalho, fonte de renda, meio de transporte indispensável e condição para o exercício de atividades econômicas. Em um cenário de elevada carga tributária, é natural que o Parlamento seja chamado a discutir se determinados modelos de tributação continuam atendendo aos princípios da razoabilidade, da justiça fiscal e da capacidade contributiva.
11: Já o deputado Helder Salomão, do PT do Espírito Santo, disse que a comissão especial deverá encontrar uma solução para a redução na arrecadação. E ele também acredita que a mudança poderá gerar uma distorção.
14: O cara que tem um caminhão velho, pesado, vai pagar um imposto maior do que o cara que tem uma Ferrari construída com fibra de carbono, levíssima. Então não podemos promover aqui uma distorção e privilegiar os ricaços, aqueles que vão poder comprar uma Ferrari, uma BMW.
11: O autor da proposta, deputado Kim Kataguiri, do Missão de São Paulo, por outro lado, afirmou que não falta de onde cortar para garantir a redução na carga tributária.
15: Nós temos para apresentar na comissão especial mais de 200 bilhões de reais em diferentes compensações que podem ser colocadas. Privilégio para cortar, seja tributário, seja de supersalário, seja de desonerações setoriais, não falta no nosso país.
11: A proposta que altera a base de cálculo do IPVA para considerar apenas o peso do veículo e não mais o valor de mercado ainda precisa ser analisada por uma comissão especial que deverá ser criada para esse fim e depois segue para a apreciação do plenário, onde precisará ser votada em dois turnos. Da Rádio Câmara, de Brasília, Paula Bittar.
26: Previdência.
7: Dr. Flávio, do PL do Rio de Janeiro, solicita aprovação de projeto de sua autoria que propõe o pagamento automático do salário maternidade pelo INSS logo após a apresentação do atestado médico ou certidão de nascimento.
2: Dr. Flávio afirma que o projeto reduz a burocracia e as longas filas enfrentadas pelas mulheres, evitando que muitas mães fiquem sem renda por 2 a 4 meses, justamente no momento de vulnerabilidade e aumento de despesas com o recém-nascido, como acontece hoje.
26: Desenvolvimento Regional.
7: Daniel Trzesiak, do PSDB, pede a liberação de 27 bilhões de reais da multinacional chilena CMPC em Barra do Ribeira, no Rio Grande do Sul. Segundo ele, a falta de conhecimento da realidade local e a burocracia travam a instalação da fábrica, que deve gerar mais de 12 mil empregos.
2: Uma ação civil pública do Ministério Público Federal questiona a falta de consulta a indígenas da região. Daniel Trzesiak defende, entretanto, o cumprimento da lei e o apoio ao maior aporte privado da história gaúcha para assegurar os trabalhadores e impulsionar o sul do estado.
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26: Votação.
7: A Câmara aprovou duas medidas provisórias, uma delas para subsidiar o custo do litro do diesel e a outra para ajudar na recuperação após as enchentes em Minas Gerais. O repórter Antônio Vital acompanhou a votação.
17: A Câmara dos Deputados aprovou duas medidas provisórias que autorizam o uso de dinheiro público para finalidades emergenciais não previstas no orçamento deste ano. Uma delas permite que a Agência Nacional do Petróleo, Gás Natural e Biocombustíveis, a ANP, use 10 bilhões de reais do orçamento para custear parte do preço do diesel, depois do aumento no mercado internacional provocado pela guerra entre os Estados Unidos e o Irã. Ao editar a medida provisória, o governo argumentou que o conflito tem o potencial de gerar um efeito cascata inflacionário, desabastecimento e comprometimento da atividade econômica. A medida provisória foi editada em março, 20 dias depois do início do conflito no Oriente Médio, com efeito imediato. Na prática, esse dinheiro está sendo usado para subsidiar 32 centavos por litro de diesel para os produtores e importadores do combustível, o que tem reflexo no custo final para o consumidor. O prazo para o subsídio termina no fim do ano, ou quando atingir um montante de 10 bilhões de reais. O deputado Tadeu Venere, do PT do Paraná, defendeu a necessidade de custear parte do preço do diesel.
18: Parte desses recursos vem justamente de um imposto, entre aspas, uma taxação sobre exportação, para evitar que nós tivéssemos uma disparada do preço do diesel. Lembrar que o diesel hoje movimenta praticamente 100% do transporte público. Lembrar que o diesel é responsável por mais de 80% de todo o transporte de carga no Brasil, seja ele rodoviário, seja ele ferroviário, seja ele por navios. Então é preciso que a gente olhe para esta medida que está sendo tomada como uma medida para proteger a população brasileira.
17: A segunda medida provisória aprovada autoriza o uso de 1,3 bilhão de reais para compensar danos causados pelas enchentes que afetaram em fevereiro a população de cidades como Ubá e Juiz de Fora, na Zona da Mata de Minas Gerais. Desse total, 500 milhões foram destinados à construção de 1.500 casas do programa Minha Casa Minha Vida. O restante será usado para custear ações para diminuir as consequências das mudanças climáticas, para assistência social e para financiar pequenas empresas da região. O deputado Hildo Rocha, do MDB do Maranhão, defendeu a importância dos recursos emergenciais.
21: É uma provisória importante que vem em socorro de Minas Gerais, da cidade, principalmente da cidade de Juiz de Fora, de Ubá, que precisavam de atendimento, famílias que sofreram com as enxurradas, com as enchentes que lá tiveram durante já neste ano, e também ainda aqueles do Rio Grande do Sul que precisavam de moradia.
17: As duas medidas provisórias foram enviadas para análise do Senado. Da Rádio Câmara de Brasília, Antônio Vital.
26: Agricultura.
2: João Daniel, do PT de Sergipe, é favorável a medidas emergenciais de apoio aos produtores rurais e preservação dos rebanhos. Ele informa que apresentou projeto de lei e indicações ao governo federal em busca de crédito para evitar prejuízos à economia regional.
7: João Daniel alerta para os efeitos das mudanças climáticas e da estiagem sobre a produção agropecuária no semiárido de Sergipe. De acordo com o deputado, a seca comprometeu grande parte da safra e ameaça a principal bacia leiteira do estado.
26: Economia.
2: Florentino Neto, do PT do Piauí, defende projeto que autoriza a União a criar uma empresa estatal para atuar na distribuição de combustíveis e gás de cozinha. A proposta também permite ampliar a participação pública em refinarias e outras estruturas estratégicas para abastecimento nacional.
7: No entendimento de Florentino Neto, a medida fortalece a soberania energética e protege o país em situações de desabastecimento. Ele considera ainda que a iniciativa contribui para a estabilidade da oferta de combustíveis, além de proteger os consumidores contra aumentos abusivos.
2: Dimas Gadelha, do PT do Rio de Janeiro, defende a criação da Terrabras, empresa pública destinada à pesquisa, exploração e processamento de minerais estratégicos. A estatal atuaria em áreas ligadas a terras raras e outros insumos utilizados na transição energética.
7: O deputado argumenta que a medida fortalece a soberania nacional, estimula a industrialização e a agregação de valor no país. Dimas Gadelha conclui que o texto prevê ainda mecanismos para ampliar o controle estatal sobre cadeias produtivas consideradas estratégicas.
26: Ciência e tecnologia.
2: Comissão aprova projeto para compra pública de produto inovador. A repórter Sofia Peçanha tem os detalhes.
0: A Comissão de Ciência, Tecnologia e Inovação da Câmara dos Deputados aprovou o projeto que altera a Lei da Inovação para permitir que o poder público adquira produtos ou processos inovadores desenvolvidos com recursos de incentivo à pesquisa e ao desenvolvimento tecnológico. A proposta autoriza que contratos firmados pelo governo para atividades de pesquisa e desenvolvimento possam incluir cláusula que garanta a compra do produto ou processo inovador resultante desses projetos, inclusive nos casos de encomendas tecnológicas e transferências estratégicas de tecnologia. A deputada Maria do Rosário, do PT do Rio Grande do Sul, relatora na comissão, explicou que o objetivo é dar segurança aos investimentos em inovação.
1: Propõe resolver essa lacuna ou incluir dispositivo que trata da garantia de mercado para produtos e serviços resultantes de projetos contratados por meio de encomendas tecnológicas, conferindo previsibilidade e atratividade aos investimentos em inovação.
0: Segundo a justificativa, embora existam recursos públicos significativos aplicados em inovação por meio de editais de subvenção econômica e fundos tecnológicos, ainda não há mecanismos claros que assegurem mercado para os produtos de desenvolvidos com esse apoio. Para a deputada Alice Portugal, do PSDB da Bahia, relatora na Comissão de Administração e Serviço Público, a mudança busca justamente superar essa limitação.
3: Esse dispositivo não tem sido amplamente aplicado, pois carece de mecanismos que garantam a continuidade dos investimentos e, consequentemente, o interesse do setor privado no desenvolvimento tecnológico como parceiro dos interesses públicos, traduzidos pelo avanço tecnológico do país a médio e longo prazo. É exatamente desse ponto que reside o objetivo dos projetos.
0: Os autores do projeto, a deputada Jandira Fegali, do PSDB do Rio de Janeiro, e outros parlamentares, defendem que, ao garantir a possibilidade de aquisição dos produtos desenvolvidos com recursos públicos, o texto amplia a segurança jurídica para empresas e instituições de pesquisa e fortalece a autonomia tecnológica do país. Atualmente, a Lei da Inovação estabelece mecanismos de fomento à pesquisa, mas não prevê de forma explícita a garantia de aquisição pelo Estado das soluções desenvolvidas. O projeto pretende fechar esse ciclo, fortalecendo a política de inovação e estimulando a consolidação de uma base produtiva nacional mais competitiva. Agora, o projeto que permite a compra pública de produto inovador financiado com recursos públicos segue para análise da Comissão de Finanças e Tributação. Da Rádio Câmara de Brasília, Sofia Peçanha.
26: Justiça.
7: Marcelo Moraes, do PL do Rio Grande do Sul, critica a operação realizada pela Polícia Federal na residência de Jair Bolsonaro por determinação do ministro Alexandre de Moraes. Para o deputado, a medida foi uma perseguição política e, segundo ele, não encontrou irregularidades.
2: Marcelo Moraes também questiona a atuação da Polícia Federal em outros casos envolvendo autoridades e familiares do ex-presidente. O parlamentar conclui manifestando solidariedade a Jair Bolsonaro e afirmando que o ex-presidente é alvo de perseguição política.
7: Termina agora o Jornal Câmara dos Deputados, produzido pela Rádio Câmara, com trabalhos técnicos de Everson Urani e apresentação de José Carlos Andrade e Márcio Aquilissardi. Uma boa noite para você.
2: Uma ótima noite. A Voz do Brasil volta na segunda-feira. Bom fim de semana.
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3: 10 e 4.
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1: Senhor meu Deus, meu Pai, é nesse instante de oração que estamos uma vez mais na sua presença para buscar, Senhor, da tua face e do seu querer. Ó Deus, pedimos perdão de todos os nossos erros, de tudo aquilo que nós temos feito, falado e agido, que não for do agradar da tua presença. Sim, Senhor, tende misericórdia de nossa vida, de nossa alma. Entra com a sua infinita misericórdia nesse instante de oração. Há quantos, meu Deus, agora, que estavam esperando esse momento da oração para clamar junto, para buscar da tua face. Sim, meu Deus, a tua palavra nos diz que a oração do justo pode ter muito em seus efeitos. E nós somos, meu Pai, justificados em Cristo, através do Senhor Salvador Jesus Cristo, é que podemos clamar agora, é que podemos buscar nesse instante. E eu já quero apresentar, ó Deus, diante de ti, a todas as vidas, aqueles que estão nos acompanhando, aqueles que vão nos acompanhar, aqueles que estão clamando agora. Espírito de Deus, entra com a sua infinita misericórdia, quebrando, ó Pai, com todo o impedimento, toda a barreira, nesta família, nesta vida, ó Pai. Olha aí, Senhor, esta pessoa que sofre, está sofrendo com ataques do inimigo, está sendo vítimas, até mesmo, meu Deus querido, de ataques diabólicos, ataques do inimigo. Mas eu peço ao Senhor agora, para que o Senhor venha entrar com a sua infinita misericórdia. Entra, meu Deus querido, com a tua misericórdia dentro desta casa. Ó, Senhor, a este pai de família, esta mãe de família, a este filho, meu Deus, a esta casa que está sendo, ó, meu Deus, um lugar de ataque do inimigo, onde o inimigo tem aproveitado muitas vezes da fraqueza mental desta pessoa. Senhor, ponha por terra nesse instante agora toda a barreira de Satanás, todo o impedimento que o inimigo tem colocado dentro desta casa, no meio desta família. Senhor Jesus, o Senhor é um Deus que bem sabes o que nós necessitamos, o que precisamos. O Senhor é bem presente na hora da angústia, como diz as Sagradas Escrituras no Salmo 46. Sim, meu Deus, tende misericórdia de nós. Olha aí, Senhor, este amado irmão em outro estado, em outra cidade, meu Deus, que está clamando conosco e pede, meu Pai querido, a tua infinita misericórdia. Sim, Senhor, entra com a providência agora. Repreende, meu Deus, nesse instante de oração, todo o mal, todo o perigo, todo o avançar do inimigo, todo o avançar de Satanás, meu Deus, vai quebrando agora. Ó Deus, queima com esse espírito da confusão, queima, meu Deus, com esse espírito do divórcio, espírito maligno da destruição, saia desta casa agora, sai da mente deste homem, desta mulher, sai da vida desta criança. É você, Satanás, que não deixa esta criança dormir à noite. É você, Satanás, que tem usado esta criança, a inocência desta criança até mesmo, para causar intriga dentro do casamento, dentro da família, uma discórdia muito grande. Meu Deus, ó Senhor Jesus Cristo, nesse instante, nós apresentamos esse pequeno, apresentamos esse pai e esta mãe. Ponha por terra agora, meu Pai, todo o espírito de inveja, todo o espírito lançado contra esta família, toda a obra de ocultismo, que seja desfeito e quebrado aqui agora, no nome santo do Senhor Jesus. Deus Todo-Poderoso, visita esta mãe, que até mesmo, Pai, está aguardando os dias, meu Pai, pois até mesmo está na gestação, Ó Senhor Jesus, e a preocupação é grande, é uma gravidez de risco e somente o Senhor é que pode guardar. Senhor Jesus, guarda, livra esta mãe e este pai de família também. Esta pessoa também, Senhor, que trabalha o dia a dia, que faz um trajeto perigosíssimo, meu Deus, perigoso para o seu trabalho. E somente o Senhor é que pode guardar o ir e o voltar desta pessoa. Sim, meu Deus, tem de misericórdia esta criança até mesmo que vai para a sua escola, para o colégio, Senhor, e atravessa até mesmo as estradas, e a situação é perigosa muitas vezes. O inimigo tem se lançado até mesmo no acidente para tirar a vida das crianças. Senhor, tem de misericórdia dos pequeninos, tem de misericórdia das crianças. Sim, meu Pai, é o nosso dever como cristão, é o nosso dever, meu Deus, de clamar. Ó Senhor, é o nosso dever de buscar a Tua face em favor dos grandes livramentos, Pai. Sim, meu Deus Todo-Poderoso, eu quero agradecer a Ti, ó Pai, por mais

venha confirmar da tua infinita misericórdia. Venha confirmar nesses corações, ó Pai. Sim, Senhor Jesus, alcança aquelas pessoas que estão internadas, aquelas pessoas que estão nas CTIs, aquelas pessoas que estão, meu Pai, num tratamento e muitas vezes não tem dado pontos positivos, de nada tem adiantado. É tanto tratamento. Ó Senhor, é tratamento para o câncer, para a leucemia, paralisia, para a cegueira. Mas eu te peço agora, Senhor, entra com a tua providência agora. Entra com teu milagre sobre esta vida. Repreende, meu Deus, esse espírito de cegueira, esse espírito de doença, esse espírito, meu Deus, da paralisia, espírito maligno, até mesmo essa pessoa que está sofrendo com falta de ar, esta enfermidade no pulmão, pulmão manchado. Mas eu te peço agora, Deus, limpa o pulmão desta pessoa. Ó Senhor, desentope, ó Senhor, as veias do coração. Sim, Senhor Jesus. Ó meu Deus, vai entrando com a tua misericórdia agora. Acampa, Senhor, a esta família, ao redor desta família. Acampa, meu Deus querido, nesse lar. Sim, Senhor, nós damos a liberdade para o Senhor agora. Meu Deus, olha aí, Senhor, essa família que ora conosco agora. E até mesmo o Senhor tem pedido a sua misericórdia, porque não sabe até mesmo o que vai fazer ao amanhecer, não sabe o que vai fazer no seu trabalho. Há muitos que estão tomando decisões até mesmo precipitadas, deixando a sua cidade, deixando o seu trabalho, deixando a sua família. Ó meu Deus, e tomando um destino, tomando um rumo, nem sabe para onde ir, até mesmo por causa da preocupação, por causa das dívidas, por causa até mesmo, Senhor, da situação familiar. Mas eu te peço agora, Deus, entra com a tua misericórdia agora nesta vida. Ah, Senhor, se não fosse o teu muito amor, o que seria de nós? O que seria de nós, Senhor, se não fosse a tua misericórdia, Deus? Eu oro agora, Senhor, e agradeço a ti por tudo, porque a tua palavra, ela nos ensina, ela nos corrige, a tua palavra, ela nos guia, e a tua palavra, ela nos diz claramente que o Senhor não dá um fardo qual nós não podemos suportar. E se o Senhor deu até mesmo a prova, o Senhor também já concedeu o escape para a nossa vida. Espírito de Deus, vem abençoar os nossos pastores, obreiros, obreiras da tua seara. Abençoar o diaconado, o presbitério da tua obra, a todos em geral, Senhor, aqui no campo de Cascavel, das cidades circunvizinhas, nossos irmãos no interior. Abençoa, meu Deus, os nossos irmãos que moram lá no sítio, os nossos irmãos sitianos, meu Pai, que trabalham no campo, no dia a dia, no plantio e na colheita, que até mesmo, Senhor, antes de plantar, ele dobra o seu joelho e apresenta esse terreno, essa plantação, diante de ti. E antes de colher também, ele agradece pelo que ele vai colher. Ó Deus, porque a tua palavra nos disse, se o Senhor não abençoar a terra, ela não dará o fruto. Meu Deus do céu, vem, Senhor, nesse momento, alcançar os teus filhos, aqueles, meu Pai, que levantam até mesmo, Senhor, pela madrugada, às 5 a 4 horas da manhã, para ir para o seu trabalho, até mesmo, Senhor, que trabalha, Senhor, na lavoura, que trabalha, meu Deus querido, também com a tirança do leite, meu Pai. Abençoa a vida dos nossos irmãos em todas as áreas do campo, aqueles, meu Pai querido, que trabalham na horta, aqueles que trabalham, meu Deus querido, ó Senhor, na preparação de tudo. Sim, ó Pai, nós entregamos na sua presença, e que o Senhor venha abrir porta onde não há porta, repreendendo o devorador, repreendendo todo o espírito maligno, e alcançando a grande vitória para o seu povo, para os seus filhos, para aqueles que confiam na tua palavra. Sim, ó Deus, venha confirmar dos altos céus. É o que nós pedimos e te agradecemos, ó Pai, certo da tua resposta e do teu milagre, no nome do Senhor Jesus. Amém, Jesus.

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1: Por natureza, o homem é esquecido. Esquece de fatos, datas, pessoas e compromissos. Por outro lado, a tendência humana é para não esquecer certos fatos que ocorrem na vida, principalmente quando se trata de perdoar ou pedir perdão. Vemos e ouvimos muitas pessoas afirmarem: eu perdoo, mas não esqueço. Perdoo, mas não quero mais amizade com ele ou com ela. Isto não é perdão. O perdão que a Bíblia ensina é cheio de amor e misericórdia. E normalmente, se perdoando, se esquece, se sepulta no passado. E isso é possível se a pessoa experimentar o perdão divino, tornando-se revertida do grande amor de Deus. Deus, ele é onisciente, é onipresente, é onipotente, mas sem dúvida alguma, ele esquece dos nossos pecados. Pois eu mesmo, Senhor de Israel, apago as tuas transgressões por amor de mim, dos teus pecados, e não me lembro mais. O Senhor Deus lança os teus pecados perdoados para trás de suas costas e joga nas profundezas dos mares. Caro amigo ouvinte, o sangue de Jesus Cristo nos purifica de todo pecado. Através do seu sangue, que temos a comunhão uns com os outros, e o sangue do Cordeiro de Deus, o Filho de Deus, nos purifica de todo pecado. Isso se conhecemos a Jesus Cristo e sabemos que Ele é o Senhor. Mantemos a comunhão uns com os outros e o sangue do Cordeiro nos purifica e nos lava e nos limpa de toda iniquidade. Amigo ouvinte, pare, pense, confesse os seus pecados e a partir de hoje, tu serás uma nova criatura em Cristo, Jesus, o Filho de Deus. Aprenda a perdoar e será perdoado. Pois quem conhece a Deus sabe perdoar. 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

ouve o nome do Senhor. Ele é tão lindo. Deus é tão maravilhoso. Ouve o nome dele.

Senhor merece.

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1: Cumprimento o povo de Deus com a paz do Senhor Jesus, amém? Irmãos, uma excelente boa noite a todos. Meu nome é Marcelo, tenho 22 anos e vim aqui hoje dar o meu testemunho a vocês, para que possamos edificar a nossa fé. Eu quero pedir nesse momento, você mãe, que tem filho adolescente em casa, seja onde ele estiver, se ele esteja no quarto, mexendo no computador, mexendo no celular, peça também para que ele possa ouvir esse testemunho, e eu tenho certeza absoluta que a vida dele será mudada. Hoje, vidas serão mudadas através desse testemunho, e eu tenho certeza disso. Vou começar contando então a minha história. Eu tenho 5 irmãos. Em 2009, o meu pai, ele faleceu em decorrência do uso de bebidas alcoólicas. A partir desse momento, morava só eu e minha mãe na minha casa, meus outros irmãos todos moravam em Curitiba. Eu sou o irmão mais novo. Infelizmente, em 2012, a minha mãe também veio a falecer por causas naturais. Eu tinha uma irmã que morava em Curitiba, a mais velha. Ela veio aqui para Cascavel para que pudesse cuidar de mim. Na época eu tinha apenas 14 anos. Fiquei 2 anos em casa. Em 2014, completei 16 anos e comecei a trabalhar numa rede de farmácia aqui em Cascavel. Então imagina um jovem do bairro Interlagos, que não tinha acesso à internet, agora trabalha numa empresa e conhece pessoas. Quando você conhece pessoas, sua vida pode ser transformada para melhor ou para pior. No meu caso, foi para pior. Quando eu entro trabalhar com os meus 16 anos, eu conheço o mundo do conteúdo adulto, ou seja, o mundo da pornografia. Quando eu comecei a assistir, eu tinha 16 anos, para mim era normal, não via problemas, como muitos hoje não veem também. Então assisti em 2014, 2015, 2016, 2017. Em 2017, desde muito pequeno, eu tinha um sonho, que era ser policial militar. Em 2017, eu consegui passar num concurso no estado de São Paulo. Passei no concurso, passei na prova física, no exame médico. Quando chegou na fase psicológica, eu reprovei. Falei, nossa, reprovei na fase psicológica. Vou fazer de novo o concurso. Saiu outro concurso, eu fiz novamente. E reprovei de novo na fase psicológica. Então comecei a orar pedindo a Deus. Eu não era batizado ainda, mas sempre fazia a minha oração. Falei, Senhor, o que está acontecendo que eu estou reprovando? Então o Senhor falou para mim, Marcelo, para de consumir conteúdo adulto. Isso está acabando com a sua vida. Olha a prova, você já reprovou 2 vezes. O que você está fazendo com a sua vida? E eu falei, a verdade, eu vou parar de assistir. Comecei por conta própria, meus irmãos. Ficava 1 dia, 2 dias sem assistir e não conseguia. E eu tentava e nunca conseguia parar. Várias vezes à noite eu falava, já que eu não vou conseguir, não tem jeito para mim, eu vou me matar. Várias vezes eu falava, eu vou me matar, mas eu nunca tive coragem de fazer isso. E eu tinha uma Bíblia em casa, que eu tinha ganhado lá da igreja adventista. E eu ouvia as pessoas falando, apenas Jesus é que pode te libertar. E eu falava, como? Isso é impossível, não tem como. É celular, não tem como. Eu prestei um 3º concurso, meus irmãos. Reprovei de novo na fase psicológica, 3 vezes na fase psicológica. Um dia em casa eu falei, de novo, eu vou me matar, mas antes eu vou ir à igreja. Se o Senhor falar que está ouvindo as minhas orações, o Senhor confirma. E eu vim aqui na igreja do bairro Interlagos. Lembro até hoje, quem me recebeu aqui foi a irmã Alice, estava apenas ela aqui na igreja, sentei no banco. E eu fui revelado naquela noite que havia um jovem aqui que Deus estava confirmando. A partir daquele momento, falei, o Senhor é comigo. A partir daquele momento, eu lancei uma luta contra o vício. Só que dessa vez foi tudo diferente, porque eu tinha o Deus do exército ao meu lado. Vou falar para vocês que não é fácil, meus irmãos. Não foi fácil vencer esse problema, porque muitas pessoas hoje acham que vício é só bebida alcoólica, uso de drogas, mas o consumo de conteúdo adulto também é um vício. E nós temos que lutar contra isso. Nós precisamos lutar, principalmente hoje, os jovens. Isso está por todos os lados, seja em grupo de WhatsApp, nas redes sociais. As pessoas compartilham esse tipo de conteúdo a todo momento. Virou banal. E nós, como cristãos, não podemos aceitar isso de forma alguma. O apóstolo Paulo, ele já dizia que a sensualidade é condenada. Ele diz que todas as coisas me são lícitas, mas nem todas me convêm. Todas as coisas me são lícitas, mas eu não me deixarei dominar por nenhuma delas. Os alimentos são para o estômago para os alimentos. Mas Deus destruirá tanto estes como aquele. Porém, o corpo não é para a impureza, mas para o Senhor, e o Senhor para o corpo. Então, irmãos, você jovem que está ouvindo nesse momento esse testemunho, inicie a luta. Se você está assistindo, isso vai acabar com a sua vida, da mesma forma que a minha. Nós temos que agradecer a Deus, que Ele é um Deus misericordioso, meus irmãos. Ele nos perdoa. Quando você pega a vocação de Levi, Jesus senta para comer com pecadores. Alguns escribas ali criticavam os discípulos, dizendo como Jesus come a mesa com pecadores. Jesus responde que ele não veio chamar justos, e sim pecadores ao arrependimento. Se você está aí, você está ouvindo esse testemunho, e você diz, Marcelo, já tentei várias vezes parar, eu não consigo. O Senhor te diz, porque eu, Senhor, teu Deus, te tomo pela tua mão direita e te digo, não temas, que eu te ajudo. Você não pode olhar para o tamanho do seu problema. Você tem que olhar para o tamanho do nosso Deus. Não importa o vício que você tenha, se seja em cigarro, em drogas, em bebida alcoólica. Meus irmãos, Jesus te liberta, Ele me libertou. E eu vou te falar que para mim estava sem saída. Eu pensava que a única forma era me matando. Mas não, meus irmãos. Jesus, Ele pode sim te ajudar. Nós também temos que fazer a nossa parte. A palavra diz, vigiai e orai para que não entreis em tentação. O espírito, na verdade, está pronto, mas a carne é fraca. A luta é diária. Mas agora nós temos o Senhor ao nosso lado. E Satanás, ele cai por terra. Então não fiquemos perguntando o tamanho do nosso problema. É muito legal quando Davi, ele ouve o gigante filisteu, e ele pergunta ali para os israelitas, quem é, pois, este incircuncioso filisteu para afrontar o exército do Deus vivo? Davi não teve medo. Davi não teve medo. Quando o Senhor parece Abraão, Sara ri do Senhor, dizendo, como gerarei um filho já velha? Sabe o que o Senhor disse para ela? A coisa é demasiadamente difícil para o Senhor? Eu pergunto para você, você acha que Deus não pode te libertar do vício de cigarro? Você acha que o Senhor não pode te libertar do vício da pornografia? Você acha que o Senhor não pode te libertar do vício e da bebida alcoólica? É claro que pode, meus irmãos. Então você hoje que tem esse mesmo problema, aceite Jesus, põe Ele na linha de frente, arrependa-se dos seus pecados, o Senhor pode te libertar da mesma forma que Ele me libertou, meus irmãos. E hoje eu digo que eu vou dedicar a minha vida à obra de Deus, libertando essas pessoas. Enquanto você está ouvindo esse áudio aqui, pessoas estão consumindo conteúdo adultos nesse momento, acabando com as suas vidas. Então eu convoco a igreja para que possamos orar em favor dessas pessoas, para que Deus venha libertá-los. Talvez alguém fez esse tipo de oração e me libertou. Irmãos, eu tenho certeza que aquele que ouve estas minhas palavras, como diz o Senhor, e as pratica, será comparado ao homem prudente, que edificou sua casa sobre a rocha. Caiu a chuva, transbordaram os rios, sopraram os ventos e deram com ímpeto contra aquela casa que não caiu porque fora edificada sobre a rocha. E todo aquele, pois, que ouve estas minhas palavras e não as pratica, será comparado ao homem sensato, que edificou sua casa sobre areia. Caiu a chuva, transbordaram os rios, sopraram os ventos e deram com ímpeto contra aquela casa. E ela desabou, sendo grande a sua ruína. Espero que você hoje, que enfrenta um problema de vício, possa despertar essa esperança em você. O Senhor me libertou, Ele vai te libertar. Faça a sua parte. Dobre o seu joelho em oração. Peça ao Senhor que Deus, sim, Ele pode te libertar e Ele vai te libertar. Fico por aqui. Continuo orando a todos. Vou orar para você que enfrenta também algum vício, algum problema semelhante, para que Deus possa vir te libertar. Fique com a paz do Senhor. Continuarei orando, sou aqui da igreja do bairro Interlagos. Da mesma forma que Deus fez uma obra na minha vida, eu tenho certeza que Ele também fará uma obra na vida de vocês. Um grande abraço a todos. Eu tenho certeza que o Senhor é contigo. E só para finalizarmos, o salmista Davi diz: bem-aventurado aquele cuja iniquidade é perdoada, cujo pecado é coberto. Ele continua dizendo: enquanto calei os meus pecados, envelheceram-se os meus ossos pelos meus constantes gemidos. Então eu sei que você, a maioria dos homens, tem esse problema. Lute contra. Lute. Não desista. O Senhor é contigo. Peça ajuda. Jovem, conta para o seu pai, conta para a sua mãe. Hoje é raro você encontrar um jovem que não consome conteúdo adulto. Peça ajuda. Um grande abraço a todos e despeço de vocês com a paz do Senhor Jesus. Amém.
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0: pessoas ficam inativas nessa faixa etária e apresentam níveis mais altos de cortisol, o hormônio do estresse, além de maior prevalência de ansiedade, insônia e irritabilidade no dia a dia. A meia-idade é uma fase marcada por acúmulo de responsabilidades profissionais, familiares e financeiras. E sem a válvula de escape da atividade física, o organismo responde ao estresse crônico de forma mais intensa, comprometendo a saúde mental e física ao mesmo tempo. A pesquisa reforça ainda que mesmo pequenas doses de movimento diário já produzem efeitos protetores mensuráveis. Os pesquisadores, inclusive, recomendam que adultos entre 40 e 50 anos priorizem pelo menos 150 minutos de atividade física moderada por semana. E aí pode ser caminhada, natação, ciclismo. O sedentarismo, segundo o estudo, não é apenas um fator de risco para doenças físicas, mas um amplificador direto do sofrimento emocional nessa fase da vida.
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3: Eu saúdo a igreja com a paz do Senhor Jesus.
4: 2 Timóteo capítulo 4. Nós vamos lendo. Diz assim a palavra de Deus. Conjuro-te, pois, diante de Deus e do Senhor Jesus Cristo, que há de julgar os vivos e os mortos, na sua vinda e no seu reino, que pregues a palavra.
5: In his kingdom, I will give you this charge.
4: Que pregues a palavra, instes a tempo.
5: Preach the word, be prepared in season and out of season.
4: E fora de tempo.
5: And out of season.
4: Redarguas.
5: Correct.
4: Repreendas.
5: Rebuke.
4: Exortes.
5: And encourage.
4: Com toda longanimidade e doutrina.
5: With great patience and careful instruction.
4: Porque virá tempo em que não sofrerão a sã doutrina.
5: For the time will come when people will not put up with the sound.
4: Mas tendo comichão nos ouvidos,
5: instead to suit their own desires,
4: amontoarão para si
5: they will gather around them,
4: doutores conforme as suas próprias concupiscências.
5: Great number of teachers to say what their itching ears want to hear.
4: E desviarão os ouvidos da verdade,
5: they will turn their ears away from the truth,
4: voltando às fábulas.
5: Turn aside.
4: Mas tu se sóbrio em tudo.
5: But you keep your head in all situations.
4: Sofre as aflições.
5: Your hardship.
4: Faze a obra de um evangelista.
5: Do the work of an evangelist.
4: Cumpre o teu ministério.
5: Discharge all the duties of your ministry.
4: Podem tomar os seus assentos, amados. Já disse bem-vindos a todos vocês, já, né? Bem-vindos, todos vocês de todas as denominações. Nossos irmãos da Deus e Amor. Nossos obreiros, nossos jovens. A gente sabe que as pessoas querem ter um encontro com Deus. Nós estivemos, como disse, viajando.
5: We have been traveling, as I said.
4: Encontramos uma pessoa num local.
5: We met a person in this place.
4: E essa pessoa estava assim em dúvida a respeito das coisas de Deus.
5: This person had many doubts regarding the things of God.
4: E conversando com aquela pessoa, a gente pôde perceber o quanto as pessoas querem ter um encontro com Deus.
5: As we talked to this person, we saw how much people want to have an encounter.
4: Querem conhecer a Deus.
5: They want to get to know God.
4: Existem algumas pessoas que partem até para o exagero.
5: Some people even exaggerate.
4: Algumas pessoas partem para o desafio.
5: Other people challenge.
4: O presidente filipino disse que se alguém provar para ele que Deus existe, ele renuncia à presidência da república.
5: The Philippian president said that if anyone proves the existence of God, he would renounce his presidency.
4: Eu não sei exatamente o que ele quer dizer com essas palavras.
5: I don't know exactly what he means with these words.
4: No sentido Deus para a sua vida ou
5: the sense of God for his life.
4: Foi realmente uma gozação.
5: Or if he was mocking the gospel.
4: Mas a verdade, meus irmãos, é que nós, como pregadores da palavra de Deus, nós recebemos de Deus através das palavras do apóstolo São Paulo.
5: We have received from God through the writings of the apostle Paul.
4: Essas palavras que nós lemos.
5: These words that we read.
4: É Deus dizendo: eu peço a vocês, eu rogo a vocês, eu insisto a vocês.
5: God telling us, I say to you, I insist with you.
4: Que vocês preguem o evangelho.
5: That you preach the word.
4: Que vocês repreendam.
5: That you rebuke.
4: Que vocês tenham doutrina. Porque vai vir um tempo em que não vão ter a doutrina. Mas vão ter um monte de doutores. Que serão ouvidos. Porque esses doutores farão com que a palavra venha se adequar às pessoas e não as pessoas se adequem à palavra. E as pessoas terão então seus ouvidos voltados às fábulas. E Paulo fala a Timóteo, mas você, Timóteo,
5: Paul tells Timothy, but you, Timothy,
4: vai ser sofrido.
5: It will be hard.
4: Mas você vai continuar fazendo a obra de um evangelista. Cumpre o teu ministério.
5: Fulfill your ministry.
4: Então eu quero dizer a vocês, meus irmãos,
5: let me tell all of you, dear brothers,
4: eu não sou teólogo.
5: I'm not a theologian.
4: Eu não sou doutor.
5: I'm not a doctor in the word.
4: Mas também não sou bobo.
5: But I'm also not stupid.
4: Sou pregador da palavra de Deus.
5: I'm a preacher of the word of God.
4: E quero dizer a vocês que as pessoas estão rogando, estão pedindo. Mostrem-me qual é o caminho.
5: Show us the way.
4: Falem do Deus verdadeiro e com verdade para nós.
5: Speak of the true one God and with truth to us.
4: As pessoas não querem ouvir evangelho falsificado.
5: People don't want to hear a fake gospel.
4: E parece que os pregadores.
5: And it seems like the preachers.
4: E nesse momento eu uso a palavra nós, porque também sou pregador.
5: In this moment I use the word us because I am also a preacher.
4: Parece que nós às vezes estamos negando as pessoas.
5: Sometimes that we are depriving people.
4: A verdade de Deus.
5: The truth from God.
4: Quando nós começamos a criar rodeios para se falar da salvação. Porque isso é em geral. Quando nós começamos a achar que temos uma fórmula para falar da salvação. Imagine você. Uma pessoa enferma querendo conhecer.
5: A sick person trying to get to know.
4: A sua cura.
5: His cure.
4: E a pessoa vai ao médico.
5: And the person goes to the doctor.
4: Aí o médico diz: eu vou te dar um remédio para dor de cabeça.
5: And the doctor says, I will give you medicine for headaches.
4: Eu vou te dar um remédio para você ficar um pouquinho mais forte.
5: I will give you medicine for you to be strong.
4: Eu vou dar um remédio para você não ter mais ânsia.
5: I will give you medicine for nausea.
4: Chega uma hora que você vai perguntar: doutor, o que é que eu tenho?
5: Eventually you are going to ask the doctor, what do I have?
4: Porque eu quero um remédio para curar a minha enfermidade.
5: Because I want some medicine to cure my infirmity.
4: Eu não quero remédios que curem apenas os meus sintomas.
5: Medicine that will treat only the symptoms.
4: Eu quero remédio que cure a minha enfermidade.
5: I want a medicine that will cure my infirmity.
4: E mesmo sabendo que Deus tem um plano de salvação muito claro, infelizmente o evangelho está sendo levado a muita gente, como diz o mineiro, pelas beiradas. É porque Deus quer fazer de você uma pessoa rica. E até isso, não se escandalize, eu falo mesmo. Eu sei o Deus que eu sirvo e temo a esse Deus. É porque você pode ser curado. Vem aqui para você ser curado. Não sofra mais. Ah, Deus tem uma família maravilhosa para te dar. Deixa eu dizer a vocês. O homem está sedento de conhecer a Deus e a sua salvação. E antes de qualquer coisa que possa ser considerada um benefício de Deus, tem de acontecer a sua salvação. Nós temos que levar às pessoas a salvação que há em Jesus Cristo em primeiro lugar. Nós temos de falar da salvação em primeiro lugar. Muita gente tem a compreensão intelectual da fé cristã, mas nunca permitiram Cristo entrar em suas vidas, porque tem sido entregue a essas pessoas o evangelho das beiradinhas. E repito, isso é em todo lugar. Eu não sou o dono da verdade, mas eu conheço o dono da verdade. E sei que eu estou falando da

0: que há de julgar mortos e vivos
1: the living and the dead,
0: na sua vinda no seu reino. Eu creio que Timóteo já deu uma tremida quando ouviu essas palavras. E Paulo fala para ele: prega a palavra.
1: Paul tells him, preach the word.
0: Prega a palavra.
1: Preach the word.
0: Se necessário for repreender, repreenda.
1: If it is necessary, rebuke.
0: Não se esqueça da doutrina.
1: Don't forget the holy doctrine.
0: Cuidado com os doutorzões.
1: All these other people.
0: Cuidado com aqueles que se desviam da verdade. Você tem que ser diferente. Você tem que estar sóbrio. Você tem que sofrer a aflição de quem prega a verdade. Faz a obra de um evangelista. Cumpre o que foi colocado em tuas mãos. Cumpre o teu ministério. Queridos irmãos, queridos pastores, nós temos que ter mais simplicidade para falar de Jesus e mostrar às pessoas como as pessoas podem se encontrar com Jesus e ter uma vida de esperança e de segurança, uma vida salva. E eu quero falar sobre isso hoje. Vocês foram convidados para estar aqui, já que estão aqui.
1: All of you who have been invited and are here today.
0: Não há salvação a não ser que seja em Jesus Cristo.
1: There is no salvation except through Jesus Christ.
0: É errado buscar os benefícios para depois pensar na salvação. É exatamente o contrário que a Bíblia nos orienta.
1: The Bible does not tell us to seek the benefits and then salvation.
0: Mas buscar em primeiro lugar o reino de Deus e toda a sua justiça.
1: First, the kingdom of God and all of his justice.
0: E todas as demais coisas vos serão acrescentadas.
1: All other things will be given unto you.
0: Eram coisas relacionadas aos cuidados da vida.
1: These were things related to our everyday lives.
0: Quando Jesus vem e entra na sua vida,
1: Jesus comes and enters your life.
0: Não é que você passa a ter uma bênção.
1: It is not that you start to have one blessing.
0: Você passa a ter aquele que é o autor de todas as bênçãos, está entendendo?
1: You have him who is the author of all blessings.
0: Com a segurança da sua salvação.
1: With the security of your salvation.
0: Com a segurança de que você está bem, mesmo não recebendo a cura da sua doença.
1: Knowing that you will be well, even if you don't receive the cure for your disease.
0: Com a segurança de que o seu nome está no livro dos salvos, mesmo não recebendo a prosperidade que tanta gente prega.
1: Knowing that your name is in the book of life, even though many people heard it and do not accept it.
0: É tanta porcaria que se oferece ao povo de Deus que nós estamos sendo ridicularizados no mundo inteiro. Somos ridicularizados porque o evangelho é pregado de forma errada por muita gente, mas por muita gente. O nome do Senhor Jesus Cristo tem sido motivo de dúvida, motivo de confusão.
1: Reason of doubt and confusion.
0: Porque se prega pelas beiradas.
1: Because people have preached the half measures of the gospel.
0: Jesus morreu na cruz do Calvário pelos seus pecados. Ele te ama e ele quer te salvar.
1: Jesus Christ died on the cross of Calvary for your sins and he
0: wants to save you. Entrega o teu caminho ao Senhor e confia nele e ele vai cuidar de você.
1: Deliver your life to God, trust him and he will take care of you.
0: Se você se apresentar a Deus, se você vier ao Senhor, você jamais será lançado fora.
1: If you come to God, you will never be rebuked.
0: Como eu disse a vocês, vocês foram convidados para estar aqui.
1: As I said, all of you have been invited to be here today.
0: E como pregador da palavra de Deus, eu estou fazendo a minha parte, dizendo a você salvação em primeiro lugar.
1: As a preacher, I do my part. I say salvation is above all things.
0: Não fica ouvindo essa coisa de vem aqui na minha igreja pegar a rosa de tal cor, porque essa rosa vai fazer isso ou aquilo.
1: Do not listen to the false gospels of blessed roses.
0: Você vai prestar conta diante de Deus por causa dessa maldita rosa que você está oferecendo ao povo ao invés de oferecer salvação. E você que está ouvindo essa gente, pare de dar ouvido às fábulas. Pare de dar ouvido a pessoas que só estão pensando no monetário, no financeiro. Pare de dar ouvido a falsos profetas e ouça aqueles que estão sofrendo as aflições, fazendo a obra de um evangelista, mas estão cumprindo o ministério que Deus colocou em suas mãos.
1: Stop listening to the false prophets and hear the preachers of the true gospel who have endured the hardship of the ministry.
0: Já que você está aqui,
1: now that you are here today,
0: como pregador eu digo a você, tudo é possível se você

0: tiver fé.
1: As a preacher, I tell you, everything is possible.
0: E para você ter a segurança da sua vida e a segurança da sua salvação. Agora você tem que entrar com a sua parte.
1: Now you must do your part.
0: Deus fez a parte dele.
1: God has done his part.
0: Jesus morreu na cruz do Calvário.
1: Jesus died on the cross of Calvary.
0: Você tem acesso à salvação.
1: You have access to salvation.
0: Mas você tem que tomar a sua atitude, fazer a sua parte. A primeira coisa é você reconhecer que você tem a necessidade de Deus.
1: But you must do your part, and the first thing is to recognize that you need God.
0: Nós estamos vivendo num tempo, meus irmãos,
1: we are living in times, dear brothers,
0: que as coisas estão crescendo de uma tal forma no conhecimento,
1: people are growing in knowledge all around the world,
0: que em pouco tempo muita gente vai achar que não precisa de Deus.
1: In a short while, people will think that they don't need God.
0: E muita gente já acha que não precisa de Deus.
1: People already think that they don't need God.
0: Nós vivemos num tempo em que mais de 60% dos cânceres, quando são encontrados em tempo hábil, já são curados. Estamos vivendo numa época em que quase todas as enfermidades já têm um tipo de tratamento.
1: We live in times where most of the diseases have some type of treatment.
0: A terrível AIDS.
1: And even AIDS.
0: Já está quase que tendo a confirmação de um tratamento e da sua cura.
1: Has already been having treatment and even cures for it.
0: E quanto mais as pessoas crescem no conhecimento e oferecem ao povo solução,
1: the more society grows in knowledge and offers people the solution,
0: mais as pessoas pensam não precisar de Deus. E se você não reconhecer a necessidade de Deus, nesse tempo moderno mesmo, você nunca poderá encontrar-se com Deus. Você não pode encontrar-se com Deus, você não pode recebê-lo como seu Salvador se você achar que você é autossuficiente. Biblicamente falando, as pessoas se aproximavam de Jesus.
1: Biblically speaking, people went to Jesus.
0: E as pessoas já se aproximavam pedindo alguma coisa.
1: People came to him asking for something.
0: Jesus, filho de Davi, tem misericórdia de mim.
1: Jesus, son of David, have mercy upon me.
0: Jesus, eu sou cego, abra os meus olhos.
1: Jesus, I am blind, open my eyes.
0: Senhor Jesus, a minha filha está endemoniada, cura ela.
1: Jesus, my daughter is demon possessed, please.
0: É bem verdade que as pessoas entendiam que tinha uma necessidade de Deus, tinha uma necessidade de uma operação sobrenatural, sim.
1: People recognized that they needed something of the supernatural from Jesus.
0: E eu não nego a vocês, meus irmãos, que se vocês buscarem ao Senhor, o Senhor haverá.
1: And I don't deny that if you seek God, he will do.
0: De atender aquilo que vocês estão buscando.
1: What you have been asking him to do.
0: A Bíblia Sagrada nos fala que me buscarão e me encontrarão quando me buscardes de todo o coração, diz o Senhor. Se você buscar ao Senhor de todo o seu coração, você vai se encontrar com o Senhor. Mas você nunca buscará o Senhor se você não entender que você tem necessidade do Senhor na sua vida. Se você acha que a tecnologia te ajuda tanto que você não precisa mais de Deus, deixa eu dizer a você, nunca existirá uma tecnologia capaz de perdoar pecados.
1: There will never exist a technology able to forgive sin.
0: Você pode ter até mesmo a condição de uma cura de enfermidades mortais.
1: You can even have cures for so many deadly diseases.
0: Nunca haverá uma máquina, nunca haverá um conhecimento capaz de você deixar o caminho perdido que você vive,
1: to help you leave the wrong path that you have been living,
0: a não ser que você entenda a necessidade,
1: understand the necessity,
0: e entenda que existem coisas que só Deus pode fazer.
1: That there are things that only God can do.
0: Como eu disse a vocês, ser curado no seu físico é importante.
1: As I said to you, being physically cured is important.
0: Mas não é o mais importante.
1: It is not the most important thing.
0: Porque de qualquer maneira o seu corpo é frágil, o seu corpo voltará ao pó. Você vai morrer, é o que eu estou dizendo.
1: Because your body is fragile, you are dust and
0: dust. Mas você tem um espírito que é eterno.
1: But you have a spirit that is eternal.
0: Se você passar por uma máquina e ser curado, faz uma transfusão, arranca o seu sangue, faz um sangue mecânico, sei lá, um sangue artificial, põe lá.
1: You go and have your body physically cured by a machine.
0: Mas um dia você vai ter que morrer de qualquer forma.
1: But eventually one day you are going to die.
0: E qual será o portal que você passará por ele para adentrar a eternidade?
1: What is the portal that you will go through to enter your eternity?
0: Por isso você precisa estar perdoado.
1: This is why you need to be forgiven.
0: Por isso você precisa sair desse caminho que é o caminho da perdição.
1: This is why you need to leave the path of perdition.
0: Você precisa entender que você estando doente, você precisa buscar um médico.
1: You need to understand that when you are sick, you need to seek a doctor.
0: Mas quando você está doente moralmente e espiritualmente, você precisa buscar o médico dos médicos, porque é a única solução para você. Jesus Cristo morreu para perdão dos seus pecados. Jesus Cristo morreu para a salvação da sua alma. E você tem que entender essa necessidade.
1: You must understand this need.
0: É Jesus Cristo em primeiro lugar.
1: It is Jesus Christ above all things.
0: Depois as demais coisas o Senhor Jesus vai fazendo na sua vida. Depois as demais coisas vão sendo preenchidas na sua vida. Eu sei que muita gente que está aqui nem pensou na salvação.
1: Has never thought about their salvation.
0: Nem pensou no perdão dos seus pecados.
1: Never thought about the forgiveness of their sins.
0: Mas chegaram a dizer, eu vou ouvir o programa, eu vou à igreja porque eu quero a cura da minha doença.
1: Perhaps have heard the radio or come to church because they want to be cured for their diseases.
0: A maior doença que existe,
1: the greatest disease that exists,
0: é a doença que causou todas as demais doenças.
1: The disease that brought upon us all other diseases.
0: O homem pode trabalhar para modificar células doentes.
1: Man can work and even change diseased cells.
0: O homem pode trabalhar até mesmo para curar qualquer tipo de bactéria resistente a qualquer tipo de antibiótico.
1: Man can even develop antibiotics to kill any types of diseases.
0: O homem pode trabalhar na medicina.
1: Man can fasten in their medicine.
0: E um dia dizer, concluindo, que encontrou solução para qualquer tipo de enfermidade.
1: Find solutions for all types of diseases.
0: A situação de vida do homem tem crescido.
1: And life expectancy of man has grown.
0: A expectativa de vida nossa aqui no Brasil já está aí na casa dos 70 anos.
1: Life expectancy here in Brazil is around 7 years old.
0: Mas eu vou dizer a você, existe uma eternidade para se viver e onde é que você vai passar a eternidade?
1: There is an eternity for us to live. Where will you spend your eternity?
0: A doença que causou todas as doenças se chama pecado.
1: The disease that caused all other diseases is called sin.
0: Quando Adão e Eva pecaram,
1: when Adam and Eve sinned,
0: entrou a doença na face da terra, porque até então não existia doença. Até então não existia morte.
1: Until then there was no death.
0: E veio Jesus.
1: Then came Jesus.
0: E venceu o pecado para que você pudesse vencer o pecado também, ser perdoado dos seus pecados.
1: You defeated sin and death so that you also can have.
0: Você precisa entender essa situação.
1: You need to understand the situation.
0: E você precisa entender que o mundo pode oferecer muitas coisas muito boas.
1: You need to understand that this world can offer many good things.
0: Mas você tem uma necessidade na sua alma de perdão dos seus pecados e segurança da sua salvação. E isso só se encontra em Jesus Cristo. Louvado seja Deus. Em se falando do Evangelho verdadeiro, em se pregando a palavra com sobriedade e doutrina, cumprindo o nosso ministério.
1: Fulfilling our ministry.
0: Eu devo dizer a vocês também, meus irmãos,
1: tell all of you also, dear brothers,
0: que muitas pessoas, eu tenho lutado contra isso.
1: And I have fought this.
0: Muitas pessoas acham que o evangelho é a mesma coisa que vender um plano de saúde.
1: Many people think that preaching the gospel is the same as selling a health plan.
0: Mas eu quero dizer a você que a verdade tem que ser dita.
1: Let me tell you that the truth must be told.
0: A partir do momento que você

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1: Por natureza, o homem é esquecido. Esquece de fatos, datas, pessoas e compromissos. Por outro lado, a tendência humana é para não esquecer certos fatos que ocorrem na vida, principalmente quando se trata de perdoar ou pedir perdão. Vemos e ouvimos muitas pessoas afirmarem: eu perdoo, mas não esqueço. Perdoo, mas não quero mais amizade com ele ou com ela. Isto não é perdão. O perdão que a Bíblia ensina é cheio de amor e misericórdia. E normalmente, se perdoando, se esquece, se sepulta no passado. E isso é possível se a pessoa experimentar o perdão divino, tornando-se revertida do grande amor de Deus. Deus, ele é onisciente, é onipresente, é onipotente, mas sem dúvida alguma, ele esquece dos nossos pecados. Pois eu mesmo, Senhor de Israel, apago as tuas transgressões por amor de mim, dos teus pecados, e não me lembro mais. O Senhor Deus lança os teus pecados perdoados para trás de suas costas e joga nas profundezas dos mares. Caro amigo ouvinte, o sangue de Jesus Cristo nos purifica de todo o pecado. Através do seu sangue, que temos a comunhão uns com os outros, e o sangue do Cordeiro de Deus, o Filho de Deus, nos purifica de todo o pecado. Isso se conhecemos a Jesus Cristo e sabemos que Ele é o Senhor. Mantemos a comunhão uns com os outros e o sangue do Cordeiro nos purifica e nos lava e nos limpa de toda iniquidade. Amigo ouvinte, pare, pense, confesse os seus pecados e a partir de hoje, tu serás uma nova criatura em Cristo. Jesus, o Filho de Deus, aprenda a perdoar e será perdoado. Pois quem conhece a Deus sabe perdoar. Esta é mais uma mensagem da Igreja Deus e Amor, levando você ao caminho do Senhor.

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3: Meia-noite 2.
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5: 12:29.
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3: Meia-noite e 59.
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2: 1:27.
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3: 1h52.
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3: 2h26.
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3: 2h54.
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3: 4h48.
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5: 5h21.
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2: 5h47.
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9: A gente conversa agora com a especialista Érica Xisto. Érica, promoções muito agressivas em procedimentos de saúde e de estética devem acender um sinal de alerta?
11: Promoção demais, oferta demais. Pra saúde, o que que esse profissional tá pontuando então? Ele tá fazendo rifa de todo o estudo que ele teve? Ele tá comprando os materiais e tudo que ele tá usando ali da onde? Tudo tá sendo muito bem esterilizado? Quando a gente fala de saúde, a gente tem que parar de olhar pra preço isso e começar a pensar no que isso vai interferir na minha vida como um todo. Porque se eu faço um procedimento em qualquer lugar e eu não tenho cuidado devido, isso pode custar a minha vida. Mas isso está sendo refletido? É isso que a gente tem que pensar.
9: Sem dúvida, né, Érica? Quando o assunto é saúde, o preço não pode ser o único critério na hora de decidir.
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3: 6h23.
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6: E você já ligado conosco em toda a rede Mercosul integrada em Curitiba 92.9 e Caraíma 94.7, Cerro Azul 90.5, Campo Mourão 106.7, além de Guaíra 91.7 FM. E claro, estamos ao vivo também para Londrina na Rádio Clube 95.7 e para Cascavel na nossa querida Rádio Estúdio 92.3. Como disse, toda a rede Mercosul integrada para levar a vocês as principais notícias da política, da economia, do que acontece no Brasil e do mundo aqui pela Mercosul FM. Também estamos ao vivo no YouTube, no Facebook, arroba Henrique Gílio JR. O Instagram é arroba henrique.giliojr. E claro, na TV Alvorada em Colorado, no interior do Paraná. Toda a rede Mercosul trazendo as principais notícias para você. E você participa conosco, manda o seu recado de áudio para cá, 419-9587-4735, é o nosso WhatsApp. Sejam todos muito bem-vindos. Hoje comigo aqui mais uma vez o nosso querido Rodrigo Reis. Seja bem-vindo, nosso coordenador da campanha do Bolsonaro aqui no estado do Paraná, por duas vezes, e agora é nosso comentarista aqui, viu, Rafa?
7: É isso aí, é muito bem-vindo aqui.
6: Rodrigo Braga Reis.
8: Muito obrigado, você sabe que a gente torce muito para que esse país seja grande, né? Que a gente desenvolva esse Brasil, industrialize esse Brasil, principalmente no Nordeste, no Norte do país, para que as pessoas possam ter uma vida digna. Mas cada dia que eu penso que este país vai crescer, vai se desenvolver, surge uma nova notícia. Agora hoje, eu sei que não tem a ver com política, mas que é a cara do nosso Brasil, que O Corinthians, né, que é um grande time de futebol. Eu sou atleticano, então eu posso falar bem do Corinthians sem problema nenhum. O Corinthians, além de a maioria dos presídios torcerem tudo pro Corinthians, agora uma agência de prostiranhas vai patrocinar o Corinthians, a Fatal Fans.
6: É mesmo?
8: Que é um braço da Fatal Models.
6: É mesmo?
8: Que é uma agência de moças.
6: Entendi.
8: De família, assim, que manda pra casa da família brasileira.
6: É.
8: Vai patrocinar um dos maiores times de futebol, uma das maiores torcidas de futebol do Brasil. Quero ver o corintiano levando pro estádio o filho perguntando: pai, mas o que é essa Fatal Fans? Né?
6: Duro de explicar.
8: Vai ser espetacular, que nem vai ter que explicar a tal da cegonha. O que é a cegonha? Papai, o que é a cegonha? Que todo mundo
7: sacanagem
8: fica falando, vai ter que explicar, rapaz, pro filho o que é a Fatal Fans que vai patrocinar. Então fica difícil a gente torcer pelo crescimento do nosso Brasil.
6: O Rafa é corintiano, ele tem direito à réplica, por favor, Rafa.
7: Não, vou pedir para o chat GPT me falar, quando meu filho perguntar, o que eu respondo, o chat? É, me aí. Diz aí, me é dá uma aí. Dica.
8: Fatal Fans, um braço da Fatal Mods. Mas temos muita notícia boa hoje.
6: Boa e ruim, né?
8: Boa e ruim. O pessoal que está em casa vai ver. Eu vou contar algumas coisas importantes sobre campanhas eleitorais. Todo mundo acha que a gente vive numa democracia, que todo mundo vota em quem quiser, mas eu vou falar hoje sobre dois assuntos, um sobre mais pra frente, né, daqui a pouquinho, um sobre o fundo eleitoral, que você sabe que a Lava Jato foi muito importante pro Brasil, e a Lava Jato mostrou como que as empresas davam dinheiro e tal. Daí algum espírito de porco lá em Brasília falou assim: gente, a gente que é presidente de partido, em vez de a gente ficar roubando dinheiro de estatal, em vez de desviar dinheiro da Eletrobras, da Petrobras, da Eletronuclear, dos Correios, né? O PT destruiu os Correios.
6: Destruiu tudo, né?
8: Destruiu tudo, que eles metem a mão, eles destruíram tudo.
6: É.
8: Porque é um bando de incompetentes. Imagina você dar poder para o incompetente administrar uma empresa que tem milhares de funcionários, como o PT faz aqui no Brasil. Mas nós vamos mostrar para vocês que um espírito de porco, alguns espíritos de porco lá em Brasília, chegou assim: em vez da gente roubar o dinheiro das estatais, ficar botando empreiteira, que nem o Debrecht, para desviar dinheiro e dar dinheiro para nós, vamos criar um fundo eleitoral com dinheiro público de 5 bilhões de reais, que pode chegar até 6 bilhões de reais, e esse dinheiro cai limpo na conta do partido. E eles, mais espírito de porco, e não vamos botar regra, vamos deixar assim: o presidente do Partido Nacional manda quanto ele quiser para os estados, e o presidente do estado gasta como ele bem entender esse dinheiro. Você acha justo isso? Eu vou te contar o meu caso. Eu, o trouxa aqui, Rodrigo Reis, fui vereador aqui em Curitiba, pelo um partido de direita, né? E o presidente desse partido de direita falou: não, o Rodrigo Reis, apesar de ser de direita, foi coordenador da campanha do Bolsonaro. Rodrigo Reis que ajudou, né? Não fui sozinho, pelo amor de Deus, ajudou a organizar todas as grandes manifestações a favor do Bolsonaro, pelo impeachment da Dilma. Não vamos dar fundo eleitoral para ele. Mas a minha candidata a vereadora, que era uma candidata que não era vereadora, mas era a candidata queridinha do presidente do partido, deu 500 mil reais para ela. Essa mulher ganhou 500 mil reais e eu não ganhei um real. Você acha justo, Henrique Giglio, distribuição
6: não é
8: feita pelo bel prazer do presidente do partido? Você que está em Icaraíma, você que está em Cerro Azul, Campo Mourão, Guaíra, Cascavel, Londrina, você que está aqui em Curitiba, você acha justo você sair candidato, você não ganha nada, ou ganha 2 mil reais e o teu concorrente ganha 500 mil? E para deputado federal? Se imagine para deputado federal. Os deputados federais dos grandes partidos ganham em torno de 3 milhões a 4 milhões de reais para fazer campanha. E o trouxa que está aí, que acabou de sair candidato, eles dão 20 mil reais para o cara fazer campanha. Como é que você concorre? Você acha que isso realmente é democracia no Brasil?
6: Eu acho que tinha que acontecer aqui no Brasil, Rodrigo, o que acontece fora do país, principalmente nos Estados Unidos. Quem quiser, apoia. pode financiar, pode dar dinheiro, empresas, como sempre foi. Quem pretende ajudar um candidato ou um partido, que dê o seu CPF, que dê o seu CNPJ e ajude, comprove de onde vem o dinheiro e ajude, qual é o problema?
8: Então, e aqui agora vamos pegar 5 bilhões de reais de dinheiro público em Brasília. Você imagine, você já conhece o Congresso Nacional. Você já sabe como é que funciona o Congresso Nacional, os senadores, né? Como é? E não é os senadores, o senador é uma bunda, pode falar bunda mole, não sei, bunda mole é palavrão, não lembro se é, se não é. São tudo fraco, pronto, para não criar confusão. Os senadores não têm expressão, os do Paraná, então, é uma vergonha absurda e absoluta. Eu tenho vergonha, eu fui candidato a senador em 2018, perdi a eleição, mas fiz uma excelente votação. Mais de quase 300 mil votos eu fiz aqui no estado do Paraná, mas eu vejo a vergonha aqui aos senadores e ninguém fala sobre isso. Pomba, a gente vive numa democracia que um candidato ganha 3 milhões de reais e o outro candidato não ganha nada. Como é que esse candidato que não ganha fundo vai ganhar do cara que ganha fundo partidário? Então a eleição ela é toda direcionada. Tome muito cuidado. Por isso que eu peço, existe a direita inteligente, que são de pessoas boas, pessoas que são dedicadas, que lutam pela nossa causa, e existe uma direita hoje, que é uma direita youtuber, que nunca foi direita coisa nenhuma, ele só se apropriou do discurso para enganar a pessoa que está em casa, a pessoa desavisada, e daí elege deputados estaduais, deputados federais, senadores, que não valem a pena para o nosso estado. Nós temos que tomar muito cuidado.
6: É isso aí.
8: E depois eu vou falar no outro bloco, eu vou falar sobre propaganda eleitoral, que é outra vergonha aqui no Brasil.
6: É verdade. Bom, pessoal, não se esqueçam, participe conosco do Direto ao Ponto, mande o seu recado de áudio para cá, 419-9587-4735, é o nosso WhatsApp aqui do Direto ao Ponto. Vamos lá, Rafa.
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6: Muito bem, pessoal, e hoje à tarde tivemos uma notícia nada boa para o Partido Liberal, porque o presidente nacional do PL, Valdemar Costa Neto, teve 179 milhões de reais em bens bloqueados por decisão do ministro Flávio Dino, do Supremo Tribunal Federal. A medida atende a um pedido da Polícia Federal que investiga um suposto esquema de direcionamento irregular de emendas parlamentares que, segundo a investigação, Valdemar teria influenciado a destinação de recursos públicos mesmo sem exercer mandato no Congresso Nacional. De acordo com a Polícia Federal, 21 emendas parlamentares empenhadas entre junho de 2024 e março de 2026 são alvo da apuração. Os recursos foram destinados principalmente às áreas da saúde e turismo e cerca de 104 milhões de reais já teriam sido pagos. Na mesma decisão, o ministro Flávio Dino determinou a suspensão da execução das despesas relacionadas às emendas investigadas e deu prazo de 10 dias para que o presidente da Câmara dos Deputados, o deputado Hugo Mota, apresente toda a documentação sobre a tramitação dos recursos. A investigação faz parte da Operação Transparência, iniciada em dezembro do ano passado. A Polícia Federal afirma ter encontrado no celular de uma pessoa ligada ao ex-presidente da Câmara, Arthur Lira, planilhas que indicariam o direcionamento das emendas e a utilização de nomes de parlamentares para dar aparência de legalidade às indicações. A defesa do presidente do PL, Valdemar Costa Neto, negou que ele tenha praticado qualquer crime e afirmou que a decisão do ministro Flávio Dino, do Supremo Tribunal Federal, desta sexta-feira, parte de premissas frágeis e criminaliza a atividade político-partidária. Abre aspas. A defesa de Valdemar Costa Neto recebe com surpresa a decisão do ministro Flávio Dino, que decretou medidas cautelares em seu desfavor. Com um devido respeito, a decisão parte de premissas frágeis, inferências subjetivas e de uma indevida criminalização de atividade político-partidária. O caso segue sob investigação da Polícia Federal e será analisado pelo Supremo Tribunal Federal. Valdemar Costa Neto nega as acusações. Abre aspas ao presidente do PL. Não indiquei. Quando temos cidades pequenas que não têm representação em Brasília, o líder do partido é quem faz a indicação. É natural e legítimo no sistema democrático que um presidente partidário dialogue com parlamentares, defenda prioridade pragmáticas, articule interesses nacionais e regionais e influencie politicamente sua bancada. Nada há de criminoso nisso, fecha aspas para o Valdemar Costa Neto. É mais uma perseguição contra membros do PL para atingir a pré-candidatura do Flávio Bolsonaro, Rodrigo? O que você acha?
8: Veja bem, exatamente sobre a mesma, uma sequência do mesmo assunto que eu falei antes. O Valdemar da Costa Neto é presidente do PL, é ele que recebe o fundo eleitoral do PL no Brasil e distribui para todo mundo. Ele é um dos beneficiados desta questão do fundo eleitoral. Com relação às emendas, o que me causa surpresa disso, aí sim nós podemos colocar sob suspeita, porque é muito estranho o Flávio Dino, que é um dos incompetentes que está lá no Supremo Tribunal Federal, nomeado de forma política, que se auto-intitula comunista, né? Que foi nomeado pelo Lula por ser um amigo próximo para defender os interesses do PT e do Lula, vir falar isso agora na véspera da eleição. Então, todos os deputados, eu não estou dizendo que o que ele fez, eu não vou defender o Valdemar da Costa Neto, não é isso. O que eu estou dizendo é o seguinte, é que todos os deputados fazem isso em Brasília, de fazer essa, eles têm aquela emenda impositiva que manda para as prefeituras. Então, na realidade, todos os deputados... E
6: tem muitas dessas emendas que não chegam ao destino.
8: E que não chegam no destino. Então, na realidade, tinha que fazer um pente fino em todas elas. Mas agora, quando você fala de Alexandre de Moraes, quando você fala de Flávio Dino, quando você fala de Toffoli...
6: E Zanin também põe nessa turma.
8: E Zanin é tudo suspeito. É muito estranho isso. Então não venha me dizer, eu não estou defendendo o Valdemar da Costa Neto. Agora, se for para investigar, tem que investigar todo mundo. É muito estranho pegar o presidente do PL só para atingir a candidatura do Flávio Bolsonaro, para dizer que eles têm mais de uma irregularidade. Zerando a conversa, a vida inteira, todo mundo que está nos ouvindo nesse momento sabe que eles tentaram pegar o Bolsonaro em 70, 80 coisas que inventaram e não conseguiram derrubar ele porque não conseguiram provar nenhuma delas. Então é muito suspeito. Quando fala de Flávio Dino, eu prefiro não acreditar só pelo único e simples fato de ser do Flávio Dino. Quando fala do Alexandre de Moraes, eu prefiro não acreditar por ser exclusivamente do ministro Alexandre de Moraes, porque não seguem a Constituição, eles seguem a vontade pessoal. E a vontade pessoal de um ministro que se diz comunista, de atacar o presidente do PL numa eleição que é daqui 2 meses, é obviamente que é falso e que é só para atingir a candidatura do concorrente do Lula.
6: Mas, Rodrigo, você que já foi parlamentar, vou te fazer a pergunta. Eu não vejo muito problema nessa situação, tá? Não, não vejo muito problema. Eu vou te explicar por quê. Você é lá do partido... Sei lá, qualquer partido. Não importa o partido. Aí o presidente do seu partido chega pra você, ó, oh, Rodrigo, tem uma rua lá em Cerro Azul, por exemplo, vou dar um exemplo aqui só, que tá toda esburacada. Dá uma olhada lá, vê se não dá pra dar uma ajuda lá.
8: Dá uma emenda.
6: Você não faria?
8: Faria, exatamente.
6: Eu faria.
8: Por isso que eu estou falando. Mas existem alguns casos de emendas que os caras mandam a emenda direcionada e daí lá já tem uma empreiteira que vai receber esse dinheiro.
6: Aí não, é um outro problema.
8: É um outro problema. Não é o caso aqui do Valdemar da Costa Neto. Valdemar da Costa Neto. E te digo mais.
6: Eu acho um absurdo emendas. Para mim não deveria existir.
8: Emenda. Também acho. Ainda mais emenda impositiva do jeito que colocaram lá. Exato. Que daí não segue o interesse público. Segue o interesse pessoal do deputado ou do prefeito que está recebendo o dinheiro.
6: Exatamente.
8: Né? Então nós temos que tomar muito cuidado. Mas tomem cuidado. Porque quando vem coisa do Flávio Dino, do Toffoli, do Alexandre de Moraes, do Zanin, esses caras são amigos próximos do Lula. É isso que é a vergonha no Brasil e é isso que nos aproxima da Venezuela. Porque a primeira coisa que o Hugo Chávez fez quando tomou poder na Venezuela foi tirar os ministros que eram técnicos, que eram juristas e colocaram os ministros amigos da corte para proteger a roubalheira e para institucionalizar a ditadura na Venezuela. E nós estamos nesse caminho, porque esses caras que eu acabei de citar, eles não seguem a lei. Eu sou advogado também, eu sou economista e sou advogado. Eles não seguem a lei, eles seguem a vontade própria. E isso, para mim, é pior do que a corrupção que fazem em Brasília.
6: Eu não tenho a menor dúvida de que isso é mais um problema para o Flávio Bolsonaro resolver e para tentar enfraquecer o Flávio Bolsonaro, principalmente nessa pré-campanha. Porque tem muita gente, Rodrigo, que não quer o Flávio Bolsonaro, inclusive da direita.
8: Da direita, é verdade. Aí posso fazer uma defesa?
6: Só que não tem solução. Você vai... Eu já falei isso aqui algumas vezes. Eu gosto do Caiado. Acho o Caiado um grande governador, foi um grande governador, um grande senador, um grande deputado, e sempre combateu a esquerda. Isso não tem a menor...
8: Histórico, é, né? Histórico. Aí que eu peço para prestar atenção. É. Ele é histórico de combate à esquerda.
6: Só que ele não tem chance.
8: Zero.
6: Ele faz 3, 4% na pesquisa. O Romeu Zema é a mesma coisa.
8: O Zema também o nunca Zema foi de...
6: Mas arrumou Minas Gerais.
8: Sim.
6: Foi um bom governador. O Renan Santos do Missão. Gosto do Renan também. Ele sempre combateu o PT. Mas não tem chance, gente.
8: Então, deixa eu explicar uma coisa para vocês. Eu tô falando de forma técnica. Eu sou de direita, mas de forma técnica. Ok? Tentar explicar de uma forma popular o que é técnico. O Bolsonaro, o Jair, eu não estou nem falando do Flávio, o Jair Bolsonaro foi o único cara da direita que conseguiu atingir as classes CD. Classe CD o que que é? É a base da pirâmide social. São as pessoas mais humildes do Brasil.
6: Sim.
8: O Jair Bolsonaro, com esse jeitão dele, é grosseiro, inclusive, bocudo, né? De falar as coisas que pensa na lata, ele conseguiu atingir as classes CD. Nós temos que dar esse valor para ele. Então, o nome Bolsonaro hoje é um nome muito forte da direita nas classes CD. É por isso que o Flávio Bolsonaro aparece lá com 45% e o Lula com 50% na última pesquisa. Eu que não acredito em pesquisa. Pesquisa é tudo comprado. Pode ter certeza disso. Mas os Bolsonaro são os únicos que conseguem atingir a classe CD. Portanto, os únicos com chance. Então, eu fico muito chateado nesse momento... ver o Caiado ontem atacando o Flávio Bolsonaro, né? Falando coisas dos Estados Unidos e atacando. O Zema, eu já falava isso do Partido Novo. O primeiro momento que o Zema teve, que o primeiro deslize que o Flávio Bolsonaro teve, o Zema atacou o Flávio Bolsonaro. Isso que eu esperava, que o Zema fosse o vice do Flávio Bolsonaro. Porque eu digo até hoje que um dos motivos... são quatro motivos que o Jair Bolsonaro perdeu a última eleição. Mas um dos motivos foi a escolha errada do vice-presidente. Quando o Jair Bolsonaro escolheu o Braga Neto para ser o seu vice-presidente, talvez foi o maior erro da campanha do Bolsonaro. Porque o Braga Neto é uma má pessoa? Não, o Braga Neto é uma boa pessoa, um general de primeira linha do Brasil. Mas era um general inexpressivo politicamente. O Braga Neto não trouxe... 1% de voto pro Bolsonaro na eleição. E o Lula, que é um malandro dos mais espertos, um político daqueles piores, no pior sentido da política, o Lula, mas ele sabe fazer política. O que ele fez? Pegou o Geraldo Alckmin, mesmo não gostando do Geraldo Alckmin, porque o Alckmin trouxe uma parte, mesmo que pequena, da direita pro lado do Lula. E o Lula ganhou a eleição, não esqueça, por 1% das intenções de voto. Não vou discutir questão de urna eletrônica nesse momento. Nós podemos fazer um programa sobre urnas eletrônicas e sobre o sistema das urnas eletrônicas, mas o Lula, não esqueça, ganhou por 1% do Jair Bolsonaro. Então, você vê candidatos de direita atrapalhando uma eleição de um presidente que nós precisamos. Ah, mas eu não gosto tanto do Flávio Bolsonaro. Não interessa! Não me interessa que você não gosta. Nós temos que tirar o Lula de lá, porque senão o nosso país vai afundar ainda mais do que está afundado. O real desvalorizado, todo mundo mais pobre, todo mundo com dificuldade de pagar as contas, porque o real despencou. Aí vem a tal da Miriam Leitão dizer: o dólar subiu. O dólar não sobe. O que cai, o real é que cai. E quando o real cai, todos nós ficamos mais pobres.
6: Tem que se ligar, povo, a direita tem que se unir de uma vez por todas. Essa briga só beneficia um lado, que é o lado deles.
8: É isso aí. E eles são espertos.
6: Que é o lado deles.
8: Eles
6: estão quietinhos.
8: Estão quietos, porque eles jogam tudo unido. Por isso que o outro medo que eu tenho é a eleição para senador aqui no estado do Paraná, que nós vamos ter que cortar dois candidatos a senador, porque senão nós vamos dar uma das vagas do Senado para Gleisi Hoffmann. Nós temos hoje, Henrique, quem são? Vamos lá. Deltan Dallagnol.
6: Está inelegível, esse não vai.
8: Mas está candidato. E tá já candidato. Me falaram que ele vai ser candidato até o fim mesmo que ele esteja inelegível e vai recorrer e vai brigar na justiça. Quer dizer, vai levar um monte de voto. Mas
6: que
8: vai...
6: é uma bobagem, né?
8: Que é uma bobagem, vai dar problema no futuro. Aí nós temos fortíssimo o Alexandre Cury. O Alexandre Cury é um deputado municipalista, então ele tem... dos 399 municípios, pelo menos 320 prefeitos que apoiam o Alexandre Cury para o Senado. Ele é muito forte no interior, muito forte. Aí temos o Felipe Barros, que é o candidato do Bolsonaro, é o candidato do PL, de direita, e nós precisamos colocar candidatos de direita lá. Aí tem o Álvaro Dias, né? Que é o rei... O Álvaro, eu gosto muito do Álvaro como pessoa, ele é o rei das pesquisas, né? As pesquisas dão tudo errado, mas ele está sempre na frente nas pesquisas, mesmo as pesquisas dando tudo errado. Aí nós temos, querendo ser candidata, a Cristina Grêmio, e o Alexandre Cury já falou que rompe com o governador se o governador lançar a Cristina Grêmio candidata a senadora. E repito, a Cristina Grêmio nunca foi de direita, nunca foi.
6: Nunca.
8: Nunca. Ela pode ser uma boa pessoa, uma excelente jornalista, uma das pessoas mais inteligentes aí do jornalismo brasileiro, mas nunca foi de direita. E tem grupo de direita que idolatrou ela na eleição municipal aqui. Tem mais candidato a senador ainda aí que nós vamos...
6: Não, mas os principais são esses. E o Deltan, o Felipe Barros e o... Até o próprio Álvaro Dias e o Alexandre Cury, eles atrapalham um ao outro.
8: Um ao outro. Eles vão dar
6: Uma vaga para a Gleisi.
8: Exatamente. Se sair todos esses que eu falei, se os cinco forem candidatos ao Senado, uma das vagas é da Gleisi Hoffmann. Porque o PT é uma aglomeração de pessoas que, digamos assim, tem um QI mais baixo, é um pessoal mais incompetente. Quando você pega uma pessoa que é incompetente, que nunca estudou na vida tal, e dá um cargo para ela, ela luta pelo aquele cargo friamente. E é isso que acontece com o PT. Então eles votam no PT. O candidato do PT pode dar um tiro na outra pessoa que eles continuam votando porque ele precisa daquele carguinho. Entendeu? Então o petista é assim. Ou é das universidades federais, que o cara tem um cargo alto lá na Universidade Federal, porque o professor de federal ganha bem, né? Você sabia que ganha bem?
6: É, ganha bem.
8: Ele ganha bem. Aí pergunta, pô, o cara estudou tanto e hoje é petista na Universidade Federal. Claro, o cara ganha um salário absurdo lá dentro e morre de medo de perder esse salário, por isso que ele é petista.
6: Exato.
8: Porque a pessoa que pensa, ou a pessoa que já viajou pelo mundo... Não pode votar no Partido dos Trabalhadores, muito menos no PSOL. PSOL e PSTU é a lasca... Eu ia falar uma bobagem agora. Não pode falar palavrão
6: não
8: aqui.
6: Não pode, não pode.
8: É a lasca do... Como é que é o nome mais
6: é bacana? Um braço do PT,
8: não,
6: né?
8: Mas pra cocô, como é que é o nome que a gente pode falar na rádio?
6: Não, melhor não falar. Não falar. Deixa então, pra tá. lá.
10: Pare de ser um lobo mau.
6: É isso aí. Vamos pros ouvintes, rapaz. Vamos saber qual a opinião dos ouvintes. Sobre este assunto, o primeiro ouvinte de hoje é o Alessandro.
11: Boa noite, Henrique. Boa noite, Rafa. Boa noite, Rodrigo Reis. Quando eu vi essa notícia aí do Corinthians, eu tive que mandar mensagem rapidinho para perguntar, será que esse patrocínio vai ser feito com produto ou com dinheiro? Fica um abraço. Bom final de semana do Alessandro.
6: Valeu, entendi. Alessandro.
8: Vai entregar carne moída lá no...
6: No Corinthians.
8: No Corinthians.
6: É isso aí.
12: Deixa de fora desse seu mau sentimento. Você é uma pessoa horrível.
6: Vamos pro próximo recado do Altair.
13: Boa noite, mesa. Tudo bem? É o Ribeiro da MG Transporte, Vila Fani, Curitiba. Então, muito chateado o que está acontecendo com o nosso presidente do PL. Espero que não seja armação. Eu acredito que seja alguma coisa muito, muito forte. E ainda acredito que deve ter algum dedo de algum pessoal do STF. Só pode. Só pode. Os caras fazem tudo para derrubar. E é isso daí. Uma boa semana a todos e grande abraço.
8: Tô toda semana lá no clube do Vila Fani, meu piá joga futebol lá.
10: Opa!
8: É o meu futuro, né? Eu tenho que transformar meu piá em goleiro lá, joga lá no Fani. É. Espero que ele fique multimilionário, porque se depender do pai, ele tá ferrado.
10: Tem uma crítica pra você aqui, ó, da Lídia Sampaio.
8: Vamos lá, aceito. Graças a Deus tem alguém que critica.
10: Mentira, direita nunca votou no Lula, foi eleito com voto da esquerda somente. Discordo, viu, Lídia? E ela continua. Esse cidadão, no caso é Vossa Excelência...
8: Cidadão Rodrigo Reis, anota meu Instagram pra você me conhecer, porque tem gente que ouve rádio, daí ouve o cara, daí não lembra o nome da pessoa. E daí vai votar, também não lembra o nome do cara que vai votar. Isso. Rodrigo Braga Reis no Instagram. Rodrigo Braga Reis. Eu não entendi ainda a crítica dela.
10: Vamos lá. Esse cidadão deveria ter vergonha de falar dos eleitores do PT dessa forma. Uma vez que a direita são os maiores pilantras, mercenários, golpistas do nosso país. Assinado a Lídia Sampaio.
8: Bom, a Lídia, vou falar para a Lídia. O PT fica 30 anos no poder. Aí eu quero que você ache isso. Eu até salvei aqui. Tem um negócio do Lula metendo pau. Eu esqueci o assunto. É. Ele mete o pau. O Lula fala assim, nos anos de 2011, 2012, 2013, foi uma vergonha porque aumentou a... Eu não lembro se foi a fome no Brasil e não sei o que lá. Só que era ele o presidente. O Bolsonaro ficou 4 anos, dos 30 que o PT tá lá, o Bolsonaro ficou 4. E ele joga a culpa tudo nesses 4. É isso, a Lídia é igualzinha. Lídia, você é igual. Sabe o que eu faço? Eu peço para você, Lídia, tenta juntar um dinheirinho, vai viajar, vai conhecer outros países, vai conhecer os Estados Unidos, é importante você conhecer. Sim. Porque você não fica aquele negócio do imperialismo americano, não funciona, porque é ruim e tal. Vá conhecer os Estados Unidos, depois vá conhecer Cuba. E daí fica lá na praia esperando os barcos dos cubanos chegar. Aí você pergunta pro cubano, e aqui em Curitiba, Lídia, você que não faz nada da sua vida, vai conversar com os venezuelanos que moram em Curitiba e pergunta o que aconteceu na Venezuela. Porque a gente só consegue discutir com petista com fatos. Eu não adianta ficar, né, discutindo, porque o Lula conseguiu, arrumou não sei o quê. Eu não estou dizendo que o Lula fez tudo errado, mas...
10: Eu digo tudo.
8: Quase tudo, mas o problema é que as coisas que eles fizeram errado afundaram o Brasil e são as coisas mais importantes. A função do Estado não é ficar dando dinheiro pro povo, não é isso. Nós precisamos dar emprego pro povo, é ensinar o cara a trabalhar.
10: Ensinar a pescar, né?
8: Ensinar a pescar.
10: Não dar o peixe.
8: O Lula tá dando dinheiro pro monte de gente. É uma vergonha, isso é dinheiro público, dinheiro nosso. E agora ainda colocou cota para travesti e transexual na Universidade Federal do Paraná contra a vontade dos paranaenses. Cota para travesti transexual em Universidade Federal é contra o interesse dos paranaenses. Nós não podemos permitir isso.
14: Quando alguém estiver desanimado, eu estou cansado, eu perdi o emprego, não vi aumento de salário, pense no Lula. E pense no Lula.
10: Pense no que rouba esse cidadão. Mas a Lídia apagou, Zé Carlos. Lídia não precisa apagar.
8: Não precisa apagar.
10: Não vai
8: ninguém,
10: fazer nada.
8: Não vou te processar.
10: Não, fique
8: mesmo
10: tranquila.
8: Que você ligue aqui pra rádio e xingue a gente.
10: Não,
8: e
10: tem problema.
8: É um direito que você tem.
10: Sim.
8: Existem petistas aqui no Paraná. E não são poucos, né? Eu sempre falo isso.
10: 30% é petista.
8: 30% é petista. E esses petistas têm direito de ligar e me xingar, e xingar o Henrique e Gílio aqui na rádio.
10: Não tem só problema, que, Lídia, pode só, mandar a crítica, a gente.
8: Só uma coisa, pra xingar tem que saber o nosso nome. É, não pode xingar aleatoriamente. Eu, quando xingo a Miriam Leitão, eu xingo porque eu sei que é uma tatuíra cabeluda. Você já viu uma tatuíra cabeluda?
10: Não vi.
8: Veja a Miriam Leitão, a foto é igual. Não muda.
10: Põe aí, Rafa, uma tatuíra cabeluda, vamos ver. Como é que é uma tatuíra cabeluda?
8: É a Miriam Leitão. Não esqueça, esse negócio do Valdemar da Costa Neto aí também. Em véspera da eleição, Flávio Dino, Alexandre Moraes, esqueça. Não vale nem a pena discutir.
10: É verdade. Mais um recadinho para nós. Tem três Fernandes diferentes, hein? Mandaram um recado para nós. Vamos lá.
15: Boa noite, pessoal. Aqui é Fernando de Almirante Tamandaré, passando mais uma vez para manifestar minha opinião sobre o assunto, né? Olha, eu sou do estado do Maranhão. Sou do estado do Maranhão, uma terra muito boa, por sinal. Porém, eu agradeço a Deus todos os dias porque me ensinou o caminho do Paraná, onde eu vivo há 20 anos. Terra maravilhosa. Não trocaria para lugar nenhum, por lugar nenhum desse país. Agora, quanto ao Flávio Dino, para você ter uma ideia, conduzir um sujeito como aquele a ministro do Supremo Tribunal Federal é a falência total do judiciário brasileiro. Esse sujeito teve a capacidade de transformar a minha terra na unidade mais miserável da Federação Brasileira. Esse sujeitinho não vale nada. O programa pode até não poder falar, mas eu, como cidadão, posso falar. Flávio Dino não vale nada. Acabou com o meu estado. Hoje, o estado mais pobre da federação. Muito obrigado.
6: É verdade. Maranhão.
8: Que depoimento lindo. E eu posso falar também, eu sou curitibano. Eu sou curitiboca. Sim. Nasci aqui, minha família é daqui. Mas meu pai, quando criança, nasceu em Oeiras, no Piauí. Porque meu avô nasceu em Petrolina, foi trabalhar, e meu avô era médico, foi trabalhar em Oeiras, teve meu pai lá. Então, quer dizer, eu tenho sangue nordestino dentro de mim, apesar de ser um curitibano curitiboca. Uhum. Então, eu vejo o Piauí lá, que é a terra dos meus avós, que moraram lá. Minha avó nasceu no Piauí, nasceu em Oeiras, no Piauí. A gente vê que aquilo é a pobreza, é o que não dá certo. Aí você pergunta, por que que o Piauí dá 70% de votos pro Lula? Porque eles pagam. Hoje no Piauí...
6: É tudo pendurado.
8: Eu não sei, eu li essa semana retrasada, então não sei o dado certinho. Mas é mais ou menos assim, tem 600 mil pessoas recebendo Bolsa Família, 600 mil. E tem 300 mil com carteira assinada. Você veja.
6: É o dobro.
8: 300 mil pessoas com carteira assinada e 600 mil pessoas recebendo Bolsa Família. Essa pessoa que recebe Bolsa Família, ela não conhece como funcionam os estados que dão certo. Ela não sabe como é que é a Finlândia, ela não sabe como é que é a Suécia, ela não sabe como é que são os estados americanos, entendeu? Ela não sabe nem como é que é Cuba e nem como é que é Venezuela.
6: Não.
8: Ela vota por receber dinheiro. Por que que o Lula criou o pé de meia? É para pegar esse estudante vagabundo. Sim. É o estudante que vai lá, recebe R$200 por mês, ele fala assim, entre votar no Bolsonaro e no Lula, o Lula me dá duzentão. Me dá R$200 por mês. É única, exclusivamente, porque ele vota no Lula. Então, se a gente não tirar esse cara da presidência, nós vamos destruir o futuro. Não é nosso. É o futuro dos nossos filhos e dos nossos netos.
6: É isso aí. Queria mandar um beijo aqui para minha mãe, tá ouvindo a gente, Dona Maria Cristina.
8: Dona Maria Cristina, a senhora é uma santa, vai pro céu direto.
6: E também para o nosso amigo, companheiro de rádio, companheiro de televisão e teu companheiro de Câmara Municipal, nosso querido Márcio Barros.
8: Márcio Barros,
6: tá ouvindo queridão, a gente também.
8: Amigo de longa data, grande repórter, jornalista, pessoa gente sensacional.
6: Boa, gente da melhor qualidade. Vamos para mais recado, Rafa, agora do segundo Fernando, do Fernando Kirsch.
16: Boa tarde, rapaziada. Tudo bem? Rodrigo, Henrique, Rafael, que é Fernando, bairro Portão. Eu não gosto da esquerda. Sabe? Temos que tirar o Lula de lá, sim, que é meu Rodrigo tá falando. Mas, olha, olhando pro nosso quintal, tem uma direita aqui muito porquinha também, muito sem vergonha aqui, hein? Governando o Paraná, governando a cidade. Tá uma droga, assim, pra não dizer outra coisa. Tá uma M, tá? Vocês só estão olhando pro outro lado do muro. Olha pro nosso quintal aqui que tá uma droga também. Isso aqui tá uma droga. Essa direita do Paraná é uma droga também. Certo? Eu não gosto. O Brasil tem que ser governado por empresário, por intelectuais, não porque essas porcaria aí. Essa é a verdade. Certo? E a nossa cidade, nosso estado também tá uma droga também. Olha o preço das coisas. Abraço para vocês.
8: Perfeito.
6: É o Fernando.
8: Mas você lembra, Henrique Giglio? Eu falei na quarta-feira sobre isso, que é o tal da direita burra.
6: Sim.
8: A direita burra do estado do Paraná vai eleger o Renato Freitas, capaz de eleger o Renato Freitas deputado federal. Porque esses caras que ficam batendo boca na Câmara Municipal e ficam batendo boca na Assembleia Legislativa, eles é assim, o ganha-ganha. Então o Renato Freitas bate no deputado tal e o deputado tal bate no Renato Freitas. É vantajoso para os dois, porque o cara do PT vai lá e defende o Renato Freitas, mesmo ele sendo um nécio, um cara que não representa nada, que defende o fim da polícia militar. Só que ele, quando o gato dele sobe na árvore, a primeira pessoa que liga para o 90 é o cara. Mas também tem vários deputados que se dizem de direita, inclusive tem um que é jornalista, que é deputado estadual, foi diretor de rede de televisão, e quando eu fui candidato a senador e que a gente pediu para participar dos debates para poder defender o Bolsonaro, esse cara que é deputado da direita do estado do Paraná não autorizou a gente a participar dos debates de senador. Sabe por quê? Porque o PSL, que era o candidato, do candidato Bolsonaro, ele não tinha
10: cota. Era um partido pequeno.
8: Era um partido muito pequeno, ele não tinha cota de deputados. As redes de televisão aqui do Paraná tiraram a gente. Aí pergunto, pô, Rodrigo, você foi candidato junto com o Bolsonaro, não se elegeu senador. Eu tinha 7 segundos de TV contra 4 minutos diários do... Diário, não, 4 minutos por trecho de propaganda eleitoral gratuita, por exemplo, do Oriovisto Guimarães. Sim. E o Oriovisto se elegeu pela direita e eu era o coordenador do Bolsonaro, fui candidato a senador, perdi a eleição para o Oriovisto e para o Flávio Ades, que nenhum dos dois era de direita aqui. Então esse senhor tem razão quando fala da direita, que eu chamo, e você também pode chamar, da direita burra. Existem duas direitas, a inteligente, que discute projetos, que discute o Brasil melhor, que é a direita do Paulo Guedes, que era o nosso ministro da Economia, da Sim. Tereza Cristina, que era a nossa ministra da Agricultura, e também tem a direita burra, que é essa que fica brigando no YouTube, que só posta em YouTube, não faz nada, só sabe brigar e um xingar o outro, e estão lá com o mandato. E os inteligentes estão fora de mandato.
10: É isso aí. Rafa, preciso fazer um intervalo. Na volta tem mais ouvintes, tem mais um Fernando aqui para falar conosco, o Emerson, a Cibele, o Iniberto, o Everson, todo mundo esperando para participar aqui.
8: Posso só fazer um pedido para os nossos ouvintes? Quando ligar, fala de uma vez, não fica lá, tudo bem, boa noite, como você está?
17: Pare de ser lobo.
8: Amanhã,
10: cara, eu vou ficar bravo com você.
8: Porque o horário da rádio é curto, se você levar 45 minutos para fazer a pergunta, fala de uma vez o que você tem e nós vamos respeitar, pode inclusive ligar para xingar, não tem problema, nós vamos pôr aqui.
10: Vamos pôr. Vamos fazer um intervalo rapidinho, a gente já volta.
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25: 7 e 8.
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6: Muito bem, pessoal, estamos de volta e vou falar de um outro aqui, que eu votei, inclusive, nesse cara.
8: Acho que eu também, né?
6: Você acha que votou também, na época, foi em 2014. O deputado federal Aécio Neves, do PSDB de Minas Gerais, não será candidato à presidência da República segundo confirmado pelo PSD.
8: Nossa, deve
6: pelo
8: ter
6: PSDB, melhor
8: deve
6: dizer.
8: Deve ter um monte de gente chorando hoje.
6: Aécio Neves afirmou ao jornal Estado de São Paulo que não vai concorrer ao Palácio do Planalto nas eleições de outubro. O PSDB não informou as razões que motivaram a decisão de Aécio Neves. O partido ainda afirmou que não terá um candidato à presidência da República. A pré-candidatura de Aécio foi proposta em maio deste ano pelo Partido Cidadania em conjunto com o PSDB e Solidariedade. Aécio recebeu apoio do diretório do PSDB de São Paulo e de Ciro Gomes, que lançou sua pré-candidatura ao governo do Ceará e é o principal responsável pela briga entre Michele Bolsonaro e Flávio Bolsonaro. Esse cidadão chamado Ciro Gomes, que nunca foi de direita, só para deixar bem lembrado a todos. A presidência da República não é um desejo, mas destino, disse Aécio Neves, que em 2014 acabou perdendo a eleição com 48,36% das opções de voto, enquanto Dilma Rousseff obteve 51,64%. Quem que vota na Dilma Rousseff? Agora, segundo os bastidores de Brasília, o PSDB deve unir forças com o PSD e apoiar a candidatura de Ronaldo Caiado à presidência da República.
8: Henrique Giglio, é errado dizer que a candidatura do Aécio Neves virou pó?
6: Não.
8: Não é, virou pó, né?
6: Virou pó.
8: Ah, então
6: é um trocadilho,
8: tá.
6: Mas virou pó.
8: Você vê, se Aécio Neves é um outro que é um chupeta, né? Depois de tudo que passou, em vez de voltar moderno, tudo, pegou e começou a atacar também o Bolsonaro e defender o governo Lula. Você tá de brincadeira. Aécio, vai chupar manga no meio do mato? Fique não de... venha perturbar a gente.
6: Tente aqui ser deputado de novo, que senão você vai ficar sem mandato, viu, seu Aécio Neves?
8: Então, o cara completamente sem noção. E outra, ele fez 48,36% dos votos para presidente e ele conseguiu perder para Dilma Rousseff. É. E tem petista que vota na Dilma e chama ela de mamãe. É uma coisa...
5: Nós não vamos colocar meta, nós vamos deixar uma meta aberta. Quando a gente atingir a meta, nós dobramos a meta.
6: É isso aí.
8: É sensacional. Ela é uma intelectual dessas que eu falei, de altíssimo QI.
6: É padrão Janja.
8: É o padrão Janja de sucesso absoluto.
6: Enquanto isso, Rodrigo, o presidente Lula, né? Aliás, tem uma novidade. Semana que vem eu vou contar para vocês, viu? O presidente Lula afirmou nesta sexta-feira que a China possui uma obsessão por ser o único país a deter o conhecimento sobre minerais críticos e terras raras e que o presidente dos Estados Unidos, Donald Trump, tem inveja dos chineses. Lula deu a declaração em reunião com ministros do governo e especialistas para discutir a política brasileira para minerais críticos. O encontro ocorreu no Palácio do Planalto e teve como foco a exploração desses recursos. Lula disse que até o encontro desta sexta-feira, o Palácio do Planalto achava que o Brasil era quase um analfabeto nesta temática, mas que passou a avaliar que o Brasil tem capital intelectual e uma estrutura institucional muito superior ao que se imaginava inicialmente. Eu vou dar um conselho para o Luiz Inácio.
8: Cala a boca.
6: Não. Pode falar as bobagens dele, que ninguém dá bola. Só os animais que votam nele que

0: mais para os americanos, vender mais para os chineses.
1: Está lá as empresas aqui.
0: O que que o Lula fez? Reduziu, brigando com os chineses lá, agora o envio de carne para a China. Uma das poucas coisas que nós temos que funciona, que é o nosso agronegócio, ele está conseguindo ferrar com o agronegócio, que ainda que é o que sustenta a nossa economia.
2: Nós estamos exportando asa de pavão, asa de rabo de galinha, asa de rabo de pomba, bico de codorna. Puta merda, cara.
1: Ai, meu Deus. Vamos para os ouvintes, Rafa. Próximo ouvinte de novo, mais um Fernando. Vamos lá.
3: Boa noite, bancada do Direto Ponto. Henrique, Rodrigo, Rafa, é o Fernando do Santa Quitéria de novo. Tudo bem com vocês?
1: Tudo bem.
3: Rodrigo, para de dizer que o PT é Partido dos Trabalhadores. O PT significa Partido dos Trambiqueiros ou o Partido dos Picaretas, por favor.
1: É isso aí.
0: Perfeito, eu assumo.
1: Certinho, Fernando. Mais um recado do Emerson.
4: Boa noite, Henrique, Rafa, bancada aí. É, me diga uma coisa, essa nova tributação do ano que vem, eu fiquei sabendo que qualquer pagamento que você fizer, antes de chegar na pessoa que vai receber o dinheiro, por exemplo, você faz um Pix de R$1.000, quando o dinheiro chegar para o cara, antes de chegar para o cara, o governo já vai pegar 27%, 27%, 28% de imposto, vai ficar retido e vai direto para o governo. Queria só confirmar com vocês se é verdade.
1: Olha, não estou sabendo disso. Não, eu acho que não é verdade.
0: Não, não é verdade.
1: Se o Lula taxa o Pix, ele se condena.
0: É. Ele, aí acabou com o Lula de uma vez. Ele já taxou as blusinhas lá. Né? Porque, veja, você vai no shopping, ninguém consegue comprar as coisas. Você vai lá, uma blusa custa R$500, outra R$400. O que que, pro povo brasileiro, o que que sobra? Tentar comprar mais barato. Aí vem a AliExpress, vem a Shopee, vem a Temu. Aí o cara consegue comprar as coisas baratinho, o cara compra. O Lula foi lá, taxou. Mas já tem que taxar, mas também tem que dar benefício para a indústria nacional. Não adianta ferrar com o empresário aqui. Você sabe que hoje você tem um funcionário, você paga R$1.000 pro funcionário e paga R$1.000 pro governo. Nos Estados Unidos não é R$1.000 pro funcionário e R$1.000 pro governo. Eles pagam R$4.000 pro funcionário, R$5.000 pro funcionário e o funcionário paga o imposto de renda para o governo. Agora, o governo quer dar tudo de graça aqui. Gente, não dá. Os países grandes, né, já diziam antigamente, não pergunte o que o Estado pode dar para vocês, sim o que você pode ajudar o teu Estado.
1: Exatamente.
0: Tem que trabalhar, gente. Não dá para sustentar vagabundo. Dar Bolsa Família para morador de rua foi o fim do governo Lula. Não tem cabimento um negócio desse.
1: Exato. Mais um recado, Rafa?
5: A Lídia que aproveite, mandar mensagem agora e xingar e reclamar e blá blá blá, porque se o PT continuar, já até isso vai ser cerceado. Explica pra ela o que é cercear, porque talvez ela não saiba.
1: Valeu, Sibeli. Obrigado. Boa. Vamos para mais um, Iniberto. Fala aí, Iniberto.
6: Alô, amigos do Direto ao Ponto. Alô, Henrique. Alô, Rafa. Alô, Rodrigo Reis. Eu queria dizer o seguinte, essa Cristina Grêmio, eu até acreditei nela na última eleição para prefeito, mas depois que eu vi ela fazendo propaganda do Vanderlei Luxemburgo, que é um esquerdopata de carteirinha, eu perdi totalmente a confiança nela. E ela não é de direita e não pode sair candidata ao Senado. Eu sou favorável que a direita lance no máximo 3 candidatos para o Senado. Meu nome é Iniberto Amerschmidt, sou ouvinte assíduo deste programa.
1: Valeu, Iniberto, concordamos com você.
0: Nossa, gênero, número e grau. Se a direita do Paraná lançar mais que 3 candidatos, não é a direita, a Gleisi é do PT. Todos os outros candidatos, supomos, porque o Olho Visto se dizia de direita e nunca foi.
1: Exato.
0: Flávio Arnes sempre foi de esquerda, né?
1: Sim.
0: Então, desses candidatos agora, nós só podemos ter 3 candidatos. Se nós tivermos 4 ou 5, como está hoje no cenário, nós vamos dar uma vaga para Gleisi Hoffmann para o Senado. E quanto a Cristina Grêmio, ela é uma excelente pessoa, muito inteligente, uma das mulheres mais...

0: mais inteligentes que eu já conheci. Ela é uma baita jornalista da Gazeta do Povo. E lembrando que a Gazeta era de esquerda, quando cortaram a verba dela, ela mandou todo mundo embora e virou de direita. E hoje a Gazeta é de direita. É. Mas tome cuidado. Por favor, tome cuidado. Não é só para o Senado, para deputado estadual e para deputado federal. Eu também estava conversando, a gente estava falando ontem sobre o Gebuque. O Gebuque é um cara que a gente conhece de longa data da caminhada da direita. Sim. O Reynold Stefanes, de longa data da direita. Agora tem um monte de gente aparecendo aí, se dizendo de direita com o YouTube, e depois se entra pelo cano.
1: Aí se abraçam com o Nicolas lá em Minas Gerais.
0: Ah, Nicolas, a gente vai ter tempo de falar do Nicolas
1: hoje? Um minuto.
0: Um minuto do Nicolas rapidinho. O Nicolas também é um dos caras mais inteligentes que eu conheço. É um cara que é de direita, que apoiou o Bolsonaro, que estava junto com a gente. Só que agora o Nicolas está querendo fazer uma base nos estados e começa a indicar candidatos nos estados. Gente, quem conhece os candidatos daqui somos nós. Não tem que o Nicolas lá de Minas Gerais vir indicar candidato aqui porque ele não conhece a realidade do Paraná. O Nicolas não conhece a realidade de Santa Catarina. Ele não conhece a realidade do Rio de Janeiro. Ele não tem. Esses caras que são liderança nacional não tem que indicar candidatos aqui. Isso é uma vergonha, porque eles estão indicando pessoas que não são de direita, porque não conhecem as pessoas.
1: É isso aí. Rodrigão, bom fim de semana. Aproveite.
0: Também.
1: Se beber, não dirija, viu?
0: Eu bebo e fico em casa. Mentira, eu não bebo. Bebo muito pouco. Eu já sou meio lesado por natureza. E as pessoas que estão em casa, me sigam no Instagram. Isso. Rodrigo Braga Reis no Instagram.
1: E o meu é henrique.giliojr.
0: Pare de falar Gílio, senão o cara coloca G-I-L-I-O.
1: Você quer que eu fale Giglio?
0: Giglio e diga que fala então, Gílio. Tá, mas é Henrique Giglio Júnior.
1: Valeu, pessoal. Bom fim de semana. A gente volta na segunda.
0: Um abraço.
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6: 7h31. 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

0: Ο Παπαδόπουλος. Já estamos descontraídamente no ar. Muito bom dia, meu grande e fraterno abraço a todos aqueles amigos e amigas que estão nos ouvindo nesse momento. E lógico que depois nós vamos chegar na sua casa novamente através das nossas mídias sociais. É uma alegria grande, é uma satisfação grande. Só vou esperar um bom dia de todos para mim já dar a primeira notícia triste. Beleza? Fernando, começa aí com o teu bom dia.
1: Bom dia a todos que estão ouvindo a gente hoje nessa manhã, né? Um imenso prazer aqui estar com vocês. O Folador participando com a gente aqui hoje, né? Secretário Municipal aqui, vai trazer aí as notícias da Prefeitura de Cascavel. É um prazer ter você aqui com a gente, Folador. E hoje estou uma participação especial aqui. Com a Maria Fernanda aqui também, daqui a pouco ela, na hora que ela quiser, ela fala aqui.
0: É. Mano, vamos lá, mano.
1: Fala.
2: Muito bom dia, meus companheiros de programa, muito bom dia, senhor Severino Folador, nosso amigo de várias décadas. Bom dia para a nossa equipe, Shakira, Nath, Toco. E estamos aí para tentar informar alguma coisa para vocês. Quando for, o negócio de pergunta que é rápido e rasteiro, você já me pergunta alguma coisa aí. Nosso comandante Bueno.
0: Bom dia, Folador. Severino Folador, o Nego, conhecido como Nego lá no Juvinópolis. Esses dias eu estava lá no meio de Juvinópolis, papo vai, papo vem, falando no Severino, Severino. Mas quem é o Severino? Dali a pouco alguém falou, o Nego. Tá aí todo mundo, o Nego. Bom dia, Nego.
3: Bom dia, Edgar, Fernando, Mano, amigos aqui da bancada. Ó, satisfação muito grande poder estar aqui, para a gente poder falar um pouquinho de família. Um cumprimento especial a todos que nos ouvem, né? E um cumprimento à família Siliprandi, que por décadas mantém esse espaço democrático para que a gente possa se comunicar, não só com Cascavel, mas com toda a região.
0: Eu quero aproveitar esse momento para dar uma notícia que me deixa muito triste, já me deixou muito triste. É o falecimento da dona Odila Lupucchi, com 91 anos. Uma senhora maravilhosa lá do Parque Verde. Uma pessoa que não dá para descrever o quanto ela é querida, ou era querida. Sua família, Lupucchi, a todos vocês, os meus sentimentos. Agora, quando eu falar um negócio, todo mundo vai lembrar dela. A dona Odila Lupucchi, ela cuidava, o Folador sabe quem é ela. Ela cuidava daquela praça lá do Parque Verde. Ela que fazia manutenção, ela era aposentada. E ela tratava com nós sempre que precisava alguma coisa, alguma manilha, salvar alguma árvore, algum pé de banana. Ela cuidava daquilo, ela que plantou aqueles bambu que tem lá, a coisa mais linda do mundo. E ela fazia isso com a maior alegria do mundo. E além disso, ainda nos chamava para tomar chimarrão na casa dela. E eu fiquei sabendo repentinamente, ontem já era noite, e eu estava com alguns afazeres, que eu estaria ocupado até as 21h. Aí entre 21h30 e 22h fui para lá, porque eu fui dar o último adeus para ela. Não podia ter uma amiga desse nível, uma pessoa tão querida. E hoje eu não tenho tempo nem espaço. Hoje eu levantei às 6h. Não tenho tempo nem espaço para ir lá. E o velório, meus amigos, para quem gosta dela, vai até 10h30, daí eles vão enterrar ela às 10h30. Então, quem está por aí, quem é amigo, quem não sabia, ficou sabendo agora e quiser, tem esse momento triste, doloroso, mas não tem como ditar a vida diferente. É desse jeitinho mesmo. Todos nós vamos. Nós não queremos ir, nós ficamos se agarrando aqui, mas todos nós vamos. E ela cumpriu o seu papel aqui, porque criou filhos e filhas maravilhosos, e é uma pessoa muito, muito, muito querida, só fez o bem. Quem só faz o bem é recebido de braços abertos lá em cima, não é verdade? Então, meu abraço à família. Valeu, mano. Então, já começo com a primeira pergunta aí.
2: Eu? Tá bom. Prazer. Folador, é o seguinte, você veio para falar dessa gestão, mas eu tenho que fazer uma pergunta porque é inerente e pode ser que vocês melhorem uma situação aí. Um dos principais discursos de campanha do Paranhos foi o cartão vermelho, aquele contra as drogas, lá há 9 anos e meio atrás. Depois, as informações que chegam, que eu gostaria que você, não sei se você está familiarizado com o assunto, é que a clínica de dependentes químicos que
0: Sim, Paraná.
2: Fez tão bem, que foi um esforço de administrações anteriores, eu não vou falar o nome do prefeito porque ele está por aqui, mas com ajuda, inclusive, depois um convencimento do governador Beto Richa, que ajudou muito na despesa mensal. E hoje as queixas são de que está muito burocrático para conseguir uma vaga. Tem de ir no SUS, o SUS encaminha para um especialista, o especialista tal, e um processo longo de muitos meses, até passa de ano, para conseguir uma vaga, quando consegue. Então eu queria saber o seguinte, é possível voltar a ser aquela clínica que ajudava famílias em desespero, como nós temos aqui milhares em Cascavel?
3: Mano, esse é um tema muito sensível, não é da minha área, eu não tenho tanto conhecimento para discernir sobre o mesmo, né? Tem sim o funcionamento da mesma, mas eu creio que todas as políticas que foram feitas, não só pelos governos passados e pelos ex-governos, que auxiliam nesse mal, né? Nós podemos dizer assim, que todas as famílias acho que têm alguém que sofre desse mal, são necessárias. Eu vou ficar devendo um aprofundamento dessa resposta, até porque não é da minha área, eu não tenho tanto conhecimento. Mas eu tenho conhecimento, sim, acho que é o Geninho, que ainda está lá no Sim Paraná, né? É um convênio que a gente tem a nível de municípios, né? Então atende toda a região. Acho que foi até feito uma desapropriação de uma área que tinha sido comprada, era um antigo
0: seminário,
3: né? Acho que foi o Edgar que até que fez a própria desapropriação. Eu lembro que o governo Beto Rich auxiliou, eu não estava na administração, acho que auxiliava o deputado André Bueno na época, né? Então, mano, é uma pergunta que eu não tenho todo o conhecimento técnico para responder à altura da sua pergunta. É um tema sensível, né?
0: Vamos fazer assim, esse tema é muito sensível. E lógico que o falador está muito longe disso. Vamos levar uma reivindicação para o governo.
3: Exatamente.
0: Então eu, Mano, Fernando e toda a população, que você leve essa preocupação, porque nós estamos recebendo muitas pessoas dizendo assim, eu vou para lá, eu vou para uma fila, e às vezes demora um ano para me atender. Eu vou para lá, primeiro eu tenho que passar por uma triagem e tal, para depois ir para lá. E é uma clínica diferenciada, não tem que ter burocracia com isso, senão você não atende, é problema. É emergencial, sempre é emergencial. Então fica aqui o nosso apelo, Falador, para você levar, porque você fala com quem está, né, lá.
3: Eu vou falar não só com o prefeito, mas é um tema que a gente pode tratar com a Rose, que é a nossa secretária de Ação Social, nosso secretário Marcelo, que é da área, né? E eu acho que é uma resposta que tem que vir, logicamente, e é um tema que a gente trabalha muito, né? Assim como as pessoas que moravam na rua e moram na rua, é um tema sensível e a gente tem que ter todo cuidado.
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0: Posso fazer a primeirinha aqui? Sabe,
1: vai lá.
0: Falador, quem vai tampar os buracos de Cascavel?
3: Olha, Edgar, os buracos de Cascavel são que nem as estradas rurais. Cada um tem que fazer uma parte, cada um no seu tempo. Assim como quando eu cheguei na Secretaria de Obras, tinha dois grandes problemas, eu já consegui resolver um, que era a falta de planejamento que teve na questão de iluminação. Então, não se resolve buraco da noite para o dia, até porque tapar buraco é enxugar gelo. O que você tem que fazer é um programa de trabalho a curto, médio e longo prazo. O que o prefeito Renato Silva determinou e o que eu estou fazendo como secretário, que tem uma visão que não se tapa buraco do jeito que a administração passada tapava e o ex-secretário Sandro fez pelo período que estava lá. Porque tapar buraco simplesmente você tapa,
0: de novo, né?
3: Passa o caminhão e o caminhão pesado levanta aquela CBUQ que foi feito ali. E eu creio que não é o caminho correto. É um paliativo que a gente tem que fazer todos os dias. É mais ou menos quando você não deixa de ir ao dentista
4: para fazer uma avaliação bucal. E depois, quando você vai lá, tem uma cárie ou tem que fazer, quem sabe, até um tratamento mais aprofundado. Então, o que, que nós estamos fazendo, Edgar? A gente fez um programa agora que chama-se micro-revestimento. As pessoas até não compreendem, porque é realmente aquilo que você...
0: O micro-revestimento é a tua responsabilidade?
4: É tudo o que diz respeito a CBUQ, asfalto, manutenção de ruas, os buracos, inclusive, são meus. Tudo o que você diz respeito à Secretaria de Obras, agora o prefeito Renato pediu, pelo volume de obras que nós estamos tendo, a minha principal função foi fazer essa interlocução com o governo do Estado, que a gente tem um tempo de chão aí e conhecimento, é buscar esses recursos que estão chegando agora. Mas quando eu fui para a secretaria, a gente percebeu que precisava mudar a maneira de tratar, até porque nós tínhamos lá um canhão de uma usina que rodava cerca de 8, 10 toneladas por dia. Então a gente tentou fazer com que aquilo se pagasse, porque o dinheiro do cidadão está lá e era subaproveitado. Então o que, que nós fizemos? Eu estabeleci tudo aquilo que é possível em termos de asfaltamento. Hoje nós temos programas. Então, vamos lá. Nós fazemos a operação tapa-buraco todos os dias, né? Temos lá duas equipes fixas, né? Eu tenho mais uma equipe também que faz asfalto, mas a gente já está hoje focada em fazer o tapa-buraco. Nós temos também uma equipe que trabalha no interior, porque nós temos hoje 56 quilômetros de asfalto no interior, e depois vamos falar do nosso programa, que é o maior programa da história de Cascavel de asfalto rural, que é também uma pasta que eu estou ocupando, que é a Secretaria da Agricultura.
0: O prefeito não colocou o Sandro para cuidar dos buraquinhos, hein?
4: O prefeito está colocando.
0: O maior é do folador, mas o Sandro parece que é o que vai assim, ter que resolver.
4: É que assim, o Sandro está lá ajudando, porque é muita coisa, Edgar. Eu acho que precisava ter mais 10 Sandros, né? Até porque o Sandro trabalha de uma maneira diferente, né? Ele tem uma velocidade diferente da minha, né? Então, se eu tivesse mais 10 Sandro, quem sabe, a gente poderia fazer com que a coisa andasse numa velocidade que eu imagino que o município de Cascavel tem que andar. Não pode ser tão lerdo, né? É tão devagarinho. Tem que ser rápido.
0: Na Noruega tem um cara rápido que, meu Deus do céu.
4: Esse é o cara. É esse tipo de cidadão que a gente tem que ter, e esse espírito que Cascavel merece,
0: tá,
4: né?
0: Tá bom. Só segura, eu vou pedir licença.
1: Não, só para esclarecer. A prefeitura está contratando o Haaland, então?
4: Exato. Boa.
0: Então vamos lá. Peraí. Não quero dispensar. Sabe por que eu estou tomando muito tempo do programa? E eu tenho que falar alguma coisa agora, que é para esclarecer as pessoas. As pessoas precisam saber. E daí depois eu libero agora para os meus parceiros aí, né? Viu, Fulador? Então você sabe que nós dois andamos politicamente muitos e muitos anos juntos. Atravessamos grandes vitórias, grandes derrotas, trabalhamos que nem loucos, sofremos, tivemos alegria. Tudo que todo mundo passa, nós passamos. Perfeito?
1: Tipo um casamento.

0: É. E aí, agora na última eleição, e daí tem gente que me fala: ah, esse cara aí participava do teu governo, e agora te traiu e tal. Eles vinham com essa conversa. E aí eu queria declarar a vocês da bancada, mas declarar também ao povo cascavelense, que o Folador foi muito homem comigo politicamente. E por isso que eu respeito ele. Não tenho nada a falar do Folador. O Folador me chamou quando as chapas começaram a ser montadas e falou para mim: Edgar, eu estou lá com o Renato já, faz 9 anos que você está fora da política aí já, mas eu estou lá com o Renato, a Lorena também está com o Renato, e vamos tocar para frente. Eu, infelizmente, não posso ir contigo, mas se você for para o segundo turno e o Renato não for, imediatamente no outro dia eu estou lá para te ajudar. Eu achei um papel bonito, um papel de homem, um papel de pessoas que jogam as claras. E por isso não tive coragem de ficar brabo com o falador. Por quê? Porque ele foi aberto comigo. Porque teve muitos vira-lata aí que viraram a cara, que se aproveitaram e que eu era o cara melhor do mundo quando eles tinham emprego lá comigo. E depois, na última hora, eles vazaram. E foi vazata na fotografia. E o falador me deu essa explicação e eu aceitei, e sempre que me cobram por aí, eu conto essa história, falador, que você foi homem, que você foi claro e que você não me traiu. Então, tudo que você já fez por mim, fica a minha gratidão. Lá atrás você fez muito por mim. Já fica, já, você já tem crédito comigo. Hoje você está numa outra missão, mas você saiu limpo, você mudou limpo. Você não deixou o aluguel para pagar, para depois discutir com o dono da casa. Então, eu queria explicar isso, que é para as pessoas poder entender um pouco esse problema de questões de disputa política, inimizade, briga e confusão. Então, falador, obrigado. Só queria contar isso, porque achei que era importante.
1: Então, a gente tem que ter realmente é um casamento, né? E quando a gente se separa, ficam os filhos e fica a responsabilidade de cuidar, né? Então, a gente não tem que ter que ser ingrato com ninguém. Eu sou grato a você, ao André, por nós termos convivido por quase 30 anos de vida pública juntos, né? Começamos lá em 90
0: Nem sempre é
1: e
0: do poder, mas 30 anos de
1: A
0: luta,
1: gente
0: né?
1: ganha a eleição, a gente ganha e perde, faz parte, né? Mas voltando, Edgar, aqui para a nossa resposta, o que que nós fizemos, então, em termos de asfaltamento? Hoje nós temos o micro, né, que é um trabalho de prevenção. Nós já temos uma primeira etapa do reperfilamento, que são as primeiras 400 quadras, né? Infelizmente, a prefeitura não estava preparada para trabalhar tanto como a gente tem esse ritmo, né? Então, e nós também pegamos, Edgar, Fernando, mano, e quem está nos ouvindo, um momento dessa guerra que nós estamos falando aqui agora com o mano, que o Trump é um maluco, e se tentar matar ele vai continuar a guerra. É um aumento muito grande dos insumos ligados ao petróleo. Então, só para você ter uma ideia, nós tivemos agora a última licitação do CAP, que é o principal insumo para que a gente possa rodar a usina, deu deserta, porque o nosso preço de tabela estava quase R$ 1 ainda a tonelada mais baixo, o quilo mais baixo que o preço de mercado. Então, mas assim mesmo a gente fez uma parceria, estamos fazendo reperfilamento. O que que nós fizemos? Nós estabelecemos, Edgar, um dos maiores projetos de recap da história de Cascavel. Nesse momento, a gente tem em processo licitatório mais de 90 milhões, que é a primeira etapa do processo de recap que vai dentro.
0: Desculpe, falador, assim, não queria ficar me metendo, mas a população não está sentindo ainda esses números que você está
1: Claro.
0: falando. Tem cara quebrando a roda, tem cara furando pneu, tem cara brabo, e eles não estão sentindo ainda.
1: Perfeito.
0: Mas eu sei, porque eu passei por lá, que esse trabalho de reperfilamento é o correto, é o que resolve o problema. O outro é meia boca e vai continuar.
1: É uma sequência. Então, eu diria assim, que nós hoje temos o mapa, né? Já estamos indo para a segunda etapa do processo de captação de recursos, que são mais 150 milhões de recap, né? Que vai ser daí dar uma repaginada, né? Então, hoje nós temos 90 milhões, com mais 150, são 240 milhões,
0: 340.
1: 340, mano, olha só, 240, né? 150 com mais 90, 240 milhões só em recap. Aí nós temos uma segunda etapa de reperfilamento que vai começar agora, numa parceria que nós fizemos com a Itaipu, e, logicamente, é aquilo que a gente fala. Não dá para você ir lá, pegar o teu cartão do bolso e sair contratando o Fernando para começar a fazer as obras. Infelizmente, o poder público é tartaruga, é lerdo. Então, aquilo que nós tratamos com o governo do Estado lá em 25, ele está começando a se concretizar os projetos agora. Então, é muito demorado. Então, eu creio que mais uns 60, 90 dias, a gente começa a fazer com que a administração, a cara Renato Silva, comece a entrar. Mas, assim, Edgar, só para concluir essa primeira pergunta, nós não deixamos nenhum projeto que tinha lá parado quando eu cheguei na Secretaria de Obras, projetos estruturantes, tipo a marginal esquerda. Projeto que estava na gaveta com 4 anos. Eu fiz andar. Então, isso... Olha, ontem, mano, nós tiramos o fantasminha da gaveta de uma coisa histórica, que é a trincheira do Cascavel Velho. Quantos anos vocês vêm falar da trincheira do Cascavel Velho? E ontem nós demos a ordem de serviço. Edgar, e só para concluir, volto a pergunta para você. E estamos, nesse momento, só por causa da questão jurídica, não concretizamos ainda, mas está em processo, devemos dar a ordem de serviço, no máximo até o final do mês, do asfalto do Lago Azul. Lá são 35 milhões que não tinha projeto quando eu cheguei na Secretaria de Obras. Ficaram lá um tempo, não fizeram o projeto, e eu cheguei lá, Renato mandou fazer o projeto, não só fiz o projeto em menos de 10 meses que eu estou na Secretaria, como licitei o projeto e hoje tem uma empresa que já está quase que homologada. Então, é o dia a dia.
2: Mas, espera um pouquinho, lá começaram uma rua, uma única rua.
1: E quanto tempo demoraram?
2: E ela demorou 8 anos e não está pronta ainda.
1: Não.
2: Agora que vocês vão terminar.
1: Não, vou fazer uma pequena correção. O ex-secretário que estava lá
2: é o centro.
1: Cuidava daquelas duas ruas, né? Ficou 4 anos cuidando daquelas duas ruas e a empresa era uma empresa picareta. Aliás, não sei quem que trouxe essa empresa para cá, empresa picareta mesmo, que fez ali algumas obras, né? E a gente fez. O que eu fiz quando cheguei lá?
3: Não foi nessa gestão, foi na gestão passada.
1: Gestão passada, e o secretário que estava lá, realmente, infelizmente, essa é uma obra complexa. Mas o que eu pensei? Tem dois caminhos quando você tem uma obra. Você cancela a obra e dá um prejuízo ao erário público, ou fica alisando, mesmo sem querer, a empresa para tentar fazer. Aí o que eu fiz? Como zerou o tempo, não podia medir mais. Aí quem correu atrás do cachorro foi ele. Então hoje ele corre atrás de mim todos os dias. Você não vai me pagar? Eu falei, não. Na mesma velocidade que você terminou o asfalto, eu vou te pagar. Então hoje nós concluímos aquelas duas ruas, está conclusa também as calçadas. Agora o que falta lá no Lago Azul é o novo processo licitatório.
2: A gente está vendo aí, de se falar em milhões, eu nunca vi governo estadual transferir tantos recursos para as prefeituras. Nunca vi. Não sei se nos outros estados está assim também, não. Mas aqui está uma loucura. Então eu queria duas respostinhas bem rapidinhas. Quantos milhões...
4: Que barbaridade, né, mano?
2: Quantos milhões tem prometido e quantos milhões tem licitado? Pode só me dizer os números, eu não preciso de argumentação.
1: Olha, então vamos lá. Nós temos hoje a perspectiva de chegar aí com o governo do estado, com o centro de convenções, nós estamos falando em algo de 1 bilhão. Né? Neste momento, nas duas pastas minhas, que oriundos do governo do estado, entre fundo perdido, parcerias de projetos que já estavam captados, com recursos até de empréstimos que já tinha sido feito lá no governo do prefeito Paranhos, tipo a marginal esquerda, que é dinheiro de empréstimo, mas a gente fez tocar, né? A trincheira, que é fundo perdido, nós podemos dizer que nós estamos hoje com quase 400 milhões de obras que já foram conclusas. Isso, conclusas e que estão em andamento, né? As principais delas é a marginal esquerda. Nós estamos hoje, já demos a ordem de serviço do lago. Hoje tem dinheiro ainda que era o Fon Plata, né? Que nós temos hoje quase 50 milhões dessas obras, que é o BID que você deixou lá na primeira gestão do prefeito Paranhos. Ele deixou o Fon Plata para nós e nós fizemos andar. Nós temos ainda só uma licitação, mano, que deu deserta, que é uma obra que nós vamos ter que relicitar. que é a Aparício, que é uma ligação do Guarujá para do 14 para o Guarujá, uma importante ligação que vai chegar quase na 277 ali na altura do Max.
2: Dá um stop aí, por favor. Viu, pessoal? Se vocês não entrarem no
4: nós vamos comer um pastel, a gente já volta.
2: Ele vai tocar o programa inteiro?
3: Não, nós estávamos combinando de comer um pastel ali.
4: Mas é jogo rápido. Então, 15 minutos, 30, a gente volta.
2: Se vocês não cortar ele pelo meio, ele vai falar duas horas.
4: É o volador que nós temos que cortar, mano.
3: Fernando, eu acho que tem um break aí, não tem?
5: Não, daqui a pouquinho, né?
3: Daqui a pouquinho não.
5: Volador, deixa eu te perguntar, mas essa quando faz esse asfalto, por exemplo, do Lago Azul lá, é cobrado através de contribuição de melhoria?
1: Comumente, a lei preconiza isso.
5: Sim.
1: Você que foi vereador, assim.
5: Vai valorizar.
1: A lei preconiza isso. Você pode lançar uma taxa 100% do valor, ou pode lançar uma taxa menor. Mas a lei preconiza que qualquer contribuição, melhoria que você faça, você tem que lançar um tributo, né? Mesmo que seja fundo perdido, é o que diz a lei.
5: Entendi.
1: Então, logicamente que ali, olha só, Edgar, e nós levamos sorte, entre aspas, né? Porque é o tempo, né? Você fez muito disso, o Fidelcino Tolentino fez muito disso e teve um momento que ele não foi reconhecido e hoje as pessoas entendem o que ele fez lá no primeiro mandato, que é aquilo que está embaixo da terra, que ninguém vê, que é o esgotamento, e nós estamos nesse momento também fazendo a 100% do esgotamento lá no Lago Azul. Então, estamos tocando a obra junto.
2: Ótimo. Só uma informação aí. Quando eu assumi a prefeitura a primeira vez, tinha 43% feito pelo Tolentino e velho Richard. Exato. O Zé Richard.
1: E você fez muito.
2: E eu fiz, cheguei, entregamos para o Paraná 98%. Praticamente faltava 1%. Claro que o Lago Azul estava fora.
1: O Lago Azul está fora. Então, hoje nós estamos tocando o Lago Azul e mais dois ou três barras que me fogem à memória agora, que foi um último, né? Um volume bom. Então, nós estamos fazendo agora. Foi até bom que demorou a licitação, porque já está concluso praticamente o asfalto lá do Lago Azul. Deu um pequeno problema na licitação. Mas, nesse meio termo, a Sanepar licitou o esgotamento e hoje a empresa já está executando o esgotamento. E voltando, enquanto os dois aqui foram buscar o pastel, logicamente que a gente tem número, e o número não se contesta. Eu sou matemático, não tenho diploma de engenheiro civil, né?
2: Então, mas é matemático.
1: Mas sou matemático, então comigo é número.
2: Você
1: então,
2: foi professor de matemática?
1: Eu fui professor de matemática, então quando o cara fala, eu fui em Juvenópolis, fui em Rio do Salto, fui aqui no Castelo Branco, fui aqui no Costa e Silva, então...
3: Mais em Juvenópolis.
1: Em Rio do Salto. Vamos fazer um break?
2: Eu vou pedir um break.
1: Depois eu quero falar, porque quando você fala em administração, você tem que comparar. Então, quando você compara, e eu tenho os números, inclusive, da tua administração que eu mandei puxar, de quanto que você rodou financeiramente. O Paranhos rodou 850 milhões, quase 100 milhões por ano nos 8 anos. Nesse momento...
5: Em asfalto?
1: Não, rodou em financeiro, em todas as obras. São 150 e poucas obras que ele fez, deu quase 100...
5: Você tem informação de quanto disso tem para pagar ainda?
1: Não, é que aí...
5: Temos 600 e poucos milhões de empréstimo ainda, né?
1: Não, tem empréstimo do BID, que foi feito lá no
5: Mas
1: nosso governo.
5: Mas esse é a melhor conta, né?
1: Não.
5: É o menor é o do BID?
1: Não, são coisas que vai se amortizando, né? Então, não dá para discutir cada momento. É um momento, eu acho que o prefeito tem mesmo, realmente tem que ter essa capacidade de
2: Permite. Que foi bom até o falador, não ia tocar nesse assunto, mas foi bom o falador falar em finanças e tal. Porque o Paranhos mentiu na cidade inteira aí que eu endividei o município e que era impossível de tocar. Foi uma mentira grosseira, maldosa e política. Eu deixei, porque todo fim de ano tem o balanço. Você faz o que você quiser, com milhões, com isso e com aquilo, mas fim do ano tem o balanço. E o balanço diz quem é você, o que, que você fez, o que, que tal. Então, eu deixei o município em 2016, quando entreguei para o Paranhos com 86 milhões. 85 em quebrado, mas já arredondamos para 86. E o Paranhos deixou uma dívida no balanço final do último ano, quando ele entregou para o Renato, de 634 milhões.
0: Aí o mano andou falando em 800%, acho que não dá tudo isso. Mas que isso é uma verdade, quem endividou o município não é o Edgar Bueno. Quem endividou o município traz os números, é só ir lá buscar o balanço e mostrar quem é quem na hora de fazer esses empréstimos e essas dívidas aí. E algumas muito caras, por sinal.
1: Então, Fernando, hoje essa é uma
3: boa... Perdão, só corrigindo, 700% a mais. Foi 700... um erro meu de passar...
1: Hoje, Fernando, hoje a maior preocupação nossa em termos administrativo, e eu também não tenho toda essa expertise para falar e não é a minha área, mas um número que eu quero trazer que é importante vocês saberem. Hoje o município tem ainda, acho que, se eu não me falo, demora 6 ou 8 parcelas, que são as mais pesadas, de algo em torno de 120 milhões por ano para repor o cálculo autuarial do IPMC. Então, foi uma repactuação que foi feita em 2023, se não me falo a memória.
0: Não, essa repactuação começou lá atrás com o Tolentino. Não, isso. Ela vem, ela só vai vencer em 2043, acho.
1: É assim, você, cada ano, Edgar, tem que ser feito.
5: É outra repactuação. Isso.
0: Todos os prefeitos tiveram.
1: E aí houve, por causa da pandemia, um acúmulo ali, aí eles fizeram uma pesada. E essa pesada caiu no colo do Renato, no nosso colo, né?
0: Com certeza.
1: E eu não gosto de falar Renato, porque eu estou dentro, e como eu sempre falo, que eu tive no governo do Edgar, então aquilo que nós fizemos, a gente tem que defender e tem que ser responsável de dizer, estava junto, né? Então, hoje nós temos 24, e começou uma parcela pequena, 25 já foi uma parcela pesada, o governo federal autorizou a não pagar 100%, reparcelar. E eu ainda avisava o nosso secretário de Finanças, não pague que o governo vai repactuar, que é impossível, e o governo, nós pagamos ainda quase 40 milhões. Não é que você não paga, você vai pagando. Então, hoje, nós temos aí uma parcela de 120 milhões, mais ou menos, e eu sempre prezo que nós temos que garantir, sim, o dinheiro dos nossos aposentados. Mas esse é o principal peso, porque é dinheiro livre, né? E dinheiro livre hoje, com essa repactuação da questão tributária que foi feita, eu não sei como que os municípios vão sobreviver. Eu creio que municípios menores aí, vamos pegar aqui o grande ABC nosso, Anaí, Guatu e Braganey, eles vão quebrar, porque não tem como, mano, sobreviver, o município não vai ter como. Então, nós pegamos, graças à habilidade política do Renato, que esse bom trânsito que ele sempre teve, porque o Renato não é um cara que nem eu, que nem o Edgar, o Paranhos, que gosta de ir para o embate, ele tem um trânsito aberto com todos os entes federativos, governo do Estado, federal, a própria Itaipu, que nos auxilia nesse momento, a gente fez rapidamente aquilo que o governo falou, faça os projetos que eu vou dar o dinheiro. Então, Edgar, nós hoje temos, Fernando, só na área rural, graças aos produtores que nós temos esse crédito, até porque eu sou do meio, 300 milhões em projetos. 100 milhões, Edgar, rodando já de asfaltamento. Nós temos 56 quilômetros de asfalto na rural em 75 anos de vida de Cascavel. Nesse momento, eu tenho já 54,5 de asfalto de ordem de serviço dada e mais 30 quilômetros de asfalto que já vamos licitar nessa parceria que nós fizemos com o governo do Estado e a Itaipu. E vou fazer, por determinação do prefeito Renato, quando ele tomou posse, ele falou que teria um olhar diferenciado ao interior, 220 quilômetros nesse mandato.
0: Essa vai ser uma atacada, viu, Fulano?
5: Vamos chamar o break.
0: Vamos ao break então, moçada. É que o falador não deixou entrar o break antes.
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6: Deus lindo, né? 50 anos. Calma, deixa eu entrar. Entrando no ar.
7: Falador, você, a gente estava conversando aqui e você estava falando aqui das obras que são feitas de concreto, né? É uma das coisas que eu percebi, teve bastante empréstimo também no governo passado, que não foi só... Eu não lembro agora quais foram, se foi Fomplata, o que foi para fazer asfalto. E eu acho preocupante porque um asfalto feito de maneira esses normais, por exemplo, até o da Marechal Cândido Rondon aqui, já está já tá se desgastando já. E não tem o quê? Não tem 4 anos. E vários têm assim... Só que, de repente, um empréstimo para fazer esse asfalto, nós vamos pagar ele em 20 anos. Ou seja, a gente vai... Em 4 anos, você já tem que recuperar. Como é que faz essa conta, Folador? Por exemplo, você falou que algumas estão colocando em concreto. Porque, assim, ó, não faz sentido, por exemplo, fazer empréstimo para fazer asfalto que dura nem 5 anos, sendo que você vai pagar por aquele asfalto
8: 20 anos,
7: e em 5 anos você já vai ter que gastar dinheiro de novo para refazer aquela mesma obra. Isso é pactuado também com, por exemplo, não tem uma espécie de garantia? Quantos anos que as empresas têm que dar em garantia para um asfalto?
8: É que assim, Fernando, cada tipo de rua tem que ter um tipo de asfalto.
7: Entendi.
8: Então, quando você pega uma canaleta de ônibus, como nós temos aqui a Tancredo e a Avenida Brasil, que são as duas maiores, você hoje, com esses ônibus articulados, e aí temos que dar a mão à palmatória ao prefeito Paranhos, que teve essa expertise e trouxe o progresso, então é uma coisa interessante. Porém, os pavimentos que foram feitos, diferentemente, os dois são diferentes. Um, a Avenida Brasil tem uma consistência de pavimento muito melhor do que a da Tancredo. Isso não é falado por mim e nem pelo Edgar, que fez a Brasil, e o Paranhos fez a Tancredo. São pelos técnicos que me acompanham. Então, como eu não tenho diploma de engenheiro, só tenho diploma de churrasqueiro, eu não fico falando coisas que eu não sei. Eu vou atrás de quem sabe para mim poder me orientar. Então, a Tancredo não tem a base consistente. O que o prefeito Renato determinou, e nós já estamos concluindo o projeto? A canaleta de ônibus da Tancredo, nós já estamos projetando, prospectando ela 100% de concreto, para que a gente possa discutir ela para mais 20, 30 anos. Dois, logicamente que é um pouco mais caro, em torno de R$500 o metro quadrado. Quando você fala em asfaltamento, mesmo com a base,

0: base consistente que nem foi feito na Avenida Brasil, hoje nós estamos falando em torno de R$ 300, R$ 350. Então, quando você pega uma Tancredo que tem 3,5 km em cada lado, para uma pista de 3,3, você pega 7 km vezes 3,3, nós estamos falando de 25 mil metros quadrados. 25 mil metros quadrados vezes R$ 500, nós estamos falando em 100 milhões para refazer a Tancredo, só a canaleta do ônibus.
1: Mas também vai durar para mais de 50 anos.
0: É, exatamente. Então, você tem que pensar. Então, o que, que o prefeito Renato determinou, e eu estou concluindo? Fazer o projeto e depois a gente vai pegando nos pontos dos estouros. Por exemplo, se você pegar Tancredo, que eu corri ela cabo a rabo, com a Laura, que é a nossa ex-presidente da Transitar. Aqui em frente, a Bigolim, ali da Cuiabá até aqui nesse posto que tem, que me fugiu o nome aqui agora.
2: É o Petrobras ali.
0: Petrobras, em frente à Diplomata, está 100% estourado. Ali não tem como o ônibus andar.
2: Dubai.
0: Principalmente esse ônibus grande. Aí, como foi liberado a canaleta para todos os ônibus que acessam a Cowboy, que aliás já está no nosso pacote.
2: A Cowboy está terrível, né, cara?
0: É, a Cowboy está aqui no lote 3. Desse pacote de 90 milhões que vai ser licitado. Quarta-feira eu devo ter autorização finalmente para fazer o processo licitatório. O lote 1 e o lote 5 já estão em processo licitatório. O lote 1 ele vai ser mais rágil, né, que já deve marcar. Então a gente vai agora captar o dinheiro. Nós não temos esse dinheiro ainda, mas vamos fazer tudo isso. Então, essas grandes ruas que são hoje os principais binários que se transformou, começou lá com o Edgar, o Paranhos acelerou, eles têm que ser pensados em canaletas de concreto. Se você pegar a Paraná está toda deteriorada, ela vai ser toda repactuada, 100%. Entendeu? A parte agora lá do começo, do destro lá, até aqui no final, e nós vamos fazer depois até lá na FAG, na segunda etapa. Então, nós temos que pensar diferente. Por quê? O volume de trânsito de Cascavel não é mais quando eu comecei a ser vereador lá em 88, que passava uma carroça lá em Juvenópolis por dia e passava 10 carros na Paraná. Hoje, se você pegar uma Paraná, uma Rio Grande do Sul e algumas ruas, você passa milhões. Tem rua nossa, Edgar, que eu me apavorei. Tem rua nossa hoje que passa mais veículos naquela rua, e vou falar em números aqui, 17 mil carros por dia, do que na própria BR-277. Se você pegar hoje o fluxo para a região norte, Piquiri e tal, é um assustador. Então, você tem que pensar. Então, hoje, quando você pega um asfalto que é caro, principalmente quando você não tem aquela expertise que o prefeito Renato teve de captar dinheiro a fundo perdido, que nós estamos captando agora, você tem que pensar muito bem o que você vai fazer.
1: Mano, quanto tempo vamos dar para ele ainda? Porque, ó, já estourou. 40 minutos já foi.
0: Meu Deus, achei que tinha 2 horas.
3: Deixa o Folador falar, vamos tocando o barco. Quando chegar a nossa outra convidada...
1: Já chegou?
3: Eu sugiro
1: então marca
3: que...
1: um tempinho aí, porque senão ela vai
0: 3
1: ficar...
0: 3 minutos, então.
3: Mas eu queria fazer uma pergunta rápida aqui. Nós estamos falando aqui, claro, da tua área e o principal problema deixado pelo Paranhos, que foi um caos, além do endividamento brutal, foi a cidade estar... uma cratera só, como você tem sofrido na carne e trabalhado muitas horas por dia. Eu sou testemunha disso e acompanho você também nas redes sociais, além de pessoalmente, claro, como amigo. Mas uma administração com 2 bilhões e meio de arrecadação por ano, que às vezes não chega nisso, mas chega perto, não podemos depender unicamente de tapar buraco ou fazer uma ou outra obra. O que mais está programado assim rapidamente? Para a gente saber em outras áreas. O que o Renato vai deixar para a cidade daqui 2 anos?
0: Então, eu acho que na minha área especificamente, eu tenho mais expertise para falar. Um bom dia aqui para a vereadora Bia. Mas nós estamos fazendo obras em todas as áreas. Se você pegar hoje, é o maior volume de CMEI da história. Só no interior tem 4. Então, nós estamos prospectando já nesse primeiro momento 10 CMEIs. Quase 60 milhões em obras de educação.
3: Em que fase estão esses?
0: Obras que já estão em andamento, obras que nós já entregamos, que nem a José Baldo, uma escola totalmente nova, que nós entregamos em menos de 4 meses. Demolimos a José Baldo É, passou o trator em cima, entregamos, começou a obra em agosto, em dezembro as crianças já estavam estudando de volta, né? É, então tem outras obras estudando. Mas na minha área, que é mais o que eu tenho que cuidar e falar e tapar os buracos e largar a mão de falar da área dos outros, é, nós temos um volume, nesse momento, então, de 90 milhões de RECAP, que já estão em processo licitatório. Eu estou começando a confeccionar, e já está aqui a primeira leva das ruas, né? É, enquanto eu falo aqui, o mano dá uma olhadinha. É, são 150 milhões e mais RECAP. Eu tenho 50 milhões de projetos prontos pelo IPC, que são aqueles tocos de ruas, Edgar. São as confluências de dois loteamentos que ficaram, que não é culpa sua, né? Então, é, e mais 32 milhões de reperfilamento, que foi essa parceria que nós fizemos com a Itaipu. A Itaipu me deu 30 milhões para fazer mais três trechos de estradas rurais. O Enio chegou lá e o Enio falou assim: você tem projeto pronto? Só conversa, moda. Falei: gaúcho, aqui comigo é na hora. Está aqui, ó. 30 contos de projeto, e ele me deu 30 milhões. Nós pegamos o nosso livre e licitamos mais 30 milhões de reperfilamento que deve lá. Então, nós estamos falando em mais ou menos aí, para os próximos dois anos, em coisa de meio bilhão na área de asfaltamento. Vai resolver todos os problemas? Não. Mas depois que nós fizermos tudo isso que eu estou falando, aí sim a gente vai tapar o buraco como tem que ser. Nós temos dois caminhões. Você vai ter a maquita, vai cortar, vai vir com o pessoal limpar, fazer a sepsia, vai colocar o piche, vai colocar a massa, vai passar o rolo e ele vai ficar com consistência. Hoje o que nós estamos fazendo é jogando o dinheiro do contribuinte fora.
1: Deixa eu... Não.
0: Para concluir.
1: Acho que concluiu, né?
0: Isso aí.
3: É, Impacto Cascavel.
0: Mas é verdade, você tem que ser.
1: Tem que cuidar disso mesmo.
0: Porque quando você não tem um planejamento, você tem que fazer o quê? Correr atrás do rabo do cachorro.
1: Viu, deixa eu ter... Não é uma brincadeira, mas é uma verdade que eu vou te perguntar agora, assim. É, você é disparado o secretário do município com...
3: Mais visível.
1: Mais visível, mais ativo. Já foi vereador, já foi presidente da Câmara, já foi secretário de vários governos e agora está brilhando aí, assim. A população está achando que você está fazendo um bom trabalho. E sempre tem aqueles que querem nos atrapalhar. Eu já passei por lá também. Um diz sim, o outro diz não, porque ele não gostou da cor. Quem te atrapalha mais? É o Sandro ou o Xavier?
0: Não, esse negócio de atrapalhar é o seguinte: cada um tem que ficar no seu quadrado. É, quando o prefeito Renato fala assim, o Flador estava na Casa Civil, ele me resolvia um problema e me criava dois.
1: É um exagero. O Renato falou isso brincando, claro. É, mas eu acredito que no mínimo um você queria.
0: É que assim... É
3: um
0: que,
3: por um tá bom.
0: É que, então, você tem que ser resolutivo. Se quando eu cheguei na Secretaria de Obras, tinha todos esses projetos, e a coisa não andava, e o prefeito Renato é um prefeito diferente, que dá a caneta para o cidadão tomar a decisão e fazer, e eu fui lá e resolvi, o que está errado comigo? Só porque eu não tenho diploma? Não, peraí. Comigo, não. Então, ele falou assim: Flador, me resolva o problema do interior. Como é que você quer que eu resolva? Me faz os projetos. Eu fui lá e arrumei 300 milhões de projetos. Flador, me resolva o problema do Lago Azul. Eu fui lá, resolvi o problema, está licitado. O que está faltando? Faltando um tempo para a coisa andar.
1: Aparecendo um palanque político, um futuro candidato a prefeito.
2: Vamos abrir para a Bia fazer pergunta para o Flador.
0: A Bia só

0: Posso concluir com o Folador? Eu quero contar uma história em um minuto. Nossa jovem vereadora aqui, que nos honra com a presença, candidata, né? Pré-candidata. Normalmente, quando o grupo de oposição quer sacanear alguém, ou uma administração, ou um secretário, no caso, começa a falar, melhor secretário, manda em tudo, melhor secretário e tal.
1: É para derrubar.
0: Isso aí, esse aparente elogio, ele fica só na casca, porque ele, na verdade, ele quer que os demais secretários vão lá ferrar o cara e o próprio prefeito fica.
2: Você não acha que o Folador é mesmo, independente de político?
0: No caso, eu queria abrir uma exceção aqui. O Folador realmente vem sendo reconhecido
2: como o melhor cara.
0: No meu círculo que eu frequento, é unânime a opinião de que o Folador realmente é um destaque da administração. Por isso que te perguntei, fora a tua área, fora tapar buraco, que foi aquela herança desastrosa que vocês, por companheirismo com o prefeito anterior, vocês não contam, e nem da situação financeira do município, vocês escondem. Mas no teu caso, você receba
2: o reconhecimento.
0: O meu reconhecimento pessoal. Eu participei de várias administrações, então acho que tenho algum conhecimento para falar disso aí. Realmente a tua atuação está muito boa, mas quando eu te perguntei o que mais que tem aí fora da tua área, você enrolou daqui, dali e tal, e
1: não.
0: Caiu fora.
1: Não, eu posso responder.
2: Viu? Não responda porque não dá mais tempo. Acabou.
1: Tá, agradeço, Edgar, essa resposta que o Mano me fez. Eu vou mandar por escrito para ele. São vários milhões de reais em todas as áreas se prospectando, área social, área da adequação, principalmente da educação, que eu acho que é uma deficiência que nós temos hoje, mais de 3 mil crianças ainda fora. Nós não temos o professor em condições de pagar todos os
2: professores. Está faltando 400 professores lá.
1: E que falta, Edgar? Faltou na tua administração, faltou na administração do Paranhos, vai faltar na nossa e vai faltar na outra. Porque não tem o dinheiro todo. Hoje nós investimos aquilo que preconiza a lei. O que acho que está exagerado na nossa administração, exagerou-se na tua, exagerou-se exageradamente na administração passada, é dois setores. A saúde, 32%, e a ação social, quase 10%. Se você pegar que na minha pasta, que é para cuidar de toda a cidade, eu tenho um orçamento de menos de 3%, e quando você fala no interior, que é a mola propulsora, e nós temos menos de 1% de orçamento, alguma coisa está errada. Mas agradeço o espaço, Fernando, prazer em revê-lo, Edgar.
2: Mas aqui, só uma partezinha. Nem com os 32% não atende a necessidade da saúde pública de Cascavel hoje.
1: É que, veja bem, se você pegar hoje o que o governo federal investe, o que o governo do estado investe, o que o município investe, eu já fiz essa conta quando eu era vereador, o tanto que nós gastávamos para mandar o cidadão de ônibus para se tratar
2: de Curitiba
1: da questão da oncologia. E aí eu fiz um grande movimento e fui um dos que ajudaram a fundar o PECAM, com cada Câmara de Vereador, como presidente da CAMOP, para que a Câmara aprovasse uma ajuda para que a gente pudesse criar o PECAM. E hoje o PECAM está aí. Então, se você pegasse um cartão, tipo da Unimed, desce para o cidadão, acho que isso aí é mais barato. Abraço, obrigado. Deus abençoe.
3: Valeu, Folador.
4: Vamos chamar o break, daí a gente tem um espacinho maior no último bloco para vir aqui.
2: Folador, muito obrigado, Folador. Foi muito bom ter.
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3: 8h26.
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11: Voltando, minha gente, voltando.
12: Que legal.
11: O programa passou.
13: Bom dia! Bom dia.
14: Ai, que coisa linda.
11: Bom dia, bonitona. Essa é a filha do Fernando. Fala o nome dela aí, as pessoas que...
12: Qual que é o seu nome, filha? Fala aqui. Pode falar.
13: Maria Fernanda.
12: Ah. É? Quantos anos você tem?
13: Quatro.
11: Eita, quatro. Já surra o pai no microfone.
12: Dá.
11: Estamos aqui, então, com a Bia. Nossa bancada aqui, ansiosos, te esperando. E nós queremos agradecer por você ter aceito participar. Agora há pouco pegamos um governista, que é o Folador, um dos bons secretários que o Renato tem. E agora vamos trazer também o outro lado da questão, porque você é a oposição, né?
14: Sim.
11: Você não se entregou para os homens, né?
14: Não.
11: Então você é a oposição, com certeza... A oposição ajuda com outro olhar.
14: Sim.
11: De um outro jeito. Às vezes aquilo que você acha que está certo, mas ninguém te diz nada ao contrário, você acaba fazendo aquilo e não era o melhor.
14: É.
11: Melhor. Então a oposição é boa para corrigir muita coisa, para fiscalizar muita coisa. Mas você é sozinha lá, né?
14: Uhum. Quero dar um grande bom dia para vocês que estão aqui do meu lado. Fico muito feliz de estar aqui no Impacto, de verdade. É um bom dia também para quem está nos escutando. E eu concordo com você, Edgar. Eu acho que ter oposição dentro de qualquer espaço, isso, né? E aí, pensando no nosso município, é ter a oportunidade de que tudo seja tensionado um pouquinho, né?
11: Bem então, intencionado, bem a oposição intencionado. É muito nobre.
14: Exato.
11: Muito nobre. Ela ajuda muito.
14: É, de forma ética, coerente, né? Essa coisa, né? Tem que ter a coerência. Mas de entender que quando tem um grupo, né, que faz tudo sozinho, né? Então a gente faz com a nossa cabeça, muitas vezes, muitos pontos que representam outras pessoas, pessoas que observam que aquilo não é tão favorável assim para todo mundo, né? Essa coisa precisa ser apresentado por alguém. Então essa é a função da oposição. E estar sozinha nessa oposição é difícil, porque aí a gente acaba, né, tendo menos força nesse sentido. Então eu sempre falo assim, gente, na hora de votar, pensa um pouquinho também, será que é favorável ter uma Câmara que é 95% é base, né? Gente, isso é muito complicado, a gente tem que pensar nisso, né?
11: O governo,
14: eu acredito que a oposição
11: solto.
14: É sempre positiva.
11: Você se preocupa com a Câmara? Eles inventam um projeto lá e manda.
14: E manda, porque sabe que vai ser aprovado. E aí qual que é o nível de articulação que tem que fazer com a Câmara também, com o Legislativo? O poder legislativo não pode ficar à mercê do poder público, né? Do executivo, no caso. E ainda mais pensando que a gente tem o dever de fiscalizar. Se a gente tem o dever de fiscalizar, se eu, né, sou da base do governo municipal, eu não vou fiscalizar devidamente, né? Porque eu não quero criticar também esse poder municipal, essa prefeitura, porque eu sou da base. Então, por isso que é tão importante a oposição, por isso que muitas vezes até o Folador estava aqui e falou pega leve quando fala da rodoviária, porque eu faço esse papel,
11: isso, já vou,
14: né,
11: falar da rodoviária.
14: Então vamos.
12: Aliás, Edgar... Você que passou por uma oposição ferrinha na
14: Pois
12: na
14: é.
12: Muito a maior quem teve foi você. O Paranhos, vou falar a verdade. O Paranhos não teve oposição.
11: Não.
12: Teve críticas pontuais. E é esse o trabalho que a Bia faz. A Bia, por mais se colocar como oposição aqui, não é de fato como era a oposição que era. Que vem daqui tá tudo errado, né? Então você aplaude quando tem uma coisa certa. Sim. Você faz o papel do vereador, na verdade, né? De fato,
14: isso.
12: Não é. Tudo que vem do Renato tá errado ou tudo que vem tá certo. Eu acho que tem que ser assim.
14: Avaliar
12: eu acho que esse é o vereador, né? Papel do vereador. E quem reclama hoje não sabe do como foi na época lá, onde nós estávamos até comentando, né?
14: Verdade.
11: Uma boa lembrança. É. Né? Verdade, porque tem uma oposição que ela é muito positiva no sentido de mostrar erros, ou mostrar um desvio, ou mostrar uma desatenção com a pessoa lá do bairro, um desrespeito no atendimento de um órgão público. A oposição serve para isso.
12: E a representação do povo, né?
11: Então, e ela ajuda muito.
12: Se está errado, não tem por que concordar.
4: Só para sair da parte genérica com a parte prática, queria te perguntar o seguinte. Na gestão passada, houve um aumento do perímetro urbano.
14: Sim.
4: Que todos consideram exagerado.
14: Sim.
4: Porque isso lá na frente vai ter um custo bilionário para a população. É impagável levar a estrada, levar isso, levar aquilo para mais longe do que já está. A CETRANS teve o sistema jurídico transformado, criaram a Transitar, tentando apagar o passado, que é impagável. Existe 200 e poucos funcionários que têm direitos e precisam receber, e que tiveram, inclusive, os horários deles alterados, trabalhar mais 2 horas por dia e receber a mesma coisa. E, claro, isso aí gerou ações trabalhistas que a população está pagando e eles escondem. Tentaram vender todos os imóveis não edificados do município, sem justificativa, sem dizer eu quero vender tal terreno, portanto, para fazer tal coisa, portanto. Nada, não tinha explicação, não tinha nada. Entre a entrada desse projeto, que mexia com a vida da cidade, décadas de prefeitos armazenando imóveis para a construção de obras públicas no futuro, que chega rápido, pós-saúde, escolas, tal, e tentaram, o Paranhos tentou vender tudo. Entre a entrada do projeto e a aprovação final, durou 1 semana. Ou seja, nenhum estudo, nem nada.
14: Acompanhei.
4: Acompanhei áreas de 15 mil metros na Jorge Lacerda, venda justificativa, local de difícil acesso. Então, um negócio vergonhoso. A pergunta que se faz é a seguinte: 19 ou 18 vereadores naquela ocasião votaram a favor. É possível ser um vereador digno, como você é, que eu espero que continue, sem lamber bota de prefeito, você pode conseguir uma reeleição com o teu trabalho, com os teus projetos, uhum, sem precisar pedir favor para prefeito,
14: uhum,
4: com medo de não se reeleger, como vemos atualmente?
14: Sim. Eu acredito, primeiro, que eu acho que ninguém deveria entrar na política e se colocar à disposição de um cargo já em busca da reeleição, né? Então, não deveria ser prioridade se mover dentro da política porque eu estou preocupada em ser reeleito. Deveria ser porque eu quero ser coerente e votar e defender projetos, apresentar projetos a favor da população. Então, eu acredito, sim, que é possível. É possível se posicionar nesses momentos, como o senhor falou, momentos tão absurdos, né, que demonstram mesmo a utilização de recurso público para bens privados, né, o desinteresse em, de fato, prezar pela nossa população. A gente, né, na época, eu acompanhei essa situação e essa não preocupação com o que essa população que vai ser jogada, né, para as margens, quando essa população vai ter acesso à saúde, vai ter acesso à educação, porque todos esses equipamentos públicos vão ter que acessar lá, né? Então, olha que absurdo, né? Então, eu acho que não vejo como sendo, né? Claro que o pessoal da base joga como quer, né? Joga como acha que deve jogar, mas não acho que deveria ser um pensamento deles, eu vou fazer isso porque eu quero ser reeleito, né? Eu acho que a gente tem que ir de forma coerente, simplesmente, né? Eu não tenho medo, claro, né, que a gente quer que as pessoas valorizem o nosso trabalho, a gente quer que a gente espere que a população reconheça isso, mas não é indo pelo caminho de, como você falou, lamber as botas, né, da prefeitura,
4: mas
14: enfim.
4: Mas é um termo que não é exagerado, não, diante do que ocorre aqui em
14: Cascavel. Não, porque tem algumas coisas que eu fico revoltada sempre, né? Eu falo assim, gente, é tão explícito que isso aqui a gente tem que discutir melhor. E não é discutido, exatamente porque boa parte dos vereadores querem.
12: Não
14: agradar.
12: É por mero capricho, né?
14: Não é.
12: Então é uma coisa que realmente tem que ser debatido, né?
14: Tem que ser debatido. E aí fica nessa, assim, de como você falou, então eu vou ficar aqui bem quietinho, né? E aí é isso, né? Nos bastidores a gente até escuta um vereador ou outro da base falando assim, isso aqui eu acho que tinha que ser mais discutido, mas o prefeito quer que aprove logo, né? Então vamos aprovar. E aí a gente fica assim, gente, né? Qual que é o objetivo desses vereadores aqui? Por que se elegeram, né?
12: Na época do Paranhos, quando eu estava na Câmara de Vereadores, Bia, os outros vereadores que eram da base me mostravam, durante a votação em tempo real, os WhatsApp do Paranhos, dando chibatada, né?
14: Menino.
12: Dizendo, prova esse negócio,
14: né?
12: Logo.
14: Gente, muitas pressões, né?
12: E aí, assim...
11: Mas o Paranhos tocou arreio aquela Câmara, porque aquela Câmara era subserviente, votava o que o Paranhos mandava. O Paranhos mandou votar contra minhas contas? Mandou votar, quer dizer, me falaram que teve uma negociata incrível por trás disso, mas mandou votar e os caras, em vez de ler o projeto, ver que estava aprovado, as minhas contas eram melhor que a apresentação das contas do Paranhos, a do Paranhos eles aprovavam todas sem discussão. A minha eles desaprovavam.
14: Sim.
11: E não tinham razão de ser. Então ele mandava, ele politicamente, olha, esse Edgar nós temos que matar. Então vamos desaprovar o negócio. E enganou muito a população. Teve muita gente da população que achou que eu estava inelegível, que eu não ia assumir. Tudo porque o Paranhos tocou e mandou. E inclusive está mandando muito nesse governo agora. Eu estou sabendo que ele me nomeou agora para transitar o Sorek, a esposa dele, que vai cuidar do Jari, que julga as multas que vocês estão pagando que nem louco aí, que virou uma indústria da multa. Eles diziam que eu tinha indústria da multa. Não dá 10% do que eles cobram hoje.
12: Mas,
11: quem vai cuidar disso é a Fabiola, que vai assumir o Jari. Ela vai ser uma das coordenadoras do Jari, que julga todos os pedidos de mudança. E mais um primo do Paranhos que foi nomeado. Então ele nomeou a diretoria inteira. Agora, e você como vereadora sozinha, a única coisa que te resta é ir para a tribuna e dizer, falar. Quem manda? Quem manda aqui? Ah, é o Paranhos? Então tá bom, vamos tirar o chapéu para o Paranhos e ele continua nomeando quem ele quiser.
4: Como é que você faz lá, tendo 18, 19
12: essa vereadores dos leões
4: da base e você praticamente sozinha?
11: Tem uns agressivos ainda, né?
14: E tem uns agressivos. Olha, eu acho que é muito o que o Edgar falou, assim. Alguns momentos a gente já vai pra batalha entendendo que não tem muito o que articular, porque já tá articulado, os votos, né, muitas vezes vão ser favoráveis, né? ou contrários aos meus projetos, né? A gente já ouviu isso antes, mas que a gente precisa pelo menos apresentar a ideia e expor o que está sendo colocado, né? Então, antes o Mano colocou assim, né? Mas não tem perigo de não se reeleger. Eu acho que tem uma parcela da população que quer ouvir isso, que quer que a gente se oponha também, né? Que precisa que a gente faça isso como uma representação. Então, eu acho que tem alguns momentos que, por mais que, pô, seja difícil conversar com esses 20, 19, 18, né, que hora ou outra, né, se posicionam como base, e falar assim, não, vamos votar comigo, por mais que seja difícil, eu pelo menos tenho a oportunidade de estar dentro dessa Câmara, que é muito pouco diversa e representativa, e poder colocar meus pontos. Então, eu acho que isso já é válido, né? Isso já é um avanço até que a população de Cascavel consiga eleger mais pessoas da oposição para, quem sabe, fazer uma bancada maior e ter mais força para barrar. E aí a gente barra em outros meios, né? Quando não é possível barrar no voto, entra no Ministério Público, né, procura outras formas também, quando a coisa é muito irregular, assim como a Lilian já fazia, né?
11: E a imprensa não dá muita moral para a oposição, né?
14: Pois é, assim, ainda bem que temos imprensas como essa, mídias como essa, né? Mas acontece muito, né? Tem determinadas emissoras que a gente percebe que
11: não,
14: o foco é atender aqueles que são da base.
11: Não deixamos nem pro cafezinho.
14: É isso.
12: E aí, como é que ficou a questão da rodoviária, que teve um vídeo seu que repercutiu bastante, né? Até parabéns pela produção lá, porque realmente a gente até comentou, né, sobre o teu vídeo lá, mostrando que realmente estava inacabada, né?
14: Sim.
12: E eu fui lá esses dias buscar minha prima, que veio de Campo Mourão, num sábado, que estava chovendo. E estava cheio de goteira no piso superior, Edmir.
14: Olha só.
12: Cheio de goteira, Bia. Cheio. Até eu fiquei de mandar uma mensagem para dar uma conferida. Mas sabe de onde vai para aquele restaurante ali?
14: Sim.
12: Se você for andando, vai caindo água de fora a fora naquele... Não é no beiral, é do lado para dentro ali. E vem de cima,
11: é que
12: mano.
11: Tem calha no meio da obra.
12: Pois é, assim. Mas rapaz, acabou de... É uma obra nova, que já tem goteira de fora a fora.
14: Sim. É, e que é uma prática que a gente vê em outras escolas municipais, outros prédios municipais, aliás. Obras que acabaram de ser feitas reformas ou acabaram de ficar prontas, né? E que apresentam problemas como esse. Então, a gente fez esse vídeo, foi até curioso, porque eu não esperava que ia ter tanta repercussão, inclusive o vídeo que a gente fez sobre a rodoviária, ainda bem que teve, claro, né? Porque a gente conseguiu se comunicar com as pessoas, expor o problema. Mas teve a inauguração... E eu uso bastante a rodoviária, né? Eu acabo, né, pra fazer as agendas e tal, eu geralmente vou de ônibus. E aí eu falei, vamos dar uma olhada se tá pronto mesmo? Porque conhecendo a prefeitura não deve tá. E aí a gente foi olhar e realmente tinha várias coisas, né? Era o piso tátil inacabado, isso é uma coisa muito importante, gente. A gente tem falado cada vez mais da acessibilidade. Exato. Se o prédio não oferece acessibilidade, significa que uma pessoa que tem deficiência está excluída desse espaço. A pintura, né, as catracas que estavam lá, mas não tinham sido ligadas, pareciam que não estavam funcionando, estão sendo ligadas agora, né? Enfim, várias questões. E aí a gente fez um vídeo e repercutiu muito. E aí a gente até conversou na época, né, Fernando? A gente conversou um pouco sobre isso, sobre formas de agir a partir disso, né? Então pensamos assim, vamos fazer um requerimento, que é um poder nosso, né, como vereadores, vamos fazer um requerimento perguntando bem detalhado quem que estava nessa inauguração, quantos por cento ainda faltava para ser finalizada essa obra, enfim, várias perguntas, né? E aí o que acontece é que a gente está até agora sem resposta. E nós ficamos esperando muito tempo.
12: E tem uma justificativa?
14: Não, não há.
12: Porque tem um prazo para a resposta, né?
14: Tem um prazo.
12: Né?
14: E aí, recentemente, já venceu o prazo. Eu votei contrária à dilação de prazo, que eles pediram a dilação, né? Eles pediram justificando como sempre, assim, precisamos de mais tempo para a resposta. Só que, assim, eles sabem que a gente pode utilizar essas respostas para fazer uma denúncia, por exemplo, no Ministério Público, né? Eles sabem disso. Então, eu vejo que é uma tática também de não nos oferecer esse respaldo para a gente poder agir o mais rápido possível. Então, assim, quando a gente fez esse vídeo, bombou esse assunto, né? Cascavel estava falando sobre isso. E aí, de repente, as pessoas vão esquecendo, a prefeitura vai ganhando tempo e a gente não faz, né? Não avança nesse sentido. Então, e aí, conversando inclusive com o falador, ele falou assim, mas é normal uma inauguração acontecer e não ter acabado, alguns detalhes. Aí eu falo assim, gente, mas então quer dizer que é feito um evento que foi mais de 40 mil reais É feito um evento, evento que promove...
11: Gastaram no evento R$40 mil.
14: Isso mesmo.
11: O governador veio, estava presente.
14: O governador veio.
11: Me falaram que ele saiu pé da vida porque, por causa desses problemas aí.
14: Então, não sei.
4: Não, é verdade. Amigos que estavam ao lado do governador falaram...
14: Então
4: pô, me chamar para inaugurar uma rodoviária já é um negócio que não faz... parte do meu dia a dia. Eu estou fazendo grandes obras por aí, pretendo fazer.
12: Agora, não é, me levar para a rodoviária nova, é reforma da rodoviária.
4: Inaugurar
12: a reforma.
4: E me levar para inaugurar uma reforma de uma rodoviária

0: que não está pronta, pior ainda. Entendi. Então ficou muito mal para...
1: É, entendi. É que eu não vi nenhuma declaração dele.
2: A repercussão toda deu por causa disso. É. Inauguraram antes de estar pronto.
1: É. E aí ele falou isso, né? O falador comentou isso comigo. E aí eu falei, não, é claro, a gente percebe isso andando, né? Eu ando bastante aqui pro Cascavel, vou nos prédios públicos, isso é normal. Tipo assim, né? É normal ter uma goteira, tá com filtração no telhado, enfim, no teto. Infelizmente, é uma prática comum mesmo. Só que aí significa que foi feito antes do tempo um evento que serve para promoção política. Isso é fato. E sem ter finalizado. Então, assim, não dá para dizer que não tem interesses políticos nisso. Tem, né? Foi feito de forma
0: infelizmente,
1: proposital.
0: Ainda pode ter algum eleitor em algum lugar da cidade que seja tão desatento que ainda ache que uma reforma de uma rodoviária construída há 39 anos atrás seja uma obra que...
2: Mas olha, a propaganda, a propaganda também ela deixa a população confusa. Porque a propaganda oficial, inclusive do governo do estado, agora nós temos uma rodoviária nova, pode vir.
0: Uhum.
2: Nós temos uma rodoviária... Não, agora nós temos uma rodoviária que foi reformada e que está muito boa.
1: Sim.
2: Já era boa, né? A nossa rodoviária era uma rodoviária boa. Precisava reparos. Não essa reforma, não o que gastaram, que eu achei um absurdo, mas precisava de reparos.
1: É.
2: Mas não dá para mim chegar e afirmar numa publicidade paga, mano, dizendo que agora você tem a rodoviária nova.
0: Sim.
1: Inclusive com o banheiro fechado, isso é mais um detalhe.
2: Eu falei,
1: gente, o banheiro de baixo está fechado, como que as pessoas vão utilizar?
0: Mas esse assunto que...
3: Não tem fraudário.
0: Esse assunto que você levantou traz a lembrança de um assunto mais
3: municipal.
0: Grave.
3: Desculpa, mano.
0: Quer terminar ali? Não, ele está em reunião ali com...
3: O nosso Lombardi ali falou que não tem fraudário.
0: Sim, exatamente.
1: Olha que grave.
0: Mas esse é um assunto menor que chama outro assunto. Será que ninguém estranha que a cidade inteira está cheia de crateras, e eu não pude falar com o falador sobre isso, porque não deu tempo, se uma reforma de rodoviária exposta e onde milhares de pessoas passam todos os dias, se foi entregue nessas condições, com propaganda, com festa, com governador e tudo, será que ninguém desconfia ou fiscaliza, não sei se você tem os instrumentos para fazer isso, a qualidade do asfalto que o Paranhos fez, porque não é normal uma cidade estar tão detonada
1: tão rápido,
0: em
1: né?
0: tantas ruas.
3: O folador trouxe para nós aqui, né? E a qualidade da Avenida Brasil foi medido, como era a obra do BID, foi medido. Eu lembro quando foi feita eles com um tubo, né? Cavam fazem um furo no buraco.
0: Sim.
3: E aí para ver exatamente quantos centímetros de asfalto foi feito, de base, de tudo, né? E o próprio falador falou para nós aqui que na Tancredo a qualidade foi bem inferior, né?
0: Sim.
2: Não teve base para canaleta do ônibus.
3: Mas a falha é de quem? Foi o
0: pois
3: projeto
0: é,
3: mal feito?
0: Na Tancredo, que
3: ou
0: é uma
3: foi
0: avenida?
3: A execução? Porque se foi a execução, tem que cobrar da empresa.
1: Uhum,
3: né?
1: Da
3: assim
1: empresa.
3: Como a rodoviária.
1: É.
3: Se houve uma contratação e agora, por exemplo, está cheio de goteira lá, acho que é uma coisa válida para ver isso também. Porque tira o foco também dessa questão. Uma coisa é a inauguração lá, que
1: sim.
3: foi inaugurado antes de estar acabado. Está bem delimitado. Mas, por exemplo, Edgar, se a empresa falhou na prestação de serviço, esse é uma questão
1: total.
3: Que dá para cobrar. Porque
2: tem multa, tem tudo.
3: Tem multa, né? Ela tem que pagar o prejuízo, né?
2: Mas eu fiquei sabendo, não sei se é verdade, que tinha uma sócia oculta na empresa que fez a rodoviária. Mas também não sei se é verdade.
1: Sim.
2: Mas que teve essa...
1: Sim.
0: Vereadora, uma pergunta. Diante disso que nós falamos aqui, a gente sabe também da tua limitação, não apenas por ter 18 votando contra teus projetos, tuas iniciativas, ninguém tem interesse em que você critique, mesmo que construtivamente, eles querem levar tal. Mas você teria instrumento para fazer uma análise técnica, uma fiscalização técnica? Por exemplo, o asfalto, qual a espessura do asfalto que foi feito lá? Há 2 anos atrás, 3 anos atrás. Porque, eu repito, não é normal explodir tudo ao mesmo tempo.
1: Não é. Vocês comentaram da Tancredo, por exemplo, né? Que é uma rua mais centralizada, né? Mas, gente, esses dias eu fui no Cascavel Velho. A gente recebeu uma denúncia de um asfalto. Falei, ok, né? Mais uma, né? Vamos lá. Gente, eu nunca vi isso. O asfalto, ele era uma camadinha fina e é um asfalto novo. Uma camadinha fina que infiltrou água embaixo. E aí ficou uma casca. Eu nunca vi isso. Uma casca, mas não é só um pedacinho. É em grande parte da rua. Desse jeito, a gente tirou foto, enfim, né? A gente vai encaminhar para a prefeitura, inclusive, fazer essa cobrança. Mas, assim, eu sempre falo sobre isso. Não é normal que as obras da prefeitura, seja asfalto, seja outras coisas, né? As grandes estruturas, enfim, fiquem estragadas tão rápido. Isso significa ou que o material que está sendo utilizado não é bom, ou que, né, ou a empresa mesmo, né, que também faz essas escolhas, enfim, ela não está cumprindo, né, o que deveria.
2: Ou então teve, são várias coisas. Ou foi obrigada a dar uma propina e tem que diminuir a qualidade da obra para poder economizar. Tem tudo isso.
1: É isso.
2: Deixa eu falar assim para vocês. Na minha época que eu assumi, as loteadoras todas podiam fazer asfalto, era lei, 2,5 centímetros da parte do asfalto, fora a base. E eu imediatamente mandei uma lei para a Câmara proibindo qualquer asfalto com menos de 4 centímetros. Que 4 centímetros é um modelo nacional, todo mundo faz,
0: já é um
2: e que
0: avanço.
2: Dura seus 25 anos. Então eu tomei essa providência na época. Porque na época o pessoal fazia quanto menos a camada asfáltica, mais dinheiro ganhava no loteamento.
3: Exatamente.
2: Então a gente mudou isso. E foi bom porque 2 anos, 3 anos depois que inaugurava um bairro novo, a prefeitura já tinha que correr, daí ficava, o asfalto começava a desmanchar, porque era muito fino, né? A base muito fina. E aí a prefeitura tinha que correr atrás para resolver um problema que não era da prefeitura.
3: Bia, fala para nós uma coisa aqui. Podemos mudar um pouquinho de
0: assunto?
3: Devemos. Como é que tá essa questão do binário da Manaus? Manaus com Abelim lá, né?
2: Área preservada, né?
1: Isso. A gente tem um corredor verde nessa área, né? Dentro da cidade, que é muito importante. Quando a gente discute, esses tempos mesmo, né, esses dias, na Câmara a gente estava com a Defesa Civil, falando sobre o El Niño, né, falando que vai se agravar esse ano, isso no Brasil inteiro, principalmente na região sul. Então a gente tem falado cada vez mais sobre a crise climática. O problema é que muitas vezes a gente fala isso desconectado de o que, que a gente precisa fazer, então. Qual que é a ação que os nossos municípios precisam fazer? Tanto de prevenção, então o governo federal, inclusive, agora está obrigando os municípios a terem um fundo, né, para momentos, né, de desastres, para ter como, como lidar com isso.
0: Para emergências.
1: Para emergências, para esses momentos, mas a gente também precisa pensar em o que o município precisa fazer ativamente para proteger a nossa população. E o que protege a nossa população? Árvore, gente. É simples, não é nem, né, não é nem uma coisa muito tecnológica, é árvore. Então, e aí houve essa proposta de derrubar uma parte ali do corredor que está ao lado do Parque Vitória. Quando aconteceu isso, quem me chamou para falar sobre isso foi a própria comunidade ali, né, vizinhos solidários, que moram ali na região e vieram me chamar para falar assim, olha o que vai acontecer, a gente está preocupado. E é uma luta deles há muito tempo, porque tentaram fazer isso antes. E aí eles me apresentaram, então a gente já apresentou mais de uma denúncia para o Ministério Público, estamos aguardando, né, a apuração, para impedir que isso aconteça, porque a nossa preocupação, e a gente entende, gente, a cidade está crescendo, né, a gente precisa melhorar o nosso trânsito, mas a gente também entende que em um momento de emergência climática que a gente está vivendo, é preciso pensar em soluções que não agridam o nosso meio ambiente.
3: E tem a Fortaleza também ali, né? Que não dá para transformar num binário a Fortaleza?
1: Então, é o que sugerem.
3: Não é longe da Manaus ali, né?
2: Pode pular uma rua e fazer...
3: Pula uma rua ali.
1: É o que sugerem.
3: Já que o problema é o fluxo, porque a gente tem dois binários bons ali. Né? Que é a Minas Gerais ali, que é Recife, depois Minas, e a Antonina, que se transforma em Presidente Kennedy, né? E realmente, o fluxo ali é bom, né? Você pega todos os semáforos abertos, né? Na Tancredo, que está com um problema de semáforo lá, que eu passo todo dia lá e realmente, cara, não são sincronizados os semáforos. Isso é uma coisa que tinha que ser mais prático de resolver, né? Via sistema, né? Mas será que se o fluxo está muito grande ali na Presidente Kennedy e na Minas Gerais, ali na Recife... Dá para transformar a Fortaleza em binário junto com a Manaus.
1: É uma coisa que a gente já sugeriu, inclusive.
3: Porque vai. Às vezes o pessoal fala assim, como na época que foi feito a obra da Avenida Brasil ali, muita gente reclamou da retirada dos, das conversões, né? Dos retornos ali.
1: Sim.
3: Mas quanto acidente, não, nós tivemos um vice-prefeito, um secretário, né, que faleceu num retorno desse,
1: sim,
3: inclusive. O parente do Lízias, não foi?
2: Isso,
3: da
2: o
3: moto.
2: Lá.
3: É, o Tomezinho, é um caso. Então, assim, nas grandes cidades, você não tem retorno. A única diferença é que nós temos uma inversão aqui. Me corrija aqui se eu estiver errado. A Paraná, ela deveria vir, né?
2: É, mas isso ninguém vai conseguir mudar.
3: Isso ninguém vai conseguir mudar, né?
2: Não. Isso é verdade. Devia fazer a inversão. Paraná e Rio Grande do Sul.
3: Paraná e Rio Grande do Sul.
1: Ah, verdade.
3: Mas aí você dobra sempre à direita.
1: Paralelas que vão...
2: Todo mundo já tentou, todo mundo já discutiu isso e ninguém aparece com um projeto realmente que dê para fazer essa mudança. Mas é verdade, facilitaria.
3: Porque aí assim, ó, você como funciona? Você passa a rua que você quer virar e você dobra sempre à direita.
2: É.
3: Hoje você tem que se antecipar. Você tem que antecipar uma quadra, vira à direita, vira à esquerda, vira à esquerda. Né? Então, ficou fora do padrão. Mas quando, quando tu vai planejando aonde você quer ir, você consegue fazer sem problema nenhum.
2: Sim.
3: Vai gastar 3 quadras a mais, mas você tem mais segurança para fazer isso. Né? Então, talvez ali na Manaus, com a Fortaleza, isso fique um pouco mais complicado. Mas assim, tem que, deve ter estudo de fluxo de veículo também, essas coisas, né? Para ter alternativas a essa situação. Hein?
2: Deixa eu entrar na área política. Aí.
3: Vamos lá.
2: Estou sabendo que você é pré-candidata.
1: Sou pré.
2: A governadora, o quê?
1: Não, ainda não. A deputada estadual, isso mesmo, sou pré-candidata a deputada estadual.
2: Você já tem suas bandeiras, já está estudando ou ainda está elaborando um projeto? Porque todo candidato que vai, seja vereador, prefeito, deputado, senador, ele sempre tem um projetinho.
1: Claro.
2: Assim, bom, o meu projeto... A menina dos meus olhos é esse projeto aqui. Depois eu tenho os demais. E a gente se envolve em todos depois.
1: Sim.
2: Mas tem os teu. Já tem alguma bandeirinha aí sacudindo?
1: A gente tem, né? Eu tenho bandeiras desde que me conheço por gente, na verdade, né? E a gente, tem essas bandeiras no mandato, né? Então eu falo um pouco que a gente carrega também para a pré-campanha, né? Vai carregar para a campanha e para o nosso futuro mandato, né? Se tudo der certo. Então, uma bandeira que eu carrego muito comigo é a bandeira da defesa das mulheres, né? Já apresentei vários projetos em relação a isso, porque é uma questão cara para mim e para minha história.
2: Vamos falar um pouquinho dessa bandeira das mulheres aí. É importante dizer do sofrimento delas, elas não têm amparo e você parece que criou uma lei aí que...
1: Isso.
2: Cria uma nova esperança para a mulher.
1: Isso. Eu apresentei uma lei no início do meu mandato ainda de proteção às mulheres. Então, para fazer um mapeamento da rede de proteção de mulheres em Cascavel e fazer estratégias de prevenção e de informação para essas mulheres. Temos esse, que é muito bacana. E temos também uma que eu apresentei junto do vereador Edson, para dar mais acesso às mulheres a cursos técnicos, cursos profissionalizantes, né? Porque uma das coisas que as mulheres precisam para sair da violência doméstica ou, né, de qualquer outra violência é de independência financeira. Então, essas mulheres precisam também ter acesso à formação. Depois, né, a gente fala assim, mulher, denuncie. Mas o que acontece depois que essa mulher denuncia? Essa mulher vai ter que sair de casa.
2: Vai sofrer mais ainda.
1: Essa mulher vai ter que sair de casa. Muitas vezes tem filhos, né? Como foi o caso da minha mãe. Então, eu sei essa realidade. Então, a gente precisa arrumar formas dessa mulher conseguir entrar no mercado de trabalho. E eu também aprovei uma emenda, que essa também é bem importante para mim, que foi uma emenda que garantiu prioridade para que mulheres que sofreram violência consigam transferir os filhos de escola. Por quê? Porque muitas vezes as mulheres estão escondidas dos seus parceiros.
2: Num abrigo.
1: Aliás, seja num abrigo, seja em outro lugar, seja mudar de cidade. Então, assim, essa mulher precisa rapidamente colocar o filho em outra escola. Né? Porque se estiver em casa também, sem conseguir ir para um lugar com segurança, ela não vai estar em segurança também. E nem essa criança, né? Então, a gente fez essa emenda para garantir isso, que não estava funcionando no município, né? A gente tem acompanhado. Então, são projetos que a gente tem orgulho e que a gente quer, né, seguir com essa luta em outros âmbitos, né? Em outras esferas.
2: Bora fazer você refletir um pouco.
1: Ah, vamos refletir.
2: Essa sacanagemzinha aqui.
1: Opa! Que isso?
2: Por que você acha que o presidente Lula deve se reeleger?
1: Olha, para mim não é muito difícil dizer assim, né? O presidente Lula, ele foi o presidente que mais fez política pública para quem precisa do Estado. O que eu quero dizer com isso? Gente, tem pessoas que precisam menos do governo, né? Precisam menos porque, né, tem condições de estudar, tem condições de ter um trabalho, enfim. Mas tem pessoas que não, tem pessoas que precisam, por exemplo, de programas como o Bolsa Família, o Pé de Meia para permanecer na educação, enfim, várias políticas, o fortalecimento das políticas de assistência social, da saúde, né? O que é a nossa saúde pública? Né? É fundamental isso, e isso foi fortalecido no governo Lula. O governo Bolsonaro, né, o nosso ex, não fez isso. O nosso ex fez mas muito, ele não fez uma moradia aqui em Cascavel. E a gente, né, o governo federal tem trazido muitos apartamentos do Minha Casa Minha Vida, inclusive para algumas pessoas de forma gratuita praticamente, com parcelas baixíssimas. Então, é por isso. E assim, para mim, de verdade, sempre foi muito bonito pensar que a gente tem um presidente que era operário. E eu entendo, né, isso não basta, né, as pessoas precisam mostrar trabalho, que é o que ele mostra. Mas eu acho isso muito legal, gente, a gente ter um presidente que já esteve do outro lado, já esteve do lado do trabalhador.
3: Bia, e não sei se você escutou o Folador falando aqui que Cascavel está com não sei quanto de investimento que está tendo. Você tem uma... Você sabe quanto foi investido desse governo agora nessas obras que está tendo agora de asfalto, que o Folador trouxe para nós aqui? Tem uma participação? Ele falou bastante de Itaipu.
1: Sim. É, Itaipu e governo federal, né? O Enio mesmo, que é o presidente, sempre repete isso. Itaipu e governo federal. Eu vou falar para você que eu não tenho esse número escritinho, né? Mas que são milhões que vieram da própria Itaipu. E foi uma escolha política. Eu tive que escutar recentemente na Câmara um vereador dizendo que o Lula não mandava recurso para Cascavel porque ele tem menos voto aqui. Eu falei, gente, que absurdo. Que absurdo, Cascavel está recebendo muito. Está recebendo moradia, está recebendo preço para asfalto. É uma coisa que é muito importante para nós, que a gente está buscando cada vez mais, que é o asfaltamento e a readequação na região rural.
2: O governo
1: rural.
2: Paranhos recebeu bem mais do que 200 milhões da Itaipu.
1: Pois é. E ele nem falava, né? Não, nem o contava.
3: Ah, entendi.
0: Uma pergunta aqui que interfere diretamente no bolso de todos nós, um assunto assim de cada família de Cascavel que não é rica. A privatização da Copel e da Sanepar tem se mostrado, na minha visão limitada, tem se mostrado um desastre.
1: Sim.
0: Administrativo. Não funcionou. Os serviços pioraram.
1: Sim.
0: E as tarifas explodiram. Países bem mais adiantados que o nosso, infelizmente, o Brasil tem uma... parece que tem um teto, e tem promovido reestatização. Te mostrei há pouco agora. Estados Unidos, Alemanha, França, Inglaterra, Espanha, tem comprado de volta as estatais que foram vendidas e que não funcionou. E é uma vantagem da verdadeira democracia quando alguma coisa não dá certo, o governo reconhece e vai lá e compra. Não é o Lula porque foi o Bolsonaro, não é o Bolsonaro porque foi o Lula. É uma política de governo. A tentativa foi boa, ninguém está chamando nada, embora hajam todos os tipos de suspeições desses governadores que venderam. Todo mundo fala nos bastidores, mas ninguém tem prova de nada. Por que motivo querem vender tal coisa? Então, na Copel e na Sanepar, principalmente nesses países que eu citei para você, as empresas foram recompradas.
1: Sim.
0: Eu espero que no dia 1º de janeiro, torço que você não seja mais vereadora, que você esteja em Curitiba. Você teria alguma ideia a respeito disso ou você é contra isso?
1: Não, eu acho que é um caminho, é reestatizar. Eu acho, é comprar de novo. Quer falar, Fernando?
3: Não, pode.
1: Eu acho que pela primeira vez assim, a população está tendo com mais clareza a visão do que é a gente vender uma empresa pública. Sabe, com mais clareza, assim, porque está batendo no bolso.
0: Eu sempre fui a favor, mas agora eu estou ressabiado com isso.
1: Está batendo no bolso, e não é só no bolso, na qualidade.
3: Na qualidade, né? A gente tem falado todos os programas aqui, Bia. A Copel... Tá absurdo, absurdo.
1: As quedas muito frequentes, não é normal, isso não acontecia. E é tudo por quê? No início, assim que a empresa foi privatizada, houve uma demissão em massa. E uma terceirização muito grande também dos serviços. E aí o que acontece? Por que, que demora tanto para voltar? É porque não tem gente para ir lá olhar. Antigamente, quando acontecia algum problema lá no relógio, ia lá a própria funcionária da Copel, tirava uma foto e beleza, né? Hoje em dia, eles pedem para você mandar uma foto, porque não tem gente para ir olhar.
0: Eu lembro, o funcionário da Copel tinha orgulho de ser, da agilidade da empresa, dos elogios que recebiam como uma das melhores empresas.
3: Acabaram com o capital intelectual.
0: São terceirizados. Isso. São terceirizados, porque não tem nenhum. Bom, agora, a semana passada foi o ápice da demonstração de desprezo com a população. Com toda essa carga de críticas que eles têm recebido, eles simplesmente decidiram vender todas as instalações que têm em Cascavel, Toledo, Foz do Iguaçu, mais 18 cidades, vender tudo e ir embora de Cascavel. Você vai falar com um 0800 em Curitiba,
1: né?
0: E ó, apagou a luz aqui no meu bairro.
1: É horrível.
0: Entendeu? Coisa vai deteriorar mais ainda.
1: Mas, e assim, por que a gente fala, né, que esse é o problema da privatização? Porque, gente, a diferença de uma empresa pública para uma empresa privada é que a empresa privada busca lucro. Lucro para os seus acionistas. E esse é o problema, porque vai querer gastar o menos possível com o serviço para ter o máximo de lucro. E não é essa a função de uma empresa pública. A empresa pública vai querer investir o máximo possível para ter o bem da população.
2: Muito bem. Você está com moral com o Duca aí, porque nós já passamos do horário e ele falou que pode tocar a mão um pouquinho.
1: Nossa, que benção.
3: E eu estou até achando que o Mano vai votar em você, viu?
0: Olha, seria um grande prazer. Eu tenho meus compromissos. Eu vou torcer muito para você.
1: Ai,
0: vou,
1: muito obrigada.
3: Ô Bia, já faço o convite pro forró aí.
1: Ah, então vou fazer. Vou aproveitar que me deram esse tempinho. Gente, meu aniversário foi mês passado, mas eu não vou deixar de fazer minha comemoração com as pessoas que eu gosto, né? E aí a gente vai fazer a segunda edição do Forró da Bia. Ah, mas eu não sei dançar. Mas vamos lá ver as pessoas dançando. Eu também não sei dançar muito bem, não. Eu sei só o básico. A gente quer ver as pessoas felizes, dançando, comemorando. E a gente precisa disso na vida também, né? Então, hoje, gente, a partir das 5 horas, vai ter feirinha. Vai ter apresentação de coletivo de dança, Raízes de Baobá. Vai ter o Forró Babulina. E a gente vai estar lá no Sindivel, que é o Sindicato dos Vigilantes. Lá no Tropical, no Coqueiral, aquela região, né? E vai ser um prazer ver vocês lá, gente. É aberto para todo
2: Pelo
1: mundo que
2: jeito,
1: quiser chegar.
2: Você vai comemorar o teu aniversário e não vai gastar nada.
1: Não, a gente vai ter bolo, Vai ter um bolo para todo mundo. E, gente, eu sempre sou sincera. Eu sou filha de professora, eu não sou herdeira. Então, a gente faz o aniversário para todo mundo estar junto e ainda dá a oportunidade de quem trabalha na nossa cidade, que vende ali seu espetinho, que vende seu pastel, vende seu, né, seu...
3: Vai ter uma feira lá.
1: Vai ter uma feira, exatamente. E vai ter a oportunidade de utilizar do nosso aniversário da galera que foi lá para vender também num preço bacana,
3: vai
1: claro.
3: Vai ser ali onde era a Cervel. Não.
1: Não sei.
3: É Sindivel.
1: É lá o Sindivel. Sindicato dos Vigilantes.
3: Ah, dos Vigilantes.
1: Dos vigilantes. Tá. Isso. Então, gente, vai estar num preço bacana. Nenhum recurso vai pra mim. É pra galera que tá vendendo mesmo. Que é pra gente estar junto. Vai ter um bolinho pra geral, pra todo mundo comemorar meus 24 anos. E vai ser muito bom. Espero vocês lá.
3: Você acha que o Mano sabe dançar forró?
0: Desastre. Não, um desastre.
1: Muito obrigada.
3: O Edgar, eu acho que sabe dançar.
2: Eu danço valsa, danço tango,
1: Edgar,
2: danço shot, eu danço qualquer coisa.
1: Olha, não, é isso.
2: Eu sou pé de valsa.
1: Aí sim.
2: Eu, quando eu era prefeito, eu ia sempre prestigiar.
0: É, não, mas tem uma diferença. Eu, quando danço, raramente, é uma coisa com sentimento, assim, com carinho. Entende? E você dança politicamente, você vai lá para agradar o eleitorado.
3: O Mano é mais anos 80,
0: verdade,
3: ali, um rock ballad.
0: Eu já vi várias gravações.
2: Eu poderia dizer que foi uma leviandade do Mano, mas como o Mano é meu amigo, eu vou dizer isso. Eu fazia por carinho pelas pessoas, que essas pessoas da terceira idade, elas têm necessidade de que alguém olhe para elas, de que alguém cumprimenta. E eu cumprimentava, abraçava e dançava com elas, por amor a elas. Então não tinha nada
0: essa
2: de interesse
0: parte
2: político.
0: Gostou? Essa parte demagógica do programa aqui.
3: Tu vai no baile da terceira idade, mano?
0: Claro que não.
2: Claro que não.
0: O que é isso?
2: O Mano nem sabe que tem baile da terceira idade.
1: Ai,
2: então não pode dar opinião sobre isso.
3: O Edgar vai.
2: Eu vou.
1: Aí sim, tem que ir, Edgar.
2: Mas não vou por obrigação, eu vou porque eu tenho...
1: Pela diversão, é isso.
2: Sou bem tratado e trato bem as pessoas.
3: Então, e tem umas veinhas.
2: Eu danço com as veinhas, eu também sou veinha.
1: É isso.
2: Não, a gente...
3: As admiradoras.
2: Viu?
3: Ô, Bia, vou falar.

0: o negócio.
1: Eu tive em baile já, assim, de fim de ano, quando eu até era prefeito, que eu andei mais de 30 quilômetros dançando, porque elas não me deixavam sair do salão. Uma soltava, tipo aquela vassoura que pega, né? Bate e troca de casal aí, vai. E tal.
2: Uma das maiores dificuldades que nós tivemos na...
1: Nunca mais esqueci, viu?
2: Na campanha do Edgar, eu cuidava da parte, né, de comunicação, do marketing ali e também da questão do WhatsApp, né? Que tinha a Carla que, e a equipe, né? Eu acho que o Edgar deve ter recebido uns 2.500 convites para café. Juro.
1: Tô recebendo até hoje.
2: Até hoje. Eu acho que ele não precisaria mais pagar café até por vários anos aí, viu?
3: Essa refeição tá garantida.
1: Tá. Bia, terminando o assunto aqui, quantos votos você calcula que precisa para se eleger?
3: Menina, é muito difícil, né? Porque tudo isso depende dos votos da chapa, né? E de quantos votos meus colegas vão fazer também. Então, eu sempre quando a gente vai falar sobre isso, a gente joga assim, olha, talvez a última vaga do PT entre com 25 mil votos, né? Nessa base, o que seria muito bom, né? É uma boa quantidade de votos, assim. Então, a gente tá calculando isso. Mas campanha é uma surpresa, gente.
2: Fazer campanha é isso.
3: Boa, né? A gente tenta calcular, tenta ter uma previsão, né? Pra também não ir no escuro. Mas eu acho uma dificuldade de calcular.
1: Mas estatisticamente é mais ou menos isso mesmo. Depende da bancada, depende do número de candidatos.
3: Depende de
1: se
3: tudo isso.
1: Preencheram em todos os municípios. Aí você pode se eleger até com 20, até com 15.
3: A gente tá com uma chapa muito
1: teve
3: boa,
1: gente que
3: muito
1: já
3: cheia.
1: Se elegeu com 12. Com
2: 16.
1: Mas, mano, agora com aquela voz do Cid Moreira, você está autorizado a encerrar o programa.
4: Espero que gostem. Todo sábado um de nós escolhe uma música. Eu vou ouvir pela primeira vez a versão. A música não, a música todos vocês vão saber. Uma composição de Renato Teixeira, de muitos anos atrás, chamada Romaria. Foi gravada,
2: maravilhosa,
4: se não me engano, em 97, 98, pela Elis Regina, e foi um... Entrou para a história da música popular brasileira.
3: Legal.
4: Romaria.
1: Agora é o seu Jorge que vai fazer a parceria.
4: Agora, né? Na voz do seu Jorge e de um sertanejo, Daniel, que eu não gosto.
1: Parabéns,
4: muito,
1: mano. Gostei muito porque eu adoro essa música.
3: Sim. Ah, muito legal.
1: Bem. É isso.
4: Em homenagem ao aniversário da Bia.
3: São adeus, então é para dar tchau?
2: É para dar tchau.
3: Então tchau, gente. Foi um prazer. Calma, é para ter calma.
1: Aqui não tem nada pra fechar.
3: Então fechou.
2: E tá convidada pro pastel agora ali com a gente também.
1: Fechou. Quer falar?
3: Gente, muito obrigada por terem me recebido aqui. Pra quem ainda não conhece meu trabalho, convido a dar uma olhada nas redes sociais. Você pode procurar por bia.dealcântara no meu Instagram. Estamos no Facebook também. Estamos até no X, antigo Twitter. A gente tá aí pra conversar com vocês. Recebemos mensagens. Vou gostar muito de receber opiniões, demandas e sugestões. E é isso. Muito obrigada, gente. Obrigada, equipe, também.
1: Será que a Lília tá ouvindo o programa?
3: Espero que sim. Vou mandar um beijo para a professora Lília.
2: Paulo
3: Porto.
4: E um grande abraço para o doutor Marcon.
1: Doutor Marcon, Armando Marcon, irmão da Cidinha, para vocês se localizar. Ele
4: primo do
1: nos encontra.
2: Fiel quando, ouvinte, né?
1: E ele falou, ó, se tivesse um só ouvindo lá, sou eu. Todo sábado eu ouço vocês. Então vamos mandar esse abraço para ele. Muito agradecido, que Deus abençoe. Faltou o quê?
5: Rede social, muita gente ali.
1: Ah, rede social, muita gente aí dando opinião, falando. Então tá bom, muito obrigado a todos, que Deus abençoe. Muito obrigado, Bia.
2: Um abraço pro Dalmina também.
3: Verdade, beijo, Dalmina. Abraço.
1: Eu duvido que ele esteja ouvindo.
3: Depois eu conto para ele, então.
1: Essa música é linda.

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3: 9:19.
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2: De acordo com o Instituto de Planejamento e Tributação, o brasileiro trabalha em média 149 dias por ano, quase 5 meses, apenas para pagar impostos. Em 1988, eram 2 meses e 13 dias, ou seja, a carga tributária mais que dobrou em 37 anos. Para manter cada emprego, a empresa pode gastar o dobro do salário em encargos. É como pagar outro ano inteiro só em impostos e obrigações que não vão para o trabalhador, mas para sustentar a máquina pública. De acordo com o Índice de Retorno ao Bem-Estar da Sociedade, o governo arrecada como país rico, mas devolve saúde, educação, infraestrutura e segurança de país pobre. E tem quem acredite que a solução para o Brasil seja aumentar ainda mais os impostos.
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3: 9h35.
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2: 9h50.
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14: E a gente conversa agora com a médica mastologista, doutora Cauana Caetano. Doutora, o autoexame já foi muito falado, né? Mas hoje existem dúvidas sobre a sua importância. Ele ainda tem papel no cuidado com as mamas?
16: Realmente, o autoexame ele já foi mais divulgado. E hoje em dia, ele é pouco divulgado porque, às vezes, a mulher substitui o autoexame pelo exame da mama de um modo de imagem, né? Então, ela palpa, não sente nada, fala, não vou fazer mamografia, não preciso, porque não estou sentindo nada no autoexame. E isso não existe. Então, a gente sabe que mesmo não palpando, algumas vezes esse câncer já está lá e só pode ser detectado com uma mamografia precoce. Então, ele é importante sim, o autoexame, porém não substitui o exame de imagem.
14: Exatamente, né, doutora? Quando a mulher se conhece, ela ganha mais segurança para perceber o que é normal no próprio corpo e o que precisa de atenção.
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25: Hello, hello, hello! Estamos em mais um episódio de Conexão de Sucesso da Rádio Estúdio 92.3 FM de Cascavel. Hoje eu tô com a Kali. A Kali, ela é formada em contabilidade, só que ela mudou totalmente a área de atuação dela. E eu quero entender. Mas, primeiramente, muito obrigada por ter aceitado o nosso convite, estar aqui no Conexão de Sucesso e contar um pouquinho do seu dia a dia.
26: Oi, Mari, eu que agradeço, né, pela oportunidade. É sempre muito bom a gente estar fazendo coisas novas, né? Ainda mais a gente que trabalha nessa área de comunicação, marketing, criatividade, pessoas. E agora falando um pouco, né, sobre essa minha transição, que para mim foi bem grande, na verdade, né?
25: Bem grande.
26: Uhum.
25: Porque você tá numa área de atuação que é extremamente racional e contas, e aí você vai para uma coisa de criação, né?
26: Total, porque a contabilidade, ela me trouxe muito uma noção de negócio. E eu fui logo para uma área que era muito mais desafiadora, que é a escrita fiscal. Os meus últimos trabalhos, eu trabalhei numa empresa grande na área da contabilidade e trabalhava na escrita fiscal. E eu acho que foi ela que me deu, tipo, um gatilho de... Será que é isso mesmo que eu quero pra mim? Sabe? Mas desde quando eu comecei a querer fazer alguma faculdade, né? Eu já queria ir mais para esse lado da criatividade, publicidade, propaganda. E querendo ou não, os nossos irmãos mais velhos, eles acabam, né, nos aconselhando, influenciando. E o meu irmão era da área da contabilidade, né? E os meus pais têm empresa, né? E eu acabei fazendo contabilidade por conta de que era o que a gente tava no nosso acesso, né, para estudar e pagar também. E quando eu trabalhei, fiz a faculdade, eu tava no terceiro ano da faculdade, que eu fui realmente falar, nossa, mas será que é isso mesmo, né? Mas já que eu já cheguei até aqui, vou finalizar.
25: Sim.
26: E daí eu trabalhei na área, trabalhei em escritório, trabalhei na escrita fiscal. E daí eu acabava que não dava, assim, muito certo, sabe? Com essa área. Até que eu fui convidada por uma amiga para trabalhar na loja dela de moda, porque eu sempre gostei muito de moda também.
25: Eu também gosto muito de moda.
26: Sério?
25: Eu acho que a moda, ela... Porque para pensar, né? Você vai... Eu tenho restaurante.
26: Uhum.
25: Você vai no restaurante, você é uma mulher, principalmente. Ai, que roupa que eu vou? Como eu vou? Ai, tá frio, tá calor. A gente começa a pensar, acho que a moda, ela... Ai, eu vou vir aqui pro podcast, né? É que agora eu não tô tão pisca, mas antigamente eu perguntava até pro entrevistado, que roupa que você vai estar usando pra gente estar, sabe?
26: Uhum.
25: Mas eu acho que a moda, ela é um marketing pessoal da pessoa.
26: A moda, eu diria, tipo, eu vejo a moda, assim, como uma forma das mulheres se expressarem.
25: Sim.
26: E a gente conta uma história do nosso dia antes mesmo da gente abrir a boca.
25: É, sabe? Verdade.
26: Que a gente começa contar um pouco sobre o nosso mundo através do que a gente vai vestindo, né? Então, claro que hoje, quando eu fui me vestir e tal, pensando, falei, não, tem que ser algo legal, né? O primeiro podcast que eu vou participar. E como eu sempre gosto, aí eu falei, não, vou pensar em algo bem intencional, assim.
1: Tá, mas e aí você foi convidada pra trabalhar com moda?
26: Fui convidada pra trabalhar com moda. E quando ela me convidou, assim, bem despretensiosamente... Ela falou, nossa, gostei de você, da forma como você foi. A gente já era amiga, né? Mas, nossa, eu gostei, né? Da sua atitude. E ela é uma grande amiga que me aconselhou. Ela falou assim, ah, amiga, por que que você não vai pra essa área, né? Que foi aí que eu fui pra fazer uma pós, que eu fiz uma MBA em Marketing, né? Na USP. E daí que eu fui descobrir, tipo, a montanha-russa e todo mundo do marketing, né? Porque até uns anos atrás, até antes mesmo da pandemia, né? O marketing, ele não era tão bem visto como estratégia de negócio, né? O marketing era mais voltado para, tipo, ah, o que é marketing? Rede social. Isso que era mais implantado mesmo na mente das pessoas, né?
1: Você é blogueira.
26: É tipo isso, né? Uhum. E quando eu entrei para pós, eu vi que era um mundo, assim, completamente muito grande dentro daquilo que a gente achava que era, né? Aí me apaixonei, né? E desde então, fui cada vez mais me profissionalizando e conhecendo e trabalhando em algumas empresas. E entrei para esse mundo.
1: Tá, mas o seu foco hoje é no comportamento humano.
26: Eu sou estrategista de marcas, né?
1: Tá.
26: Então, eu trabalho com essa área do marketing das empresas, mas bem voltado para o negócio em si. Né? E eu coloco que eu tenho foco em comportamento humano porque dentro da minha trajetória eu percebi assim... Eu já trabalhei bastante na área de social media, que é a parte de gestão de mídias sociais, produção de conteúdo, mas eu fui atrelando para a parte de mentoria estratégica, porque eu senti essa necessidade de unir o mundo digital com o mundo físico. Porque hoje não adianta as empresas elas terem um bom marketing digital nas redes sociais, só que daí eu chego até o teu local físico e eu não tenho uma boa experiência, eu não tenho um bom atendimento, eu não tenho uma cultura,
1: entendi,
26: sabe?
1: Entendi.
26: Então, eu quis atrelar ao comportamento humano também, por quê? Porque muitas vezes, quando chega um cliente até mim, né? E ele, por exemplo, chega, ai, Kali, eu queria me posicionar melhor nas redes sociais. Falo, tá, então vamos lá, vamos trabalhar, vamos começar, eu vou conhecendo esse cliente para saber como que funciona. Mas daí, eu percebo que às vezes ele procrastina muito. Opa, se daí ele procrastina e não faz os desafios que eu acabo passando, porque eu sempre vou desafiando, eu percebo que tem alguma crença limitante ou tem algum comportamento que precisa ser mudado para que ele consiga se olhar de uma maneira diferente. Então, hoje, os meus clientes, eles chegam olhando a empresa através do olhar dele. Eu faço ele sair do olhar operacional e olhar a empresa dele de cima.
1: Tá, eu gosto de exemplos, eu gosto de cases, eu gosto de tudo. Então, assim, como seria isso?
26: Por exemplo, né? Vamos pegar...
1: Eu acho importante, porque como as pessoas estão nos... Elas seguem muito o exemplo, elas levam em consideração o que tá sendo falado aqui.
26: Uhum.
1: Então, por isso que eu falo, dá exemplo, porque é mais fácil pra pessoa entender.
26: Ó, eu vou pegar uma cliente recente minha, que ontem mesmo a gente fez uma mentoria. E ela tem uma dificuldade, às vezes, de aparecer na rede social, nos stories, por exemplo, falando abertamente, sem planejar algo. Então, o que que isso me traz um alerta? Ela tem medo de errar. Ela é autoexigente com ela mesma, porque automaticamente se conecta com esse medo de errar. E isso vem muito, às vezes, da forma como ela foi educada na infância dela. Porque daí eu já volto para algo que vem da família mesmo, né? Porque quando a gente é... criança e os nossos pais acabam sendo muito exigentes com nós mesmos, quando a gente vai crescendo, a gente acaba tendo esse medo de errar e essa dor da rejeição.
1: Uhum.
26: Então, tipo, se eu errar, eu vou ser rejeitada. Se eu errar, eu vou ser julgada, sabe? Então, entra, tipo, acaba sendo bem mais profundo do que a gente imagina. Só que eu consigo fazer com que... A pessoa, ela olhe para isso, desperte a consciência e eu desafio ela para mudança de comportamento. aí ela consegue se olhar de uma maneira diferente e ter novos. Claro que, tipo assim, eu vou sempre respeitando
1: o limite dela.
26: O limite dela.
1: Mas é feito um diagnóstico antes?
26: Sim, sempre na primeira mentoria que eu faço, né? Eu costumo fazer um diagnóstico para entender realmente o que. Quais são os desafios, quais são os objetivos, as oportunidades, as fraquezas. Mas, geralmente, muitas coisas eu vou descobrindo no meio do caminho. Uhum. Porque, por muitas vezes, o cliente, ele chega para mim, então ele não vai ter uma abertura. Então, digamos assim, é o que um pastor meu sempre fala também. Para eu acessar o coração de alguém, primeiro eu preciso ganhar esse coração. Então,
1: legal.
26: Primeiro eu preciso me conectar com ela. Então, também não tem como eu querer corrigir ela ou falar, ó, isso aqui tá errado, isso aqui tá certo, se antes eu não ter uma aproximação. Porque também eu vejo o meu trabalho como a descrição do marketing humano, né? Então, antes de ver um profissional, um fornecedor, um cliente, eu sempre vejo um ser humano.
1: E a gente tá num momento, eu acho que isso é devido, eu posso estar errada, a minha percepção, é claro, mas eu acho que tudo é em prol da inteligência artificial. Então, tá tudo muito fácil. Então, assim, você tá olhando um negócio ali, uma propaganda que é feita na inteligência artificial, é chato.
26: Exatamente.
1: As pessoas não querem, tão cansadas do engessadinho, do perfeitinho. Eu acho que elas querem o erro.
26: Exatamente.
1: O humano.
26: Exatamente.
1: Que daí entra num marketing mais humanizado. Uhum. Poxa, nós somos seres humanos, né? Sim. Nós erramos. Sim. Tem dia que a gente vai estar descabelada, né? Não tá com vontade de se arrumar.
26: Exatamente. Eu costumo fazer alguns cursos e estudos que ele vem fora do Brasil. Porque digamos que é uma informação mais quente que chega até aqui para nós. E nos últimos cursos que eu fiz, a gente teve uma noção muito grande que o novo comportamento social das pessoas é a confiança abalada.
1: Como assim? Adoro isso.
26: Por quê? Né? Por que que as pessoas elas estão com a confiança abalada? Muitos marketing performáticos, muitas marcas que não são reais, tipo, no digital é uma coisa, no presencial é outra, muitas promessas que não são cumpridas, sabe? Muita incoerência de marcas.
1: Entendi.
26: Tudo que gera incoerência gera dúvida. E o que gera dúvida não gera segurança. E se não gera segurança, não vendo. Porque as pessoas elas buscam se sentir seguras. Que nem a gente estava comentando também sobre a forma como você atende os teus clientes, né? Querendo ou não, isso é um baita diferencial.
1: Sim.
26: Porque qual é o novo luxo do mercado? A humanização.
1: A humanização.
26: Porque ninguém te substitui.
1: Eu acredito muito nisso. Mas e como que a gente cresce?
26: Eu sempre costumo dizer que não tem como uma empresa crescer se ela não tiver os olhos em tudo. Muitas vezes não é possível, mas a gente sempre tem que buscar fazer várias coisas bem feitas, né? É igual levantar uma casa.
1: Uhum.
26: Se eu não cuidar de todas as paredes, os materiais que eu uso, não for de qualidade, em algum momento vai me dar um problema, né?
1: Sim.
26: Então, uma marca, ela tem que ter todo... E por isso que eu digo que tem que ter esse olhar 360, sabe? E por muitas vezes, ter sempre pessoas para te ajudar.
1: Sim, a gente não tem como a gente... Viver sem pessoas.
26: Exatamente. Porque, tipo assim, uma pessoa, ela consegue crescer ela mesma cuidando de tudo? Sim, até um certo ponto. Porque vai chegar um momento que você não vai conseguir fazer tudo sozinho, sabe?
1: É.
26: Então, eu diria que um crescimento de uma empresa, ele tem que ter essa atualização de mercado, tem que ter esse foco em pessoas, sabe? E, claro, ter esse olhar também para conseguir ter mais pessoas para ir te ajudando no meio do caminho, para daí você ir crescendo, né?
1: Eu gosto de citar várias empresas grandes, né? Uma que eu gosto bastante no ramo de restaurante, vamos falar de Madeiro, né? Uma empresa brasileira, totalmente brasileira, produtos brasileiros, dono brasileiro, e hoje ele não é franquia, ele é rede própria.
26: Sim.
1: Só que é uma coisa que é muito engraçada, que você vê assim, que ele é muito humanizado o marketing dele. Vamos falar pelo ketchup, que ele é tudo sempre limpinho, o molho madeiro, a maionese madeiro, que é receita de não sei de quem. Então, assim, é um marketing muito humanizado.
26: Sim.
1: Né? Vamos pegar outra empresa, que daí já não é do meu ramo, que é a CIMED, que daí tem a Carla. Cara, a Carla tá todos os dias ali falando CarMed.
26: Sim.
1: Pra quê? Sim. Será que ela precisaria? E ela tá ali.
26: Exatamente. É, eu diria que essas empresas maiores, elas têm pessoas em áreas específicas só fazendo pesquisa de mercado.
1: Entendi.
26: Entendeu? Porque, tipo assim, ao ponto que você tá lá criando várias estratégias, movimentando a tua marca, essas empresas grandes, ela tem uma pessoa que já tá fazendo isso e que ela já tá trazendo coisas que já tá sendo estudada, tipo, de anos pra frente. Sabe? Então, eles conseguem trazer uma antecipação de mercado. Uhum. Porque já tem essas pessoas mais específicas fazendo esses estudos. Porque quando a gente vai estudar coisas que acontecem, que nem teve a NRF, que foi, né, em Nova York, né, que foi a maior feira do mundo. Eu comprei um curso da Andressa, inclusive, que foi muito bom. Ela, inclusive, está trazendo muitas informações boas para o mercado em relação a isso. É uma atualização.

0: sabe? Só que também entra aquilo que você tem que ter uma mente aberta. Porque tem pessoas que usam estratégias que funcionaram há 10 anos atrás e acabam achando que vai acabar funcionando agora. E cada vez as coisas mudam mais e mais
1: Quando
0: rápido.
1: tem esse tipo de pessoas, né? Vou falar dos seus mentorados que fala que não aceitam uma mudança. Como você trabalha isso?
0: Tem muitos resistentes, sabe? Mas assim, eu sempre tento ir aos poucos, se eu vejo que tem uma resistência a mais, sabe? Porque querendo ou não, são pessoas e pessoas. E tem uns que são mais fechados, assim, para isso. E que às vezes acaba não renovando o contrato. Porque eu já sou
1: E
0: uma.
1: aí não é sobre você, né?
0: Não é sobre mim. Mas eu também tive que aprender muito sobre isso. Porque antes de eu ajudar as pessoas a olharem para a dor da rejeição delas, eu tive que trabalhar a minha. Então, eu percebo que assim, eu tenho que ir aos poucos, mas eu também não posso deixar de aplicar o meu método. Porque o meu método, ele entra muito sobre a transparência. Então, na primeira conversa que eu tenho com algum cliente, eu sempre falo, ó, um dos meus princípios é a transparência. Então, eu sempre vou te direcionar e te dizer o que eu acho melhor. Se você fala não, cara, eu sempre vou respeitar, assim, sabe? Mas, assim, sempre deixando claro que tem esse 50-50. A Kali cria a estratégia e é a mente criativa que dá o direcionamento. Mas também tem o 50% que é do cliente para executar e aceitar todas as estratégias novas que eu trago para ele daí, né?
1: Kali, eu vou chamar um intervalo e a gente já volta para conversar um pouquinho mais sobre esse assunto.
0: Tá bom, Mari.
1: Ficamos aqui com o nosso intervalo. 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Voltamos. Kali, nós estávamos falando sobre a maneira que você atua com as pessoas, que é uma coisa bem mais humana, que você volta ao comportamento, é uma coisa bem psicológica.
0: É, bastante.
1: E eu acho que lidar com pessoas, a gente precisa de uma base muito forte, emocional, né? Porque eu
0: Sim.
1: também eu lido com vários tipos de pessoas, eu lido com funcionários, eu lido com os clientes. Então, a gente tem que ter uma estrutura emocional muito forte, né? E você, de onde você tira essa estrutura?
0: Olha, eu diria que ela vem de Deus, né? Porque eu acabo enxergando o meu trabalho como uma missão realmente aqui na Terra, sabe? Então, não tem como a gente. Porque acaba sendo muitas vezes até uma guerra, digamos assim, uma luta diária, porque o maior desafio do ser humano é lidar com pessoas, né? Então eu sempre busco cuidar da minha vida pessoal, da minha vida espiritual também, para que isso consiga se refletir na minha vida profissional de uma forma positiva, né? Então tive toda essa transição de religião também, então isso é algo que me ajuda bastante, assim.
1: Transição de religião, você foi da católica para evangélica?
0: Isso, eu era católica, os meus pais eram, né? Aí teve um grande período que eu acabei me afastando, assim, sempre fui muito de acreditar em Deus, buscar, né? Mas foi bem no período que eu tive uma transição na minha vida de sair da casa dos meus pais que eu fui buscar a igreja evangélica, que eu fui convidada por uma amiga e fui me conectando e acabei me convertendo, né? Então hoje eu sou evangélica.
1: Tá, e como que é o seu dia a dia com seus clientes? Eles aceitam você? Eu tava vendo até um negócio essa semana na internet. O dono da Itaipava, ele ia contratar uma pessoa X para fazer a propaganda para Itaipava. E aí a pessoa, um tempo atrás, deu uma reportagem que ela não acreditava em Deus. Ele disse que rompeu o contrato com a pessoa, pagou multa, tudo, mas ele não quer esse tipo de pessoa, na fazendo propaganda para ele. E os seus clientes, você fala de Deus, como que é o seu posicionamento com eles?
0: Olha, eu tenho até tatuado aqui no meu braço o que Jesus faria, né? Então, Jesus amaria, independente se ela acreditasse ou não em Deus, se ela fizesse ou não coisa errada, se... Porque se a gente for parar para pensar, todos nós somos
1: Com
0: pecadores,
1: certeza.
0: todos nós fazemos coisas erradas, né? Então, e que nem eu falei antes para ti, primeiro eu ganho o coração, depois eu acesso ele. Então, primeiro eu me aproximo, depois eu acesso ele de uma maneira mais profunda e intencional, sabe? Então, sempre quando, na minha primeira conversa, eu acabo falando sobre isso. Eu deixo aberta que eu sou cristã, que eu acredito em Deus, que eu levo ele como sócio da minha empresa, que é ele que me conduz. E geralmente é tipo assim, pouquíssimos casos que tem pessoas que, tipo, ai, não são muito, né, apegadas à espiritualidade. Então, eu já oro muito para que o Senhor me traga pessoas que sejam dele,
1: Entendi.
0: sabe? Então eu, para ser bem sincero, eu não lembro se eu já tive dificuldade em relação a isso. Mas se algum dia aconteceu, se já ocorreu, eu sempre tento manter o respeito, assim, sabe? Pelo que a pessoa acredita. Mas eu nunca perco a oportunidade de falar sobre Jesus para ela.
1: Sério? Que
0: Nunca.
1: legal.
0: Nunca, até assim, quando eu fui para responder o briefing, eu falei, não, eu preciso falar sobre isso, porque é algo que me representa, né? Então, eu vejo o meu trabalho como um propósito.
1: E as pessoas, elas não têm essa gratidão que você tem. Porque é aquilo que você falou, está passando por um momento difícil, você procurou, Deus procurou uma espiritualidade, você encontrou, e outras pessoas a deixaram uma boa. Não, você não.
0: Exatamente. É, porque assim, viver com Jesus não é algo fácil, é desafiador, assim, e é uma escolha diária. A todo momento a gente precisa escolher não pecar, não fazer coisas erradas, e até pelas mínimas coisas, assim, sabe? Então, eu acho que quando a gente vai se voltando para esse coração grato, as coisas na nossa vida, ela vai fluindo, ela vai acontecendo, sabe? Mas da mesma forma que a gente está sendo tentado a todo momento, né?
1: Sim. Sim, com
0: A
1: certeza.
0: todo momento.
1: Mas a vida é assim, né? É todos os dias
0: Exatamente.
1: é um desafio.
0: Tem até uma música que eu gosto que ela diz assim: o ontem já passou, o amanhã não nos pertence, o hoje é o presente. Então, tudo que nós temos, o hoje. Às vezes a gente pensa, nossa, mas fica romantizando a vida e não sei o quê. Não, é realmente um dia de cada vez.
1: Sim.
0: É biblicamente falado também isso, né? Que a gente precisa viver um dia de cada vez. Eu acho que isso entra também, se conectado com o tamanho da nossa fé. Porque se eu vivo muito no passado, eu não acredito que Deus é capaz de curar o que eu passei no passado. Se eu vivo muito no futuro, eu não acredito que Deus é capaz de fazer aquilo que eu quero. Mas só que também é muito daquilo, da gente saber, ter esse discernimento para saber se as nossas escolhas é a escolha de Deus. Né?
1: É, porque é muito difícil. Você queria as pessoas falassem, ai, coloca na mão de Deus, coloca na mão de Deus. É muito difícil,
0: Não é fácil.
1: né?
0: Não é fácil. E eu vejo que assim, nós vivemos num corpo, nós somos espíritos que vivemos num corpo. Então, muitas vezes, a gente faz as vontades da nossa carne. Só que para a gente matar ela, a gente tem que cada vez mais se conectar com a nossa identidade em Cristo, com Deus, né? Buscar Ele também. Buscar conhecer a palavra, né? Buscar estar em lugares certos, com pessoas, fazer as escolhas certas diárias. São várias maneiras da gente conseguir realmente se conectar com aquilo que a gente veio para ser realmente.
1: Verdade, concordo plenamente com você. Parabéns!
0: Obrigada.
1: Quantos anos você tem hoje?
0: Eu tenho 27.
1: Meu Deus, é muito
0: Sim.
1: novinha!
0: Sim.
1: E já com essa cabeça boa.
0: Sim. E até quando eu tava escrevendo, né, eu falei. Nossa, e até se for uma pergunta que forem me fazer, eu acho que eu sempre fui um pouco antecipada, eu diria, porque eu saí do ensino médio um pouco mais cedo, eu comecei a faculdade também mais cedo, então, tipo, e querendo ou não, foi um grande desafio profissional no início. porque as pessoas não me viam como uma profissional.

0: não só o posicionamento, né? Eu cuido da marca em si, em toda a marca da pessoa, um 360. Então, isso vai desde a parte física até a parte digital dela.
1: Tá. Mas marca como persona, pessoa, persona, pessoa ou marca como empresa, empresa?
0: Marca pessoal, né? Aquele que é autônomo. E marca corporativa, que é a
1: Também tudo.
0: empresa. Sim,
1: Tudo. Legal.
0: também.
1: Tá,
0: Exatamente.
1: nisso você tá super estruturada. E
0: Sim.
1: agora, para que lado que você tá indo? Que eu sei que você tá cheia de ideias, cheia de projetos futuros.
0: Sim. Eu acho que agora. Eu acho muito clichê falar isso, mas assim, sabe quando você vê que você tá indo pro teu melhor momento, a tua melhor versão, sabe? Eu criei uma marca. Que ela se chama Floriela, que o nome já diz muito, né? Flori, ela. Então, o Flori é interno e o ela é para fora, então é de dentro para fora. É uma marca que eu criei uma vez para uma cliente. Foi bem assim, coisa de Deus mesmo, porque eu tinha ficado tão apegada à marca e eu tinha ficado triste porque ela não ia ficar para mim. E bem no fim, a cliente não fez o evento, não deu certo, eu fiquei com a marca, daí eu falei, caraca, eu preciso fazer alguma coisa com ela. Porque Caliandra é o nome de uma flor.
1: Ah, é?
0: Sim. Então, e o nosso nome, ele já carrega muito propósito,
1: Sim, com
0: né?
1: certeza.
0: Então, quando eu falei, não, isso precisa virar alguma coisa, foi até uma vez que eu dei a louca e fiquei 40 dias zero rede social. Eu falei assim, esses 40 dias eu vou trabalhar nessa marca. E eu fiquei isso 40 dias trabalhando na Floriela. Tudo. Fiz estudo de marca, criação, design, porque eu faço meio que de tudo, igual Bombril, uma
1: Minha
0: utilidade.
1: utilidade.
0: Agora eu tô indo mais para esse lado da Floriela, então, né, que é um projeto que eu criei para mulheres. Inicialmente eu já lancei ele como uma mentoria em grupo, né? Mas agora eu tô aperfeiçoando ele, eu vou pro segundo evento já presencial com as mulheres, inclusive vou fazer um evento para solteiras, porque todo mundo fala em Dia dos Namorados.
1: Floriela vai ser uma empresa, um negócio de eventos.
0: Não só eventos. Floriela vai ser uma marca que vai trabalhar a vida pessoal e profissional das mulheres. E os eventos é uma forma de gerar uma experiência, criar um relacionamento, criar uma comunidade. Porque a Floriela, ela vai ser uma mentoria individual.
1: Que legal!
0: E futuramente eu vou abrir, né, isso fisicamente, né, para eu conseguir fazer meus atendimentos. Eu sou apaixonada por café, então eu penso em trazer o meu escritório de atendimentos, né, o café junto e também o meu brechó.
1: Fiquei sabendo. Que daí, no caso, a gente entra também numa sustentabilidade.
0: Exatamente.
1: Moda e sustentabilidade.
0: Sempre fui apaixonada por moda. Eu era a criança que criava, costurava roupa para minhas Barbie, né? Então, e meu pai sempre foi lojista, trabalhou muitos anos. Eu acho que isso vem acabando vindo de família um pouco, né? Então, já trabalhei com o brechó e agora vou voltar com ele, porque daí tem toda uma conexão, né? Tem uma coisa que a gente estava conversando. Eu trabalhando a vida pessoal da mulher, isso vai refletir na vida profissional e automaticamente envolve a comunicação visual que ela traz, a expressão para fora, né? Então, a roupa, querendo ou não, ela vai contar uma história da mulher antes mesmo da gente falar alguma coisa. Só que eu sinto que às vezes as mulheres, elas, por falta desse acesso da identidade delas, da essência delas, elas acabam indo para uma coisa mais prática, tipo, ah, o que que eu vou usar hoje? Preto. Não preciso pensar muito, não vão ler muito sobre mim. Então, o preto, querendo ou não, quando a gente fala, ele, claro, ele passa o poder, a autoridade, mas ele é uma cor prática que também não gera uma acessibilidade, ele gera um distanciamento, sabe? E as cores, elas comunicam muito, né?
1: Eu sou extremamente colorida, extremamente estamposa, de
0: Adoro!
1: estampa e tudo. Nossa, dá até medo.
0: Eu
1: Meu
0: adoro.
1: guarda-roupa é um problema. Tá, mas aí você estava comentando, eu até te cortei, te peço desculpa.
0: Imagina.
1: Você estava comentando sobre um evento só para mulheres
0: Isso.
1: solteiras.
0: Isso, aham.
1: Que
0: Porque
1: legal.
0: assim, eu sou solteira ainda, em nome de Jesus. Mas, e assim, eu via que todo mundo sempre pensava no Dia dos Namorados.

0: jantar romântico e, né, os restaurantes e tal. E daí eu falei assim, por que não pensar nas mulheres solteiras que buscam um amor que
1: Sim.
0: tem total conexão com a Floriella, que é esse reencontro com elas mesmas, que é essa pausa para elas começarem a se conhecer mais. Porque, querendo ou não, eu percebo que as mulheres, elas foram, sendo bem claras, assim, elas foram perdendo a feminilidade delas.
1: É, até movimentos dentro da igreja, né? Existem muito
0: Exatamente.
1: movimentos dentro da igreja só para mulheres, mas para mulheres casadas, né? Que vão lá para se estruturar. E eu acho necessário, porque ter um casamento é muito difícil, ter um relacionamento é muito difícil,
0: Sim.
1: mas acaba esquecendo da mulher solteira.
0: Exatamente.
1: Que.
0: Exatamente. É, que daí vai se conectar, né, com a Floriella, que tem todo esse lado, do feminino, da mulher, né? Então, que eu tava falando, que a mulher, ela foi perdendo essa feminilidade dela. Então, querendo ou não, acaba distanciando mais oportunidades, sabe? Então, vai ser um encontro muito bacana que eu vou criar para elas, vai ser no dia 24, né? E vai ser um pouco mais para frente do Dia dos Namorados. Mas foi algo bem especial que a gente está criando, né? Para que elas também se sintam acolhidas, né?
1: Legal.
0: Então, esse também é um propósito realmente da Floriella, né? Até tem uma frase da marca que eu coloquei assim, que as flores que florescem juntas curam o jardim do mundo.
1: Que legal.
0: Porque para Deus nós todos somos filhas amadas, né? Todos somos filhas dele, todos
1: Filhas
0: somos.
1: do Criador.
0: E querendo ou não, as mulheres, elas são tudo no mundo, né? Elas que trazem vida, amor, cuidado, né? Então quero trazer toda essa conexão.
1: Legal. Tá, e o brechó? Como que vai ser?
0: Então, o brechó, eu penso em trazer algo diferente, né? Porque hoje, se a gente for olhar o mercado, tem muitos brechós já,
1: Tem.
0: né? E também é algo que começou a explodir. Então, no início, quando eu lancei o meu brechó, meu primeiro estoque foi meu próprio guarda-roupa. Juro. Porque assim, sempre tive muita roupa. Meu pai era lojista, então, né? Acabava tendo um acesso maior. E eu comecei a tirar umas coisas. Então, sempre quando eu percebo uma mudança de ciclo na minha vida, e parece que eu preciso fazer algo concreto no mundo físico para tirar e falar: não, isso aqui não me serve mais, porque a Kali de agora mudou. E é algo que eu quero trazer pro brechó. Porque eu penso.
1: Você sabe que assim, que eu não sou apegada a nada, né? É muito engraçado. Se uma amiga pedir uma roupa emprestada para mim, eu empresto. A única coisa que eu tenho um problema, mas não é por nada, é por sapato, que meu pé é muito pequeno. E aí, e ele é fino, então eu tenho um problema de emprestar sapato, mas porque depois eu não vou conseguir usar. E aí a pessoa fala assim: nossa, mas eu gostei tanto, ficou, nossa, ficou lindo esse teu casaco. Ai, pode levar. Eu
0: Desapegada.
1: sou desapegada.
0: Olha só. Mas isso até certo ponto é muito bom,
1: É.
0: sabe? Porque a gente não tem um apego
1: Não, não sou
0: assim na
1: apegada a
0: coisa,
1: nada, nada,
0: sabe?
1: nada, nada de roupa. Ai, até assim, às vezes eu pai, esses dias eu fui procurar uma calça bem antiga minha, agora que eu emagreci, e eu falei assim, não achava calça, não achava calça. Eu dei a calça.
0: E nem lembrava
1: Nem
0: mais.
1: lembrava, nem lembrava, mas assim, tá tudo bem também, eu não ligo de ter dado,
0: Sim.
1: não era para usar, eu não sou apegada, não
0: Que
1: sou mesmo.
0: legal. Então, mas isso é muito bom. E isso também é um passo a mais que as mulheres deveriam começar
1: Com
0: a dar. Porque tem
1: certeza.
0: muitas mulheres assim que tem aquele guarda-roupa cheio de coisa e na hora que vai sair não tem o que usar. Não tenho o que usar. Mas por quê? Porque é falta de um autoconhecimento, de saber o que ela realmente gosta, de saber o que ela realmente quer comunicar, de saber o que ela realmente deve ou não deve comprar, sabe? Então isso tudo se conecta com a Floriella, que é o que eu quero trazer também, né? Então o brechó, eu vou fazer sim peças, vendas de peças usadas, seminovas e novas também, né? Mas eu não quero trazer essa caracterização de brechó. É uma loja,
1: Entendi.
0: sabe? Porque eu também quero fazer essas mudanças de stylist nas peças, porque Às vezes, a mulherada tem muita coisa dentro do guarda-roupa que tem um significado a mais, que são peças vintage ou retrô, que, ai, seria legal, ai, se a gente mudasse o botão, ia dar uma modernizada, se a gente colocasse um ombro, ia trazer um toque a mais, sabe? Então, acho que trazer esse lado mais criativo para as mulheres também, com oficinas para ajudar elas também a criar, é algo que vai estimular mais a criatividade delas e elas vão começar a olhar esse mundo da moda de uma maneira diferente, sair do básico, assim, às vezes, sabe?
1: É, sabe o que que eu acho que é engraçado? Que toda vez que eu viajo, eu coloco todos os looks certinho para cada dia. Mas por quê? Para organizar, né? Ai, menina, eu chego lá na viagem, meu humor, não sei se ele muda, não sei se minha cabeça muda. Eu misturo cada coisa que
0: Sim.
1: eu viro um Frankenstein.
0: Sério.
1: Sério, mas eu fico bem feliz.
0: Ah, mas eu acho que é sobre isso, sabe? Porque ontem mesmo eu fui de um evento da Glória Kalil e ela tava muito falando, né, que a moda, ela é oferta. O estilo é uma escolha.
1: Sim.
0: Então, tipo, e muitas vezes as mulheres se enquadram muito nesse, ah, isso é tendência, então vou lá, vou comprar, vou usar. Sabe? Não porque, tipo, ah, não, isso é tendência, gostei, faz sentido para mim, ah, legal, vou usar. Ah, não faz sentido para mim, então eu não vou usar. Sabe? Então, isso eu acho que também se conecta com essa falta, muitas vezes, de autoconhecimento. Tem essa insegurança, essa falta de autoconfiança pra, tipo, não, eu vou usar uma blusa tigresa, sim.
1: Ai, eu uso
0: Por
1: tudo
0: que
1: tigresa, de
0: não?
1: vaca, tudo quanto é tipo de animal print.
0: Então, mas entende que isso fala muito sobre a Mari?
1: Sim.
0: A Mari não é uma pessoa criativa,
1: Sim.
0: espontânea, alegre, divertida. Então, isso é sobre você.
1: Aham.
0: Isso conta uma história sobre você. E que você também não tem vergonha, nem medo, nem insegurança, e nem receio do que os outros vão pensar.
1: Não. Não, não tenho problema com isso.
0: Entende?
1: Nenhum,
0: Que tem esse
1: nenhum,
0: diferencial,
1: nenhum, nenhum.
0: sabe? Então, eu não digo que, tipo, ai, as mulheres têm que ir lá e misturar tudo e não sei o que, não. Não é sobre isso, mas assim, usa o que você gosta.
1: Sim, com
0: Compra
1: certeza.
0: por você, sabe? Claro que a gente sempre tem um bom senso de moda em relação, a lugares, eventos, ocasiões, tipo de peças, mas isso vai de cada uma também. Todo mundo
1: Sim.
0: tem que usar o que faz
1: É, eu
0: sentido.
1: acho que isso falta muito. Eu vejo que falta muito no nosso meio feminino,
0: Sim.
1: né? Eu acho que as mulheres, elas deveriam ser mais unidas como os homens.
0: Sim.
1: Falar, nossa, como você tá linda. Ah, eu tô a fim de usar um batom vermelho.
0: Exatamente.
1: Usa! Ah, eu tô a fim de pintar minha unha de vermelho. Pinta! Se você não gostar, depois é só uma unha. Você tira, né? Eu acho que
0: Exatamente. Exatamente.
1: falta muito disso. E aí, eu acho também, assim, que as pessoas, elas estão se rotulando muito com relação, ai... Tipo de pele, ai, minha pele não combina isso. Coloca, você que tem que se sentir bem, você que tem que olhar no espelho e gostar,
0: Exatamente.
1: né?
0: É, tem algo que eu sempre trago para as minhas clientes quando elas também têm essa dificuldade, às vezes, de expressar o que elas querem, o que elas gostam. As pessoas, elas se conectam com aquilo que é imperfeito. Tudo que é
1: Sim.
0: perfeito demais, ele não gera uma conexão.
1: É uma inteligência artificial.
0: Exatamente. E sabe? Então, tipo, e se conecta com o que a gente estava falando antes, né?
1: É.
0: A inteligência artificial, a tecnologia está evoluindo e tal, mas. O humano é o novo luxo.
1: O humano é o novo luxo. Concordo plenamente com você.
0: Não é?
1: É verdade. Kali, você acredita que tá acabando?
0: Ai, que pena! Foi tão
1: Uhum!
0: bom!
1: Foi uma delícia. Está sendo uma delícia. É, eu queria que você falasse para as pessoas como elas podem te encontrar, como elas podem entrar em contato para falar. Eu sei que você está aberta para falar sobre qualquer coisa.
0: Com certeza.
1: Né? Para dar um apoio, para dar um conselho.
0: Sim.
1: Mas fala para as pessoas onde elas podem te encontrar.
0: Mari, as pessoas podem me encontrar na minha rede social, né, que é @mkt.humano. Então, meu arroba, ele já diz muito sobre o meu trabalho, né, marketing humano abreviado. E, assim, eu sempre tô ali gerando conteúdos, ideias, assim, até as pessoas que quiserem marcar um café comigo para me conhecer um pouco mais, eu conhecer mais sobre a pessoa, porque eu acho que primeiro tem essa entrega genuína para depois gerar essas conexões, né? Acho que a rede social é o principal lugar que elas vão conseguir me encontrar, assim.
1: Legal. Muito obrigada por aceitar o meu convite, estar aqui no Conexão de Sucesso. Foi muito especial. Eu já acompanho o seu trabalho, já tinha me surpreendido com você antes e hoje eu me surpreendi ainda mais. Muito obrigada.
0: Que bom, Mari. Eu que agradeço, de verdade. Foi, eu amei ter vindo aqui. Deve ter percebido que eu gosto de conversar e falar,
1: Mas a
0: né?
1: gente gosta disso.
0: Tem que se
1: Gostoso.
0: abrir e falar tudo, né? Então, eu acho que até um incentivo para as pessoas realmente, né, se abrir a novas oportunidades, né? Não tem como a gente evoluir, crescer se a gente não se abre para o mundo realmente.
1: Tá certo. Muito obrigada.
0: Obrigada a você.
1: Ficamos aqui com mais um Conexão de Sucesso da Rádio Estúdio 92.3 FM de Cascavel. Ele vai ao ar toda terça-feira, às 13 horas, com reprises aos sábados. Até lá!
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5: 10h39.
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4: 11.1.
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5: 11h29.
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3: A Confederação Brasileira de Futebol antecipou a partida entre Coritiba e Palmeiras, válida pelo retorno do Campeonato Brasileiro após a pausa para a Copa do Mundo. O confronto, que seria disputado no domingo, foi remarcado para sábado, 18 de julho, às 4 da tarde, no Couto Pereira. A alteração faz parte de um ajuste na tabela da competição e marca a retomada do Brasileirão para o Coxa diante de um dos principais candidatos ao título. E o Operário Ferroviário entrou no G6 do Campeonato Brasileiro da Série B após a última rodada. O lateral Miranda comemorou a fase da equipe e destacou a evolução do grupo na competição. Segundo o jogador, o foco agora é manter a regularidade para seguir entre os primeiros colocados e continuar na briga pelo acesso à Série A.
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2: Meio-dia.
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3: Meio-dia e 29.
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3: Meio-dia e 57.
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2: 1:27.
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3: 1h55.
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8: E agora a gente conversa com o advogado criminalista, Dr. Gabriel Fonseca. Doutor, o que a legislação considera violência doméstica?
10: Violência doméstica é algo muito mais amplo do que apenas a lesão corporal. Violência doméstica envolve qualquer tipo de violência que é cometido contra a mulher. A violência doméstica ela é tratada pela Lei Maria da Penha, que fala ali uma série de ações que são resultantes de uma violência doméstica. Lesão corporal, ameaças, xingamentos, desrespeitos, violência psicológica, violência patrimonial. Todo esse contexto engloba como violência doméstica e pode ser denunciado caso a mulher esteja sendo vítima de qualquer ação nesse sentido.
8: Olha aí, ó, não é só agressão física, né? A lei também enxerga a dor que não aparece. 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
1: 2h23.
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4: O Cianorte Futebol Clube goleou o adversário na primeira partida do mata-mata do Campeonato Brasileiro Série D e abriu boa vantagem na disputa por uma vaga nas oitavas de final. Com o resultado, a equipe paranaense pode até perder por uma diferença mínima no jogo de volta para garantir a classificação e seguir na briga pelo acesso à Série C. E a CBF alterou o local da partida entre São Paulo e Atlético pela 19ª rodada do Brasileirão. O jogo será no estádio Cícero de Souza Marques, em Bragança Paulista, no dia 22 de julho, uma quarta-feira, às 21h30. A mudança foi pedida pelo clube paulistano porque o Morumbi receberá shows entre os dias 17 e 24 de julho. O confronto será o primeiro do Atlético após a pausa para a Copa do Mundo.
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4: 2h58.
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É o começo, é comigo mesmo. Linda Juventude começando quando são 10 horas e 3 minutos. É isso aí, né? Próximo, é. Tá 10 horas e 3 minutos. Então é 10 e 3, né? E tem o biológico e tem o verdadeiro, né? Aqui o Mago do Rádio, agora 15 horas e alguns minutos, né? Que ali, é, tá certo? Então é 15 horas e 4 minutos ali, tá 10 e 4, né? Temperatura tá até agradável, né? Tá um frescorzinho, fresquinho assim. O que, que você falou? Sexo, drogas e rock and roll? Diz que os anos 70 era assim, o pessoal comenta pelo menos, né? Eu não sei, que eu não passei por... Eu pulei duas partes dessas três coisas, tá? Não, rock and roll, beleza, né, também. Então tá bom. É o Mago do Rádio começando com Linda Juventude ao vivo na Estúdio 92.3, a rádio mais rock and roll do Paraná. Informação, política e notícias na ponta da agulha. Notícias sem ser imprensa marrom, é claro, né? 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

Jefferson Silveira está na mesa, já perceberam, né? O cara tá nascendo da ponta da agulha aí. Você é operador ou você é sonoplasta? Não sabe, não precisa responder, já sabia que você não sabe. É só na plasta? Você está só na plasta ali, né? É, eu vou ler um negocinho de uma menina linda aqui, cara. É só o cadastro igual a... Morreu um monte de gente, hein, cantores, né? Depois nós vamos fazer homenagem pra ela. Homenagem. Mas o cara, essa hora da tarde, falando esse tipo de coisa, né? Você assiste muito Bengala, viu, Kids? Lá. Seguinte. Vamos lá, então, falar um pouquinho. O Maisstar nunca buscou holofotes, mas conquistou o mundo com uma das canções mais emocionantes dos anos 90, Fade Into You. A voz delicada e melancólica de Hope Sandoval transformou a música em um hino sobre amor, distância e saudade. A própria Hope sempre foi exatamente tímida. Evitava entrevistas, quase não interagia com o público. Nos shows ela sofreu durante anos com a pressão da fama, preferindo o anonimato e estrelato. Essa tristeza silenciosa, introspectiva, acabou se refletindo em suas interpretações, dando à canção uma emoção única. Lançada em 1993, Fade Into You tornou-se o maior sucesso da banda e décadas depois, inclusive nos anos de hoje, ultrapassando a marca de 1 bilhão de reproduções do Spotify. Um clássico que prova que às vezes a música mais suave é a que toca mais fundo na alma. Aí está Hope Sandoval.

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Olá, um sábado da tarde aqui no Lina Juventude com o Mago do Rádio. Obrigado pela sua grande audiência aqui 92.3, frequência modulada, a rádio mais rock and roll do Paraná. Assim que a gente gosta, parceiro, nós daqui, você daí, coisa da boa, bem feita. Assim que eu vou falar, que tá muito morto, né? É bom voltar ao normal. Aí, boa tarde, legal, 10 horas e 12 minutos, que a gente tá 10 e 12. 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Vamos conversar sobre disco, sobre analógico, sobre digital. Vai ser um evento muito legal. Espero você, então, e o pessoal da Musical Riff, sábado, próximo agora, na Rua Marechal Rondon, 2077, no centro. DJ Baceto, Bazar Vintage. E entrada é franca, lógico, né? E você vai curtir, tem um monte de instrumento lá, vamos falar sobre guitarra, sobre afinação, sobre um monte de coisa, né? Beleza? Esperamos lá o bazar juntinho com você pra gente falar e curtir o bom e velho vinil, já que vai ter a discotecagem do Baceto lá, valeu? Bem, o que é que... Nós vamos rodar duas agora. Uma dessas músicas aí, acho que, não sei se é a primeira que tu vai tocar, Peter... Qual Peter? Tem dois Peter aí, né, cara? Peter Frampton, ó.

Sonoplasta, né? Eu falei, né? O Peter Frampton, essa música ficou muito conhecida num comercial de cigarros na época, né? O cigarro que era o sucesso. Então ficou muito conhecida essa música. Já vai, pode ir entrando com essa guitarrinha massa. Depois a música para você viajar para a lua, viajar para o espaço. Tá aparecendo uns lances estranhos no céu. E aí já viaja com Peter Schilling. Dose dupla na Estúdio 92, o Linda Juventude. Jeff, é contigo.

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5: 3h28.
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32 minutos. É, 15h32 deve ser. É, eu fui falar da Riff lá, né? Musical Riff, que vai ter um evento bem legal. É 15 de agosto. Eu errei a data ali, né? Falei que era sábado, agora não é 15 de agosto, tá? Das 10 às 13, o Bazar Vintage vai estar lá com discos vinil. Vai ter o DJ Baceto lá, vai ser bem legal. A gente vai falar sobre música, discos, histórias, né? Do analógico, digital, vai ser bem legal. Instrumentos musicais, né? Musical Riff, grande abraço aí pra galera. Quem consertou foi o Walter Ângelo, né? Valeu, Valtinho, grande abraço aí. Rolando já a música do Walter aí, né? Pra ele relembrar aquela fábrica da Inglaterra de fazer muita fumaça. Vai rolando aí já o Pink, porque ele começa estranho, né? Um barulho. Aí, Walter, isso é pra você. Relembrar as épocas de piração.

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essa batida, né? Grooveseira de quinto som em sua rádio. Ah, teve a chamada do Vitor Nascimento, tá de aniversário, né? Ah, ele convidou você? Ele não me convidou, cara. Ele vai fazer alguma coisa? Será? Não, né? Vitão vai fazer alguma coisa? Feliz aniversário, Vitor. Se fizesse alguma coisa, convida nós, hein, né? Não, a gente gosta da carninha, uma cervejinha. Vai que ele vai fazer alguma coisa. Nem sei se vai fazer também, né? Grande abraço, fazendo o programa Rock History aqui durante a semana, né? Grande abraço a Vitão. Bem, é o seguinte. Vamos ouvir um pouco de música romântica com folk. Nós estamos falando aí do Robert Zimmerman, né? Pseudônimo de Bob Dylan. Teve o filme esses tempos, né? Mas o filme não foi bem a vida dele. Foi um filme bem distorcido, né? Passou na Netflix lá, mas não foi. Olha aí, ó. Essa é de 69, bem novinha, tá? É boa romântica para esses dias chuvosos, para você ficar com ela. Valeu? Já voltamos.

0: qualidades muito boas, essas trilhas, se todas as músicas da rádio fossem com essa qualidade, de onde que se arruma isso, né? Podia ser as músicas da rádio, assim, né? Com essa qualidade aí. Bem, é o seguinte, nós vamos rolar aí um Raul Seixas, já que rolou antes aí, já uma que o Jefinho botou do amiguinho dele, né? Nós vamos tocar uma música intitulada MDC, Raul Santos Seixas. Uma música longa, que ele fez, né? Diz que ele tá na faculdade estudando, ele começou a ter umas visões aí, segundo diz a letra, música, né?
1: A primeira garota que tá sentada ali na fila.
0: Obrigado.
1: Eu dedico essa música à primeira garota que tá sentada ali na fila. Obrigado.

É o programa Linda Juventude com o Mago do Rádio. A gente não... existem várias emissoras de rádio aqui em Cascavel, no Brasil, e vários canais de televisão, né? Mas tem uma idiota, uma despreparada, na Globo News. Ela falou a maior merda da vida dela, não entende nada de música. É uma vergonha essa Globo, é uma vergonha, é um lixo. A repórter, se é que chama de repórter, né, deveria aprender para falar alguma coisa. Ela foi lá e disse que a cantora que faleceu agora, que nós vamos tocar agora, inclusive, né? A música It's Sahari, também Total Eclipse of the Heart, Somebody. Cara, ela fez uma porrada de música. E sabe o que ela falou da cantora? Que o pessoal dançava descendo até o chão, que ela é tecnobrega. Na Globo News, o pessoal dançava até o chão com a música tecnobrega. Quem dançava até o chão? Se ela cantava música romântica? Você tá pirando, idiotinha? Ela não vai estar me ouvindo, mas quem está ouvindo deve ter visto isso. Que coisa ridícula. Prepare seus comentaristas, seus jornalistas. Não sei onde que ela fez jornalismo também, acho que é por correspondência. Deve ser isso. Prendeu na revistinha. Que tecnobrega da onde? Começa a rolar ela aí já, pra gente ir. Eu curtindo essa maravilha de música aí. Essa voz rouca, que ela fez uma cirurgia, né? A Bonnie Tyler fez uma cirurgia, não tinha essa voz antes. Vá aprender a falar, ô idiotinho. Aí está a música.

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Ouvimos a cantora galesa, né? País de Gales aí. Foi a semana, acho que foi ontem, né? Antes de ontem que ela faleceu, né? Bonnie Tyler. Grande voz. Estava internada, entubada, né? Mas vamos se despedir agora com uma música bem paradinha, romântica, que já está chovendo em Cascavel novamente. É muita chuva, né? Está acabando o mundo lá fora, segundo Jefferson Airplane. Seguinte, brigadão, Jeff. Estamos indo lá para o Bazar Vintage, com chuva, sem chuva, a gente sempre está lá, né? E o Mago do Rádio está se despedindo. E abraço pro pessoal da Hip Música, musical, né? 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Valeu, galera. Jeff, bom final de semana pra você, pra tua família. Tu vai lá no cara que te convidou lá, onde que é o negócio? Ah, você não foi convidado? Mas tem que trabalhar. Tá bom, então. Estamos encerrando, então nós vamos encerrar o seguinte. Aqueles malucos lá do Rolling Stones, os veinhos lá, né? Lançaram um disco agora, rapaz. Tudo com 80 e poucos anos, lançaram o disco. Lançaram um disco aí. Você acredita num negócio desse? Antes tarde do que nunca. Lançaram o disco novo agora. Mas nós vamos tocar lá dos anos daquela que você namorava, era pra namorar. Estão rolando aí. The Rolling Stones. Mick Jagger tá... Isso é a capa da gaita, né? Keith Richards, os caras tá tudo assim, parece uma caricatura, né? E os caras estão lançando disco, cara. Incrível isso daí, né? Eles falaram o seguinte: não é que o rock and roll faz bem para as veias e para o sangue. Relembrando aí, 73, onde você estava? Que saudade. Bom final de semana, com muita chuva. E até sábado que vem com o Mago do Rádio, no oferecimento de Bazar Vintage com Linda Juventude. Tchau, tchau.

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4: 4 e 3.
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11: Começa agora mais uma viagem no Expresso do Rock. Hoje no arquivo as bandas The Mission, Aerosmith e Vixen. Temos também as presenças de Hélida Rodrigues.
12: Fala, Júlio! Fala, companheiros de Expresso do Rock! E aí, tudo pronto para mais uma viagem nesse Expresso Musical? Hoje, no nosso Conexão Rock, essa vitrine musical que mostra o rock and roll que a galera faz pelo país, traz para você curtir as bandas Maniglia, Mulamba e Beltane. A gente vai fazer uma viagem muito legal junto com essas bandas aí, apresentando o rock and roll que a galera tá fazendo, hein? Fica aí para curtir, é aqui, no Expresso do Rock de hoje.
13: Xaxá! O Atitude Rock and Roll traz para este programa quatro bandas sensacionais, que vão aí do Symphonic Metal até o Stoner Rock, todas com vocal feminino, da Suécia e da Espanha. Fiquem ligados. Valeu, Júlio!
14: Mestre Sidão,
15: sejam bem-vindos ao Expresso do Rock. O Geleia Geral invade o programa de hoje, viajando no túnel do tempo para resgatar os bons sons do final dos anos 60 e início dos anos 70. Ouçam em volume máximo It's a Beautiful Day, Jefferson Airplane e Crosby, Stills, Nash & Young.
13: Júlio César Filho.
16: E no território do rock de hoje teremos só bandas underground. Começaremos com Bucks, depois teremos Godot, I Made Earth e Big Wreck.
13: E Chefe Bruxo.
17: E aí, roqueiros, roqueiras e parceiros do Expresso do Rock, o Drops Caldeirão de hoje destaca novamente os sons que fazem minha cabeça em mais um Coisas do Bruxo. Hoje apresento a vocês o supergrupo The Dead Weather, o indie rock do Whitest Boy Alive, o punk experimental da clássica banda The Fall e o metal psicodélico do Kaileza.
13: Vamos então direto para a nossa primeira estação, o Território do Rock.
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16: E agora começando mais um Território do Rock. Na primeira sequência, vamos ficar com duas bandas underground dos anos 70. Começando com o grupo Godel, com a música Too Much Carousing. Depois vem o grupo Bucks, com a música When Your Time Come. Depois a gente vai sair um pouco dos anos 70 e vamos vir para os anos 90, começando com a banda I Mother Earth, com a música When We Fall, e vamos fechar com Big Wreck, com a música Under the Lighthouse.
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Ouvimos hoje no território do rock a banda Godot com a música Too Much Carousing. Ouvimos Bucks com a música When Your Time Comes. Na segunda sequência, ficamos com a banda I Mother Earth com a música Rain Will Fall. E fechamos o território do rock com a banda

0: Big Wreck com a música Under the Lighthouse. E esse foi o Território do Rock. Espero todos vocês no próximo programa. Até lá, tchau!
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4: 4:32.
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18: O Geleia Geral invade o Expresso do Rock, apresentando direto da costa oeste norte-americana a mistura sonora do rock com folk, blues e country, encharcado de tonalidades psicodélicas. Então, aumentem o som. Iniciamos nossa invasão com os arranjos instrumentais preciosos e as belas canções do combo norte-americano It's a Beautiful Day. O grupo foi formado na cidade de São Francisco, liderado pelo cantor e violonista David LaFlamme e sua esposa e cantora Linda LaFlamme. Em 1967, foi lançado o disco de estreia com o nome da banda, apresentando 7 faixas. Um som intenso, com excelentes melodias, conduzido pelo violino de David. Com o rock psicodélico da Costa Oeste em ebulição, o álbum ganhou projeção e boa repercussão. Ainda lançaram outros discos, mas o difícil relacionamento de empresários do meio musical com a banda dificultaram as estratégias para uma melhor projeção na carreira. Graças à tecnologia digital, o álbum It's a Beautiful Day foi resgatado e o grupo voltou a fazer apresentações pontuais, conquistando novos admiradores. O Geleia Geral faz uma reverência ao rock psicodélico de uma banda de altíssima qualidade que ficou esquecida por muito tempo no fundo do baú do rock. Continuamos nossa invasão com o som viajante da banda pioneira do movimento musical psicodélico, Jefferson Airplane. No verão de 1965, o vocalista Martin Bolin convidou vários músicos da cidade de São Francisco para montar o grupo Jefferson Airplane. Em curto espaço de tempo, a banda ganhou notoriedade e passou a ser símbolo máximo da contracultura, da geração Paz e Amor, do movimento hippie e do som psicodélico da Costa Oeste. Em 1967, a modelo e estudante de artes Grace Slick tornou-se vocalista, compositora, ativista política e frontwoman do Jefferson Airplane. Ela foi peça fundamental na estrutura musical e comportamental do grupo. Lançaram o primeiro álbum de estúdio em 1967, com 2 hinos da contracultura, as canções Somebody to Love e White Rabbit. O disco teve a participação de Jerry Garcia, do Grateful Dead, e chegou ao top 3 da parada americana. Eles participaram dos 3 maiores festivais de música da época: Monterey Pop, Woodstock e Altamont. O Jefferson Airplane gravou 5 excelentes discos até 1970. Com muitas mudanças na formação e no direcionamento musical, também mudou o nome para Jefferson Starship e depois para Starship, até pousar de forma definitiva essa nave psicodélica em 1989. A banda foi introduzida ao Rock and Roll Hall of Fame em 1996. Grace Slick, depois de abandonar sua carreira musical, passou a se dedicar de forma integral à pintura. Vamos finalizar nossa invasão com o icônico quarteto Crosby, Stills, Nash & Young. Misturar de forma harmoniosa composições geniais, vários estilos musicais como folk, rock, blues, country, com vocalizações perfeitas e instrumentações acústicas e eletrificadas, tudo de forma sincronizada. Essa foi a receita perfeita para a formação de uma das melhores bandas de todos os tempos, Crosby, Stills, Nash & Young. Em 1969, o supergrupo formado por Stephen Stills, vindo da banda Buffalo Springfield, Dave Crosby, Ace the Birds e Graham Nash, que deixou a banda inglesa The Rolls, entrou em estúdio para gravar o aclamado primeiro álbum, que ganhava o título de Crosby, Stills & Nash. Em 11 de março de 1970, com a chegada de Neil Young, eles formaram o quarteto fantástico Crosby, Stills, Nash & Young e lançaram um disco que foi aclamado pela crítica musical e pelos amantes da boa música. Denominado Deja Vu, este álbum histórico mostra a combinação perfeita de quatro talentosos e geniais multi-instrumentistas e também cantores e compositores, uma obra-prima. Em maio de 2021, para comemorar os 51 anos dessa preciosidade sonora, foi lançada uma edição especial com 4 CDs e disponibilizada em várias plataformas de streaming, 38 faixas inéditas e também raras, além das 10 originais. Deixaram um legado inestimável para o mundo da música. Longa vida à obra do quarteto fantástico Crosby, Stills, Nash & Young. Então, aumentem o som e curtam direto da costa oeste norte-americana o rock e o folk psicodélico das bandas It's a Beautiful Day, Jefferson Airplane e Crosby, Stills, Nash & Young.
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Geleia Geral fez uma viagem ao túnel do tempo, resgatando os bons sons das bandas It's a Beautiful Day. E você curtiu a faixa White Bird. Depois teve Jefferson Airplane com In Time. E fechamos com Crosby, Stills, Nash & Young, do disco Deja Vu, a faixa Carry On. Eu recomendo o primeiro álbum de estúdio da banda It's a Beautiful Day, lançado originalmente em 1967. Obra recheada de sons psicodélicos e canções belíssimas, com ótimos arranjos instrumentais. Uma curiosidade, a música Bombal Killing, do álbum homônimo dos The Beautiful Day, foi copiada sem constrangimento e gravada pelo icônico grupo britânico Deep Purple no disco In Rock, com o nome de Child in Time. Confiram primeiro a versão original da banda It's a Beautiful Day,

0: Valeu, Júlio. No próximo programa, o Geleia Geral faz mais uma invasão expresso do rock, trazendo boa música e o rock em todas as suas vertentes. E não perca a sintonia. Continue ligados à programação através das redes sociais. Um grande abraço e até a próxima edição do Expresso do Rock.
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3: 5 horas.
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7: Julho Verde é o mês de conscientização sobre o câncer de cabeça e pescoço. 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
3: Saudações, ouvintes do Expresso do Rock! Começando por aqui mais um Conexão Rock, essa vitrine musical muito legal que a gente traz aqui com muita honra, essas bandas que conseguem manter o rock and roll vivo aí por todo o nosso país, né? Começamos hoje com a banda Maniglia, ela que foi formada no ano de 2012 na cidade de Mogi das Cruzes. Shows energéticos com músicas autorais, misturando elementos aí do rock dos anos 90. A banda é formada por Antônio Maniglia no vocal e guitarra, também o Sérgio Giamori na guitarra, Gustavo Monteiro no baixo e Seba Fernandes na bateria. Da banda Maniglia, a gente ouve a música De Volta à Vida. Também no nosso Conexão Rock de hoje, ouviremos a banda Mulamba, banda brasileira formada em 2015 na cidade de Curitiba. O grupo é formado apenas por mulheres, mulherada no comando dessa banda, hein? A música da Mulamba é focada em temáticas como violência contra a mulher, empoderamento feminino, né? E combate ao machismo também, além da igualdade de gêneros, aí, lutas constantes dessa mulherada. A Mulamba conta com a Amanda Pacífico no vocal, Cacau de Sá também no vocal, Érica Silva na guitarra, baixo e violão, a Naira de Bertolles na guitarra e no baixo, também a Carol Pisco na bateria e a Fernanda Coppe no violoncelo. Da banda Mulamba, a gente ouve a música Mulamba. Para fechar o Conexão Rock de hoje, trago para vocês a banda Beltane. A banda é um dos grandes nomes do power metal brasileiro. Formada em 1996 na cidade de Irati, no Paraná, eles fazem uma música autoral bem pesada, direta e também com bastante energia, com influências aí do metal, do progressivo e também do hard rock. A Beltane conta com JP Carneiro no vocal, Guilherme Silva na guitarra, Daniel Gnoato na guitarra, Clayton Lagner no baixo e Marcelo Ferraza na bateria. Da Beltane, a gente ouve a música Gods of Seed. Agora com vocês, então, no nosso Conexão Rock de hoje, Maniglia, Mulamba e Beltane.
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0: Sonzeira aí, metal pesado da Beltane, fechando nossa conexão rock de hoje. Goddess of Seed é o som dessa banda super legal, gostaram, né? De peso mesmo. Também a mulherada da Mulamba, que trouxe a música Mulamba aqui pra gente. Muito legal o som dessas minas também. E ainda a Maniglia, com a música De Volta à Vida. A gente trazendo aí vários lugares do país. Bandas do Sul, bandas do Centro-Oeste, bandas do Sudeste. E assim a gente vai misturando, né? Várias vertentes do rock aí por todo o país. E você que tá aí do outro lado, ouvindo nossos Praias do Rock também, quer ouvir o seu som por aqui? Entre em contato com a gente através das redes sociais de todos os comunicadores aqui do Expresso do Rock ou ainda no site expressodorock.com.br. Até a próxima viagem. Foi bom demais viajar com vocês. Valeu, tchau, tchau.
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3: 5h20.
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10: O Atlético Paranaense, Paraná Clube, Azures, Cascavel, Cianorte, Foz do Iguaçu, Londrina e Paranavaí, além de São Joséense, disputarão a próxima edição da Copa Paraná. O Coritiba optou por não participar da competição. O torneio reúne 8 equipes e garante o campeão uma vaga na Copa do Brasil de 2027. A competição também servirá para dar ritmo aos jogadores e movimentar o calendário do futebol paranaense no segundo semestre. E estão abertas as inscrições para o Circuito Infantil de Corridas de Rua, que será realizado em Curitiba. A iniciativa é voltada a crianças de 4 a 13 anos e busca incentivar a prática de atividades físicas, promovendo saúde, lazer e integração entre as famílias. As vagas são limitadas e as inscrições devem ser feitas em esporte.curitiba.pr.gov.br. Cada etapa contará com percursos adaptados para as idades dos participantes, além de estrutura voltada para o público infantil.
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0: É, eles já começaram a tocar junto desde 1996. Já venderam muitas músicas na internet, né? Como a banda é antiga, é da época que vendia CD pela internet, certo? Destaque aí para Sônia Carles, que é a vocalista. Continuando com Elaine, que é um metal sinfônico sueco, certo? Formado aí pela grande vocalista Madeleine no ano de 2014. Olha só, uma banda de certa forma recente e que já montou a sua própria gravadora, a Black Lodge Records. É um metal sinfônico muito bom de se ouvir. E olha, a competência aí da grande Madeleine, quando você vai ver vídeos, shows, na presença de palco, ela realmente é incrível. E para finalizar, temos aí também de Barcelona, certo? A banda Mourn, que foi formada em 2013, tá? Seguinte, olha, a vocalista, olha que coincidência, chama Carla Pérez Vaz. Interessante, né? E eles tocam também uma transição que vai do indie rock até o que é chamado de movimento stoner rock, certo? Então vamos curtir The Murder of Sweet, Seventh Moon, Elaine e Mourn. Manda ver, rock and roll!
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0: É, galera, as mulheres aí mais uma vez nos saudando com o melhor do rock. The Murder of Sweet, Follow the Rain, Seventh Moon, I Am the King Again, Elaine, Ava of the Dead e Mourn Iron Sky. Continuem ligados aí no Expresso do Rock, que tem muita sonzeira pra rolar ainda. Dá uma olhada lá no Facebook, no Instagram, também no YouTube, tem Expresso do Rock. Valeu, galera! Valeu, Júlio! Rock and roll!
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5: 5h52.
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7: E a gente conversa agora com o advogado, Dr. Gabriel Fonseca. Doutor, a lei protege a vítima mesmo quando a agressão ocorre fora do lar ou sem a convivência diária?
9: A violência doméstica, quais são os requisitos que ela traz para que se enquadre na Lei Maria da Penha? Primeiro, deve haver ali um convívio de interesses de família, deve ser considerado uma família. Se tem um convívio, se às vezes são até namorados, se um visita a casa do outro, mesmo que não morem juntos, aquilo ali já pode enquadrar na Lei Maria da Penha. Se há qualquer questão de subordinação da figura do homem, se ele, por ser homem, se ser mais forte fisicamente, quiser impor alguma coisa contra a mulher, isso também é mais um requisito que quadra na Lei Maria da Penha. Não é necessário que as pessoas sejam casadas. Algum tipo de coabitação, namoro, algum relacionamento já enquadra na Lei Maria da Penha. Agora, se for aquele lance casual, que não tem uma habitualidade, aconteceu ele só uma vez, aí já não enquadra na Lei Maria da Penha. Aí já vai para a parte de uma lesão corporal que é guiada pelo Código Penal. É diferente.
7: Pois é, violência não tem endereço, né? Onde há ameaça, a lei precisa alcançar.
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0: E aí, roqueiros e roqueiras, ouvintes do Expresso, está no ar mais uma edição do Drops Caldrão do Rock. Eu sou o Chefe Bruxo e no programa de hoje apresento a vocês mais uma edição do Coisas do Bruxo. É hora de entrar na minha mente e saber o que me influencia ou anda me influenciando. Começaremos com um supergrupo americano chamado The Dead Weather, composto pelo vocalista Alison Mosshart, da banda The Kills, pelo frontman das renomadas bandas White Stripes e The Raconteurs, o multi-instrumentista Jack White, por Dan Fertitta, guitarrista da maravilhosa banda Queens of the Stone Age, e por Jack Lawrence, baixista do The Raconteurs. O projeto surgiu em 2009 após Jack White ficar com problemas para cantar e convidar Alison para fazer vocal em algumas músicas que iriam gravar em um estúdio em Nashville. Assim, acabaram encontrando nos estúdios o guitarrista Fertitta e ali se formava o Dead Weather. Jack White foi para a bateria e com isso lançaram 3 álbuns até então. Depois vamos ouvir a banda alemã de indie rock eletrônico The Whitest Boy Alive. Formada em 2003 pelo guitarrista e vocalista Erlend Oye, que também é membro da banda Kings of Convenience, a banda começou como um projeto de música eletrônica em 2003 e trouxe elementos do rock ao seu som, e lançaram 2 álbuns de estúdio encerrando sua carreira em meados de 2014. Ainda na sequência, iremos voltar aos anos 70 com a clássica banda britânica punk experimental The Fall. Surgidos mais exatamente em 76, o grupo traz em seu currículo mais de 40 anos de estrada e mais de 30 álbuns lançados. E tem como seu principal membro, dentre as dezenas de artistas que passaram pela banda, o vocalista Mark Smith, o único que ficou no grupo de cabo a rabo até a sua morte em 2018, quando, em definitivo, a banda terminou. E fechando esses sons alternativos, vamos colocar um pouco mais de peso trazendo a banda americana de heavy stoner psicodélico Kyleza. Formada em 2001 na Georgia por ex-membros da banda Damned e pela guitarrista e vocalista Laura Pleasant, uma das únicas ainda a permanecer no grupo, o Kyleza passou por várias mudanças de formação. Mesmo assim, graças ao seu som misturando heavy metal, sludge, stoner e psicodelia, e também a força que a clássica banda de metal Mastodon deu ao grupo, os deixando abrir seus shows, a banda lançou 7 álbuns de estúdio e ainda continua em turnê. Então é hora de viajar na minha mente e conhecer mais um pouco do que gosto de curtir, e que não estão em evidência no mercado fonográfico, mas que não pode faltar no Coisas do Bruxo, dentro do Caldeirão do Rock.
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0: E essa foi mais uma edição do Coisas do Bruxo dentro de mais uma edição do Caldeirão do Rock, que hoje trouxe o supergrupo americano The Dead Weather, com a faixa Cop and Go. A banda alemã de indie rock eletrônico The Whitest Boy Alive e a música Golden Gage, além do clássico punk experimental do The Fall, com um dos seus hits, Is This New. E fechamos com o heavy stoner psicodélico da banda americana Kyleza e o som de Unspoken.
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4: 6:16.
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17: Chegamos na estação Arquivo do Rock hoje com as bandas The Mission, Aerosmith e Vixen. Em novembro de 1986, a banda inglesa The Mission lançava o primeiro álbum, God's Own Medicine. A banda passou grande parte de 1986 em turnê pela Europa. No verão daquele ano, grande parte do material apareceu nessa turnê e a banda completou God's Own Medicine em um período de apenas 4 semanas. Deste disco, vamos ouvir a faixa Blood Brother. No dia 25 de agosto de 1987, o Aerosmith estava lançando o 9º álbum de estúdio, Permanent Vacation. O álbum ele marca a mudança da banda para um som mais pop metal. No Reino Unido, foi o primeiro álbum da banda a obter as certificações Silver, 60 mil unidades vendidas, e Gold, 100 mil unidades vendidas. Ouviremos a música Dude Looks Like a Lady. E vamos finalizar com a banda Vixen, banda de hard rock americana. Em setembro de 1988, era lançado o álbum de estreia desta banda composta somente por mulheres. Deste disco, eu escolhi a faixa Hellraisers, The Mission, Aerosmith e Vixen, agora, no Arquivo do Rock.
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0: Ouvimos The Mission, Blood Brother, Aerosmith, Do The Looks Like A Lady e Vixen, Hellraisers. E chegamos ao final de mais uma viagem no Expresso do Rock. Até o próximo programa.
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3: 7:11.
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7: 7:43.
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5: 8 e 12.
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7: O Pato Futsal venceu o Campo Mourão Futsal de virada pela Liga Nacional de Futsal. A partida ficou marcada pela grave lesão de Alan Gleidson, do Campo Mourão, que sofreu uma fratura na perna após uma dividida, obrigando a paralisação do jogo para atendimento médico. Após a retomada, o Pato Futsal conseguiu a virada e garantiu mais uma vitória na competição. O atleta lesionado deve ficar em recuperação pelos próximos meses. E o Maringá Futebol Clube confirmou o retorno do lateral direito Diego Souza, de 20 anos, para a sequência da Série C do Campeonato Brasileiro. Revelado pelo próprio clube, o jogador volta após passagens por empréstimos nas categorias de base do Palmeiras e do Goiás. Diego passa a integrar o elenco em um momento importante da competição. O Maringá vem de goleada de 4-0 sobre o Volta Redonda e busca se manter na zona de classificação para a próxima fase da Série C.
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0: Convidamos os prezados ouvintes do programa Hora Milagrosa para que venham visitar as congregações da Igreja Apostólica nas seguintes localidades: Cascavel, Paraná, com reuniões aos sábados às 19 horas e aos domingos às 18 horas, e no segundo domingo de cada mês, às 10 horas da manhã, e quinzenalmente às terças-feiras, às 19 horas e 30 minutos. Rua Agostinho dos Santos, número 1883, Jardim Alvorada. Toledo, Paraná, com reuniões aos sábados e domingos às 19 horas. Rua Emílio Jetriskate, número 1011, Vila Pedrini. Marechal Cândido Rondon, Estado do Paraná, quinzenalmente aos domingos às 14 horas. Rua Mato Grosso, número 1620, Centro, na residência do senhor Antônio Tibes Sobrinho.
1: Antes de finalizar a sua missão terrena e vitoriosa, receber o galardão de Consolador, a Santa Vó Rosa escolheu e preparou o irmão Aldo para sucedê-la nas atividades que ela vinha exercendo à frente desta Igreja Apostólica. Passou então a orientá-lo como agir nas funções de primaz e profeta apostólico. Cumpriu-se deste modo na pessoa dele o que Nosso Senhor Jesus anunciou ao afirmar que chegaria o tempo em que haveria um só rebanho e um só pastor. O irmão Aldo esteve à frente desta Igreja Apostólica por longo tempo. Hoje, integrado ao poder do Pai, ele continua intercedendo em favor de tantos quantos nele já confiavam e em favor daqueles que vierem a crer, estejam onde estiverem neste mundo. Ó ouvinte, compreendas que esses santos de Deus são poderosos e que, ao manifestarem o poder e a justiça divina, são misericordiosos para protegerem o teu viver, a tua saúde e a tua família. Mantenha-te atento aos teus pensamentos e ao que vai na tua alma, a fim de que não vaciles na fé e na confiança que até então tens depositado no poder do Pai e eterno Deus. Não permitas que a tristeza, a angústia ou qualquer outro sentimento nocivo domine a tua alma, situação que poderá abalar a tua confiança no Pai Celestial e diminuir o teu merecimento à proteção divina. Vamos em frente, com fé e coragem, mesmo frente a fatos e circunstâncias que, por vezes incomuns e imprevistos, tendem a causar ansiedade, temor e insegurança em muitas pessoas. Mantenhas o bom ânimo e a confiança de que a misericórdia e justiça do Pai Celestial estão sendo manifestadas em favor de tantos quantos suplicam por essa graça. Em tuas orações, supliques pelas bênçãos e proteção do Consolador, a Santa Vó Rosa, e confies que o Santo Irmão Aldo está intercedendo por ti e em favor do mundo em que vivemos.

Divulgamos a seguir um depoimento de fé enviado para a sede desta Igreja Apostólica. Num dia de julho de 2025, o Sr. Joaquim Pereira da Silva sofreu um desmaio repentino em casa dele. Hospitalizado para tratamento de elevada taxa de diabetes e para exames detalhados, ele acabou sendo diagnosticado com forte infecção num dos dedos dos pés, situação que requeria amputação preventiva de expansão daquela manifestação. No entanto, a cirurgia precisou ser adiada, visto a necessidade de tratar, primeiramente, de anemia bastante acentuada no organismo desse senhor. Com esperança e fé, ele continuou clamando pelo poder e misericórdia da Santa Vó Rosa e do Santo Irmão Aldo. Pessoas da família também continuaram clamando aos céus em favor dele. Ao fim, o Sr. Joaquim foi submetido ao tratamento cirúrgico nos pés e alertado do demorado período de cicatrização, visto sua condição de diabético. Porém, graças à Santa Vó Rosa e ao Santo Irmão Aldo, após 60 dias, a cicatrização havia ocorrido normalmente, sem sequelas, fato que muito surpreendeu a equipe médica responsável pelo caso. Agradecido e reconhecido pelo bom resultado daquele delicado tratamento, também pela recuperação da boa disposição, o Sr. Joaquim direcionou ações de graças a esses benditos santos, a Deus Pai e ao Poder Celestial, por meio de depoimento de fé, remetido de Três Lagoas, estado do Mato Grosso do Sul, recebido na sede desta Igreja Apostólica em dezembro de 2025.

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1: Prezados irmãos e ouvintes do programa A Hora Milagrosa, tenho a felicidade de cumprimentar-lhes com a paz do Senhor. Também desejar-lhes que o seu lar esteja sendo visitado diuturnamente por anjos e santos do nosso Deus e Pai. Saibam que é um prazer imenso, mais uma vez, poder chegar até o Senhor, a Senhora, você jovem e criança, através deste programa, para levar aos vossos corações a mensagem da Igreja Apostólica. Mensagem que, se ouvida e recebida com amor e colocada em prática em seu viver, lhes proporcionará a verdadeira vida, paz, amor e felicidade. Nessa oportunidade, falo aos vossos corações sobre duas santas poderosíssimas existentes nos céus, santas que nós apostólicos muito amamos e veneramos, pois elas tornaram-se santas porque, ao cumprirem seus ministérios terrenos, o fizeram com maestria, por isso foram coroadas nos céus como mães e rainhas dos céus e também mães e rainhas dos filhos de Deus aqui na terra. Elas estão assentadas em seu trono, ao lado de Deus o Pai e Jesus nosso Senhor, e cooperam com eles, Deus o Pai e Jesus, para a salvação, remissão e santificação de almas para Deus o Pai. Falamos de nossa Mãe Maria Santíssima e da nossa Santa e Bendita Vó Rosa, santas que muito contribuíram para a vinda e o cumprimento da missão do Mestre Jesus. Maria Santíssima, para a vinda de Jesus em seu corpo físico, gerado inclusive em seu precioso ventre. E a Santa Vó Rosa, que nesses dias em que vivemos, possibilitou a segunda vinda do nosso Senhor e Salvador Jesus. Pois em sua pessoa cumpriu-se a promessa que Jesus nos deixou quando disse que não nos deixariam órfãos, mas que enviaria o outro Consolador. Maria Santíssima sempre foi uma mulher honrada, e dentre suas virtudes destacam-se a humildade, a coragem, a fé, temor e obediência a Deus e a sua santa vontade. Prova disso que Deus o Pai escolheu Maria Santíssima entre todas as mulheres, inclusive das gerações passadas, as contemporâneas e também das futuras, e são dos dias de hoje. Foi a ela que o anjo apareceu e a saudou, dizendo: Salve, agraciada! O Senhor é contigo, bendita és tu entre todas as mulheres. Na pessoa da Virgem Maria Santíssima, Deus, o Pai, pôde realizar o seu plano de enviar à terra seu Filho amado Jesus, para salvar e libertar a humanidade que havia se afastado do seu Criador por causa do pecado. Quando o anjo anunciou o que se daria, Maria recebeu a missão com a maior simplicidade e humildade, e em seu coração nunca passou nenhuma sombra de dúvida e nem de maus sentimentos. Então Maria Santíssima, por um milagre dos céus, através de uma concepção imaculada, trouxe ao mundo o Redentor da humanidade, nosso Senhor Jesus Cristo, o Filho amado de Deus o Pai. Quando seu Filho, o nosso Senhor Jesus, era ainda criança, Maria cuidou de sua educação, do seu preparo, de sua saúde, não deixando-lhe faltar nada, mesmo passando por muitas lutas e provações. Nunca retrocedeu e nem se desanimou. Maria teve um papel importante para a vitória de Jesus. Por isto, está sentada ao seu lado e recebeu o glorioso título de Mãe de Deus. Jesus, por sua vez, amava profundamente sua mãe. Sempre lhe devotou carinho e afeto, e nos últimos momentos do seu sofrimento na cruz, não se esqueceu de Maria Santíssima, que estava ali, ao pé da cruz, sofrendo junto com ele, mas confortando-o, pois ela sabia que a criatura humana e o reino dos céus dependia daquele sacrifício do seu amado filho. Com um ato de afeto supremo, pensa Jesus em sua mãe e confia-a ao seu discípulo, São João, dando-lhe por filho a sua mãe, dizendo: Mãe, eis aí teu filho. Depois diz ao seu discípulo: Filho, eis aí tua mãe. Portanto, nós podemos concluir que a Virgem Maria Santíssima sempre esteve ao lado de Jesus e nunca o abandonou. Antes de subir aos céus, o nosso Senhor Jesus disse o seguinte: Ainda tenho muito que vos dizer, mas vós não podeis suportar agora. Então, ele, Jesus, prometeu que formaria e enviaria o outro Consolador, que teria a missão de continuar a sua obra redentora na terra, e que seria o Espírito da Verdade, que convenceria dos pecados, aplicaria o juízo de Deus para salvar, santificar, corrigir e condenar o impenitente, e que este Consolador não falaria de si mesmo, mas tudo o que ouvisse dele Jesus, e anunciaria o que haveria de vir. Foi por isso que o apóstolo São Paulo afirmou: Porque em parte conhecemos e em parte profetizamos, mas quando vier o que é perfeito, então o que é em parte será aniquilado. Rosa, como inicialmente era chamada, uma pessoa que desde sua infância possuía as virtudes preciosas semelhantes às virtudes da Virgem Maria Santíssima, como a humildade, a coragem, fé, temor e obediência a Deus e à sua santa vontade. Então Jesus encontrou nela as virtudes necessárias para cumprir sua promessa a respeito do outro Consolador. Formou a Igreja Apostólica, a qual ela, Santa Vó Rosa, como nós a tratamos, conheceu e passou a frequentar. O mestre, observando que ela realmente estava preparada, começou a usá-la para dirigir a Igreja Apostólica aqui na Terra. Uma mulher muito forte, muito corajosa, barrou todos aqueles que queriam fazer o mal para a sua igreja e ainda implantou a doutrina e a disciplina santas por ordem e vontade de Jesus Cristo, o nosso Senhor. Com seu grande amor, sua compaixão, seu afeto e carinho inigualáveis para com o povo de Deus, ela recebeu o título de Santa Vó Rosa, que quer dizer mãe por duas vezes. O Consolador prometido seria um santo formado por Jesus, que iria consolar, confortar e que daria alívio e o lenitivo para os corações sedentos de paz e de consolação. Jesus, nosso Senhor, é um Consolador enviado pelo Pai e pelo Espírito Santo. E ele veio com toda a plenitude e poder para realizar esta obra de consolo e paz aos corações aflitos. O outro Consolador que ele prometeu seria o segundo santo, com toda a virtude e poder de Jesus, do Pai e do seu Divino Espírito, preparado por eles e por Maria Santíssima para manifestar nos tempos da regeneração toda a obra gloriosa de Jesus, e também para ajudar os homens a entenderem a pessoa do Divino Mestre, sua doutrina, sua personalidade, e realçar todas as virtudes do Senhor Jesus e fazer valer sobre o convertido toda a sua graça salvadora. E tudo quanto Jesus prometera a respeito do outro Consolador se cumpriu na vida da Santa Vó Rosa, e muitas almas já estão salvas para Deus e Pai, e ainda muitas hão de se salvar pela mensagem dela, Santa Vó Rosa, mensagem que ela ouviu e aprendeu de Jesus e deu e continuará dando a tantos quantos se interessarem em saber. Prezados ouvintes, concluo essa mensagem com palavras do nosso santo profeta irmão Aldo, que nos deixou enquanto viveu aqui nesta terra. Na Virgem Maria e na Santa Vó Rosa se concentraram todas as virtudes existentes em Deus e no seu Divino Espírito. Ambas são almas virtuosíssimas e muito valorizadas no Reino dos Céus. Nelas se manifestou todo o amor divino. Ao seu tempo, cada uma delas lutou e sofreu por causa nobre e justa, e não mediram sacrifícios para cumprir a vontade divina em suas vidas e em favor das pessoas de bem. Foram vitoriosas no cumprimento do seu dever. Graças à Virgem Maria, nosso Jesus pôde cumprir a sua missão na terra, naquele corpo santo. Nesses tempos da regeneração, graças à Santa Vó Rosa, nosso Senhor Jesus pôde voltar, formar em sua igreja um povo para Deus e o nosso Santo Irmão Aldo. Amados ouvintes, creiam nestas duas santas gloriosas dos céus. Amem-nas de todo o seu coração. Estejam ligados a elas e em todo o seu proceder, na sua maneira de falar, de agir, de tratar o seu semelhante, de zelar pela sua família e seus filhos, agindo sempre como estas duas santas benditas sempre foram. E desejo que a graça e o poder destas duas santas mães e rainhas celestiais estejam sobre o seu viver. Passo nesse instante a orar em favor de todos. Benditas e santas mães celestiais, Virgem Maria Santíssima e Santa Vó Rosa, honramos, glorificamos e bendizemos os teus santíssimos nomes. Somos gratos às senhoras, pois através de suas vidas, seus ministérios, conhecemos Jesus, conhecemos suas palavras e seus ensinamentos. Nessa hora de oração, em que esses ouvintes do programa Hora Milagrosa estão com muita fé, orando, suplicando por vossas bênçãos, e por ser conhecedor do seu poder, Santa Vó Rosa, e por ser testemunha de sua misericórdia, Virgem Mãe Maria Santíssima, suplico, pois, as suas bênçãos para esses ouvintes. Abençoe seus trabalhos, seja no campo, na lavoura, no comércio, na indústria. Abençoe os lares de cada um desses ouvintes. Ajude, ó mães, se porventura algum desses ouvintes estiverem doentes, acamados, talvez até mesmo desenganados pela medicina. Peço que leves a eles o alívio para suas dores. Ajude-os e, se necessário for, e também se for da vontade do Criador, use de misericórdia, santas mães. E agora, ó santa e querida Vó Rosa, peço que nesse instante unja a água, o óleo que os ouvintes apresentam neste momento, para que quando fizerem o uso, eles possam alcançar tudo quanto almejam. Prezados ouvintes, recebam a bênção e a paz da Virgem Maria, da Santa Vó Rosa e de